0: A suspeita é que o grupo movimentou cerca de 50 bilhões de reais em esquemas de fraudes em 3 estados.
1: Entre os crimes apurados estão sonegação e lavagem de dinheiro.
2: A Operação Conto da Sorte foi realizada nos estados de Pernambuco, Ceará e São Paulo. E nesse primeiro momento, foca na obtenção de documentos e provas. Para isso, foram cumpridos 14 mandados de busca e apreensão. A investigação começou após a Secretaria de Prêmios e Apostas do Ministério da Fazenda fazer uma análise técnica numa autarquia criada pela Prefeitura de Bodó, no Rio Grande do Norte, que autorizava o funcionamento de empresas de apostas. A autarquia foi fechada por determinação do Supremo Tribunal Federal, mas as bets ilegais continuaram atuando. De acordo com o ministro da Fazenda, Dario Durigan, a movimentação ilegal pode chegar a 50 bilhões de reais.
3: A gente identificou um grupo de 37 empresas que atuavam no ramo das bets ilegais. Houve uma movimentação, a princípio, de 50 bilhões de reais. Essa é uma das várias operações que serão feitas para combater bet ilegal, rigor total, tolerância zero, melhor dizendo, com as bets ilegais.
2: Segundo as investigações, além de movimentação financeira incompatível com rendimentos declarados, existem indícios de lavagem de dinheiro e sonegação fiscal. Na ação, os agentes estão apreendendo documentos, celulares, computadores, dinheiro em espécie e passaportes dos envolvidos. A operação envolve 9 auditores fiscais, 6 promotores de justiça, 10 servidores da Receita Federal, além de 28 policiais civis e militares. Reportagem Nazi Brum.
0: Para garantir a vida de meninas e mulheres, o governo do Brasil tem implementado diversas ações integradas de prevenção, fortalecimento das redes de proteção e punição dos agressores.
1: E os resultados começam a aparecer. Os meses de abril e maio apresentaram redução de feminicídios no Brasil.
4: O número de feminicídios no país caiu nos meses de abril e maio deste ano, quando comparado ao mesmo período de 2025. Nesses 2 meses do ano passado, 262 mulheres foram mortas por machismo, possessividade dos companheiros ou outras razões relacionadas ao simples fato de serem mulheres. Nesse ano, foram 232 mulheres assassinadas nessas condições, uma redução de 11,45%. Em fevereiro, uma iniciativa do governo federal mobilizou os 3 poderes, executivo, legislativo e judiciário, para lançar o Pacto Nacional Brasil contra o Feminicídio. Na avaliação do secretário nacional de Segurança Pública, Chico Lucas, ações como essa contribuíram para que o Brasil apresentasse uma tendência de queda após 2 anos seguidos de aumento desse crime.
5: Quando há consolidação dos dados de janeiro a maio, a queda é da ordem de 0,47, o que mostra uma reversão da tendência de aumento e agora nós estamos, de fato, tendo uma diminuição do número de feminicídios.
4: Também está em andamento a Operação Mulher Segura, coordenada pelo Ministério da Justiça e Segurança Pública, em parceria com o Ministério das Mulheres, secretarias estaduais e municipais e as forças de segurança. A ação tem como objetivo cumprir, até o fim do ano, todos os mandados de prisão em aberto por crimes contra as mulheres. O secretário nacional de Segurança Pública, Chico Lucas, ressaltou os principais números da operação, que já está na segunda fase.
5: Só no mês de março e abril foram 6 mil prisões realizadas daqueles que descumpriam medidas protetivas ou tinham mandado de prisão em aberto. E as operações continuam. Na fase 2, agora no mês de junho, os 15 primeiros dias, já cumprimos centenas de mandados de prisão e fiscalizamos por milhares de agentes policiais as medidas protetivas de urgência.
4: Nos primeiros 3 meses desse ano, o Ligue 180, Central de Atendimento à Mulher, registrou um aumento de 24% nas denúncias de violência contra mulheres e 14% nos atendimentos, quando comparado ao mesmo período do ano passado. Reportagem Natália Koslick.
0: O Ministério da Saúde está ampliando os cuidados domiciliares no Brasil.
1: Foram habilitadas novas equipes do programa Melhor em Casa, que vão apoiar a reabilitação de pacientes.
0: Hoje, mais de 1000 municípios já são beneficiados pelo programa em todo o país.
6: Depois de uma internação, o desafio nem sempre termina quando o paciente recebe alta. Para quem precisa de reabilitação e acompanhamento especializado, sair de casa pode ser difícil e muitas vezes inviável. É o caso do Carlos Henrique, que sofreu uma parada cardiorrespiratória e desde então precisa de cuidados contínuos. A esposa, Luciene Sibela, conta como o atendimento domiciliar fez diferença na rotina da sua família.
7: Eu acho que a primeira palavra que me vem é segurança. Segurança de saber que você não está só e que você está com profissionais que vai te apoiar. Você veja hoje, eles chegaram aqui e já resolveram muitas coisas, né? E isso para nós é uma segurança muito grande, saber que você pode contar.
6: Para ampliar esse cuidado e reduzir as dificuldades enfrentadas pelas famílias, o Sistema Único de Saúde está fortalecendo o atendimento domiciliar realizado pelo programa Melhor em Casa. Foram habilitadas novas equipes multiprofissionais especializadas para apoio à reabilitação, que vão atender 21 municípios com menos de 20 mil habitantes. São profissionais de diferentes áreas da saúde. O coordenador-geral de atenção domiciliar do Ministério da Saúde, Tarcísio Nema de Aquino, explica que tipo de cuidados serão oferecidos.
8: Então é fisioterapeuta, terapeuta ocupacional, fonoaudiólogo, cirurgião dentista, farmacêutico, psicólogo, assistente social, nutricionista. Então são profissionais que integram a equipe para levar a reabilitação, né, a recuperação do paciente, o cuidado de nível especializado dentro do domicílio.
6: O atendimento é destinado principalmente a pacientes que receberam alta hospitalar, mas ainda precisam de acompanhamento intensivo para recuperar movimentos, autonomia e independência. O cuidado também ajuda a evitar novas internações e garante a continuidade do tratamento perto da família, explica Eliana Peixoto, fonoaudióloga da equipe de atendimento em Brasília.
9: A gente faz esse atendimento dando qualidade de vida para o paciente, melhorando a condição de atendimento dentro da família, ajustando a vida daquela família com aquela nova realidade de paciente, né? Acamado, instruindo. A nossa atividade dentro do lar do paciente é uma atividade de educação continuada.
6: A expansão das equipes do Melhor em Casa contou com investimento anual de 3.400.000 reais. Hoje, mais de 1.000 municípios já são beneficiados pelo programa em todo o país. Reportagem Pablo Mundim.
1: E como ouvimos aí na reportagem, o programa Melhor em Casa é fundamental para diminuir a hospitalização de pacientes em todo o país.
0: Mas o governo do Brasil identificou uma lacuna no cuidado continuado de uma parcela específica da população, os idosos.
1: Atualmente são 36 milhões de pessoas idosas, sendo 3 milhões com dificuldades de locomoção ou que têm restrição para sair de casa. Isso representa 10% da população idosa.
0: E para garantir um envelhecimento saudável, o Ministério da Saúde lançou hoje o Programa de Atenção Domiciliar à Pessoa Idosa, o PAD Brasil.
1: O investimento será de 163 milhões e 200 mil reais em 2026, com projeção de mais de 329 milhões de reais no próximo ano.
0: Na prática, o programa vai funcionar com equipes multiprofissionais, trabalhando em conjunto com as equipes de saúde da família.
1: O ministro da Saúde, Alexandre Padilha, detalhou como essas equipes vão atuar para dar suporte a pacientes e aos seus familiares.
10: Essas equipes vão lá, vão cuidar desse idoso que está acamado. Então, elas têm uma relação direta com os médicos, a família e comunidade, com os profissionais da atenção primária em saúde, mas passam a ter o papel específico de, todo dia, pegar o automóvel do programa, visitar o idoso acamado. Ou seja, com isso você consegue colocar mais um time para dar conta dessas visitas ao idoso acamado, que muitas vezes não sai de casa, não tem condições de sair de casa, muitas vezes o cuidador tem que ficar o tempo todo com ele lá. Então, essas equipes vão fazer essas visitas, orientar melhor o cuidador, também cuidar do cuidador de uma certa forma.
0: Além do PAD Brasil, também foi lançada a Caderneta Brasileira da Pessoa Idosa.
1: O documento já está disponível em formato digital dentro da plataforma Meu SUS Digital, integrada à conta gov.br, e permite o acompanhamento dos dados de saúde do idoso.
0: Pesquisadores e startups da área de saúde agora contam com um novo guia para ajudar a transformar tecnologias em soluções disponíveis no SUS.
1: Os dispositivos médicos fazem parte da rotina dos serviços de saúde e incluem desde curativos e ataduras até próteses e tecnologias com inteligência artificial.
0: Atualmente, existem mais de 2 milhões de tipos diferentes desses dispositivos no mundo.
1: Segundo o Ministério da Saúde, o avanço tecnológico amplia as possibilidades de atendimento e contribui para melhorar a qualidade de vida dos pacientes.
0: A publicação reúne orientações sobre financiamento, pesquisa, desenvolvimento, regulação e incorporação dos dispositivos na rede pública de saúde.
1: O material está disponível gratuitamente para consulta em gov.br/saúde.
0: As ações de combate ao trabalho infantil alcançaram o melhor resultado da última década.
1: Mais de 4 mil crianças e adolescentes foram afastados dessa condição, especialmente as que estavam mais vulneráveis.
11: No Brasil, o trabalho infantil é proibido de forma geral para quem tem menos de 16 anos. Quem tem mais de 14 anos pode atuar, mas na condição de aprendiz. Para fazer cumprir a lei, os órgãos de fiscalização brasileiros têm trabalhado cada vez mais. Em 2025, 4.318 crianças e adolescentes foram afastados do trabalho infantil no Brasil. É o melhor desempenho dos últimos 10 anos, resultado das mais de 10 mil ações de fiscalização realizadas pelos auditores fiscais do trabalho. Os primeiros 4 meses de 2026 demonstram a continuidade desse trabalho, como explicou o coordenador de erradicação e fiscalização do trabalho infantil, Roberto Padilha.
12: Os dados parciais de 2026 apontam mais de 1.100 crianças e adolescentes afastadas do trabalho infantil, dados parciais até abril. Nesse mês de junho, estamos realizando um grande operativo nacional de combate ao trabalho infantil. Já estamos recebendo dados da fiscalização em diversos estados e com certeza teremos realmente um aumento nesses números de crianças e adolescentes retirados do trabalho infantil.
11: O foco é o combate aos casos mais graves. Esse trabalho é um esforço integrado do governo federal com redes de proteção social, conselhos tutelares e instituições parceiras. E as ações vão além de tirar as crianças e adolescentes de situações de trabalho. Elas garantem o direito básico dos menores de 18 anos de crescerem e se desenvolverem, livres de exploração ou violência. Michele Antunes, líder de projetos de uma fundação que luta pela defesa dos direitos da criança e do adolescente, explica a importância dessa medida.
13: A criança, ela precisa estar na escola, ela precisa estar brincando, ela precisa estar se desenvolvendo de uma forma muito saudável. Então, quando ela está dentro desse ambiente do trabalho infantil e sofrendo essa violação, consequentemente ela vai ter sim um desenvolvimento extremamente prejudicado e ela vai estar muito mais vulnerável a sofrer outros tipos de violação, outros tipos de violência, né?
11: Para denúncias de casos de trabalho infantil, o Ministério do Trabalho e Emprego disponibiliza um canal exclusivo, o sistema IP Trabalho Infantil, que pode ser acessado pelo endereço iptrabalhoinfantil.trabalho.gov.br. Reportagem Márcia Fernandes.
0: E é sempre bom lembrar, denúncias de casos de trabalho infantil também podem ser feitas pelo Disque 100, que é o canal de denúncias de violações de direitos humanos oficial do governo federal.
1: O presidente da República em exercício, Geraldo Alckmin, vetou integralmente o projeto que instituía o contrato do primeiro emprego.
0: Na prática, a proposta reduzia encargos trabalhistas e previdenciários para empregadores que contratassem jovens entre 18 e 29 anos sem experiência formal no mercado de trabalho.
1: De acordo com o veto publicado hoje no Diário Oficial da União, o projeto de lei era inconstitucional e contrariava o interesse público na formação educacional de jovens.
14: O presidente em exercício, Geraldo Alckmin, vetou integralmente o projeto de lei que criava o chamado contrato do primeiro emprego para jovens de 18 a 29 anos. A mensagem de veto foi publicada no Diário Oficial da União desta quinta-feira, 18 de junho. Segundo o governo federal, a proposta previa jornada de até 44 horas semanais, o que contraria a defesa da redução da carga horária de trabalho e dificultaria a conciliação entre emprego e estudo. O texto também concedia benefícios tributários e previdenciários aos empregadores, sem oferecer garantias adicionais aos jovens trabalhadores. Outro argumento apresentado é que a medida poderia desestimular a contratação por meio da Lei da Aprendizagem, considerada uma das principais portas de entrada para o mercado formal de trabalho. De acordo com o Ministério do Trabalho e Emprego, mais de 6 milhões de jovens já foram beneficiados pela modalidade nos últimos 26 anos. Em março deste ano, o país registrou mais de 700 mil contratos ativos de aprendizagem, o maior número da série histórica. Lucília Araújo para a Voz do Brasil.
0: Pois é, como nós acabamos de ouvir na reportagem de Lucília Araújo, a lei de aprendizagem profissional é a principal porta de entrada para jovens sem experiência no mercado de trabalho e ela vem registrando crescimento.
1: Segundo dados do novo CAGED, só entre janeiro e abril deste ano foram quase 55 mil novas contratações.
0: O resultado foi impulsionado pela indústria e pelo fortalecimento de políticas de aprendizagem profissional, que respeita os horários escolares e os direitos dos adolescentes e jovens adultos.
15: O Brasil alcançou um recorde histórico. 726 mil jovens aprendizes com contratos ativos. Só nos quatro primeiros meses do ano foi registrado um saldo positivo de quase 55 mil novas contratações. A indústria liderou a geração de vagas, seguido pelos setores de serviços, comércio, construção civil e agropecuária. Os dados reforçam o crescimento da aprendizagem profissional como principal porta de entrada dos jovens no mercado de trabalho. A contratação é obrigatória para estabelecimentos de qualquer setor que tenham pelo menos 7 empregados em funções que demandem a formação profissional. Essas empresas devem preencher entre 5 a 15% do seu quadro de funcionários com jovens aprendizes. Podem participar quem tem entre 14 e 24 anos incompletos. De acordo com a lei da aprendizagem, o contrato tem caráter especial e duração máxima de 2 anos. O jovem aprendiz tem carteira de trabalho assinada e a garantia de direitos trabalhistas e previdenciários, além de proteções específicas. Cleide Lopes, para a Voz do Brasil.
1: Mais de 55 milhões de brasileiros já emitiram a carteira de identidade nacional.
0: O documento, que está substituindo gradualmente o RG, é mais moderno, seguro e completo.
1: E vale em todo o território nacional, com o CPF como número único de identificação.
16: No Brasil, mais de 1 milhão de carteiras de identidade nacional são emitidas por mês, segundo dados divulgados pelo Ministério da Justiça e Segurança Pública. O novo modelo está disponível desde 2022 e a emissão do documento pode ser agendada nos institutos de identificação dos estados e do Distrito Federal. O maranhense Alcemir Chaves de Araújo conseguiu marcar o atendimento com a ajuda da filha. Aos 74 anos, ele diz que quer trocar o documento para ter mais tranquilidade.
17: Aí a minha filha achou melhor tirar logo essa identidade nova, né? Porque a velha tava boa, né? Mas eu me apressei logo, digo, bora logo tirar logo isso. Aí eu fiquei logo livre, de cabeça fria, né?
16: Assim como Alcemir, mais de 55 milhões de brasileiros já emitiram a carteira de identidade nacional em todo o Brasil. A troca é obrigatória, mas o modelo antigo vale até 2032. Para a coordenadora-geral de Modernização Tecnológica do Ministério da Justiça e Segurança Pública, Beatriz Figueiredo, a grande vantagem da carteira de identidade nacional é a utilização do CPF como número único de identificação.
18: Ela traz de novo uma identidade mais integrada, mais segura e mais moderna, porque ela substitui, vai substituir gradualmente o antigo RG, ela sim, que usa um número único, que é o número do CPF, que vai ser válido em todo o Brasil. Então a gente acaba com aquela possibilidade de ter um número de RG diferente em cada estado, e isso vai unificar a identificação pelo CPF, né? Que a gente tem um CPF único. Então isso reduz a duplicidade e aumenta muito a segurança dos nossos dados.
16: A versão digital da carteira, integrada ao gov.br, permite incluir outros documentos e registros do cidadão, como CNH, título de eleitor, dispensa militar, carteira de trabalho e cartão SUS. Para tirar o documento, é só acessar gov.br/identidade e agendar a expedição. É preciso apresentar a certidão de nascimento ou de casamento. A primeira via do documento é gratuita. Reportagem Gabriela Noronha.
0: 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Previsões do Instituto Nacional de Meteorologia, o INMET, confirmam que este ano vai ocorrer o fenômeno El Niño.
1: Isso significa risco de seca na faixa norte das regiões norte e nordeste, enquanto favorece grandes volumes de chuva no sul do país.
0: Por isso, o Brasil já está se preparando para eventos extremos. É o que afirmou o ministro Valdez Góes da Integração e do Desenvolvimento Regional durante o programa Bom Dia Ministro, produzido pela Empresa Brasil de Comunicação, nessa quinta-feira.
19: Nós estamos com uma sala de situação já montada pelo governo federal, já existem 20 ministérios mobilizados, a Defesa Civil Nacional, o SEMADEM, o IMET e o INPE fazem reuniões frequentes, inclusive com as defesas civis estaduais e municipais de norte a sul deste país, ou seja, toda uma experiência já acumulada e uma preparação e uma determinação do governo do presidente Lula de que a vigilância, o monitoramento e a mobilização e os planos de contingência e a relação e proximidade com os estados e municípios está em curso.
1: Valdez Góes afirmou que o El Niño deve chegar ao Brasil a partir de julho e a Defesa Civil Nacional e seus sistemas de alerta estão de prontidão.
0: Órgãos ambientais como o IBAMA e o ICMBio também vêm trabalhando na prevenção aos incêndios florestais com a contratação de profissionais e a orientação a fazendeiros sobre o não uso de fogo.
1: Mais de 3 milhões de reais investidos na aquisição de alimentos para impulsionar a agricultura familiar e o abastecimento no estado do Pará.
0: A iniciativa da Conab, em parceria com os Ministérios do Desenvolvimento Social e do Desenvolvimento Agrário, busca combater a insegurança alimentar e nutricional no âmbito do Programa de Aquisição de Alimentos, o PA.
1: O presidente da Conab, Silvio Porto, destaca o impacto dessas medidas na segurança alimentar da região.
20: São 96 milhões de reais que nós investimos na aquisição de alimentos dos mais diversos aqui do estado do Pará, valorizando a cultura, a produção e a alimentação regional. Nós estamos, dessa forma, conseguindo valorizar essa produção que vem de assentamentos, da agricultura familiar, de extrativistas e indígenas.
0: Com os investimentos, mais de 140 toneladas de alimentos produzidos no estado serão destinadas a cozinhas solidárias e redes socioassistenciais, combatendo diretamente a fome na região.
1: Outro destaque é a modernização da unidade armazenadora de Ananindeua, que recebeu melhorias na estrutura e teve a capacidade ampliada para mais de 17 mil toneladas, como detalha Silvio Porto.
20: Nós saímos de 3.500 toneladas para 21 mil toneladas. Essa unidade armazenadora, ela se torna um polo relevante do ponto de vista do abastecimento aqui para o Pará, mas também para a região da Amazônia.
0: E essas foram as notícias do governo do Brasil.
1: Uma realização da Secretaria de Comunicação Social da Presidência da República.
0: Com produção da Empresa Brasil de Comunicação.
1: Fique agora com as notícias do Poder Judiciário e do Congresso Nacional. Boa noite.
0: Boa noite para você e até amanhã.
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23: STF decide que é inadmissível a validade de provas em processo envolvendo crime sexual quando ocorrer constrangimento da vítima durante audiência de instrução.
24: Crime da 113 Sul. STJ inicia sessão virtual para julgamento de recurso do Ministério Público.
23: Presidente do TSE afirma que discurso de ódio ameaça a democracia.
24: Boa noite, eu sou Marcela Luiza.
23: Eu sou Walter Lima.
24: Por unanimidade, o plenário do Supremo Tribunal Federal reconheceu a nulidade de provas produzidas em audiências sobre crimes sexuais quando a vítima é submetida a humilhações, constrangimentos e violações da dignidade.
23: O caso chegou ao Supremo em março do ano passado. O recurso foi apresentado pela defesa da vítima, que questionava a decisão do Superior Tribunal de Justiça, que rejeitou o pedido de nulidade da audiência de instrução.
24: O ponto central no STF foi sobre definir se uma prova produzida em ambiente de violação à dignidade da vítima pode ser considerada válida.
23: Com o reconhecimento da nulidade da audiência, o processo foi anulado e o caso deve retomar a fase de instrução na primeira instância.
24: STJ começa a sessão virtual de julgamento de recurso sobre o caso conhecido como crime da 113 Sul.
2: Esse crime se refere ao assassinato em 2009 do ex-ministro do TSE, José Guilherme Vilela, da esposa dele, Maria Carvalho Mendes Vilela, e da empregada da família, Francisca Nascimento da Silva. Repórter Fátima Uchoa.
3: O crime ocorreu no apartamento da família, na quadra 113 Sul, em Brasília. Adriana Vilela, filha do casal, foi condenada por júri popular a 61 anos de prisão, acusada de ser a mandante dos assassinatos. Em 2025, a sexta turma do STJ anulou a condenação, acolhendo a alegação de cerceamento de defesa. O Ministério Público do DF recorreu desse entendimento e pediu agora que a condenação fosse restaurada e que a ré cumprisse imediatamente a pena. Mas vale ressaltar, na sessão virtual, os ministros da sexta turma não discutem a culpa ou a inocência de Adriana Vilela. O ministro relator Sebastião Reis Júnior votou para manter anulada a condenação. Se não houver pedidos de adiamento, a sessão virtual de julgamento deve permanecer aberta por 7 dias.
24: Presidente do Tribunal Superior Eleitoral afirma que discurso de ódio ameaça a democracia.
2: Ministro Cássio Nunes Marques reforça compromisso com eleições livres, inclusivas e seguras. Fábio Ruas.
4: A afirmação do ministro Cássio Nunes Marques foi durante a sessão plenária do TSE desta quinta-feira. Antes de iniciar os julgamentos, o presidente do TSE mencionou o Dia Internacional de Combate ao Discurso de Ódio, data instituída pela Assembleia Geral da ONU em 2021. Disse que a divergência de ideias é legítima e necessária, mas não pode ser confundida com ataques à honra, práticas discriminatórias ou tentativas de desumanizar adversários políticos.
24: Último dia da itinerância da Justiça do Trabalho na aldeia Manga, em Oiapoque.
2: Teve audiências judiciais e outros serviços de cidadania, tudo de graça. Rafael Silva.
5: A Justiça do Trabalho realizou 28 audiências judiciais presenciais, híbridas e virtuais na aldeia Manga nesse último dia de itinerância cidadania aqui com você. Indígenas de outras comunidades enfrentaram até 6 horas de barco para colocar um ponto final nesses processos trabalhistas, que envolvem questões como férias não pagas, saque de FGTS e recebimento de verbas rescisórias. Além disso, o polo de saúde da aldeia Manga ficou lotado ao oferecer atendimento médico, fisioterapêutico, psicológico e odontológico especializado. Neste sábado e domingo vai ser a vez de levar esses serviços à população da aldeia Espírito Santo, na mesma região. Para chegar lá, dessa vez, só de barco. O mutirão pretende fazer até 2.000 atendimentos.
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24: Uma boa noite.
2: E até amanhã.
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1: Eu sou Paula Groba.
2: E eu sou Humberto Pinheiro.
1: E estes são os destaques de hoje do Jornal do Senado, que começa agora.
2: PEC do Banco Central terá calendário de votação definido nos próximos dias.
1: Avança a fiscalização mais rígida de pagamento mínimo por fretes rodoviários.
2: Senador defende escala 4x3 para profissionais da segurança e da saúde.
1: Boa noite.
2: Boa noite.
1: Avançou no Congresso a proposta que cria novas regras para garantir o pagamento do piso mínimo do frete rodoviário. O texto, que tem origem em uma medida provisória, foi aprovado pela comissão mista que analisa a MP.
2: A proposta seguiu para análise da Câmara dos Deputados. Repórter Marcela Cunha.
3: A proposta torna obrigatório o registro prévio das operações no Código Identificador da Operação de Transporte, o CIOT, com informações sobre carga, trajeto, valor e prazo de pagamento. O sistema deverá bloquear fretes abaixo do piso da Agência Nacional de Transportes Terrestres, que existe desde 2018, mas é frequentemente descumprido segundo os caminhoneiros. O senador Carlos Fávaro, do PSD de Mato Grosso, que presidiu os trabalhos da comissão mista que analisou a MP, afirmou que o texto busca equilibrar a valorização dos caminhoneiros e os custos do setor.
4: Tenho certeza que teremos, a partir então da conversão em lei dessa medida provisória, nós teremos um outro momento do transporte do Brasil, com segurança jurídica, com estabilidade financeira, com a satisfação dos transportadores e também das empresas que transportam.
3: O piso será reajustado quando os combustíveis variarem pelo menos 5%. Para o consumidor, o aumento dos preços não é automático, mas as empresas podem ter custos maiores e repassá-los aos produtos. O texto também cria piso salarial de R$5.000 para motoristas empregados em viagens longas e mantém a anulação de multas civis e administrativas por manifestações e bloqueios de 2022.
1: O senador Oriovisto Guimarães, do PSDB do Paraná, manifestou preocupação com a proposta de redução da jornada de trabalho da escala 6x1 para 5x2. O parlamentar afirmou que a mudança pode gerar impactos econômicos em setores que operam de forma contínua, como a agropecuária.
2: Oriovisto também argumentou que a medida poderia elevar custos de produção e influenciar os preços de produtos e serviços. O senador defendeu que o tema seja analisado com mais profundidade pelo Senado antes de uma deliberação.
5: Os países do Mercosul que passaram para essa escala fizeram transição em todos eles 8 anos. Nós queremos fazer em 1 mês ou 2. O que é de mais grave nisso tudo é que essa medida vai fazer com que a população mais humilde do nosso país trabalhe mais.
1: Já o senador Carlos Viana, do PSD de Minas Gerais, anunciou que vai apresentar uma emenda para garantir a escala 4x3 a profissionais da segurança pública e da saúde, como policiais, bombeiros, médicos e enfermeiros.
2: Segundo ele, a medida busca valorizar categorias que exercem atividades essenciais e de alta responsabilidade. Repórter Lana Dias.
6: O senador Carlos Viana, do PSD de Minas Gerais, anunciou que vai propor a escala 4x3 para profissionais da segurança pública e da saúde, em forma de emenda a uma das propostas de emenda à Constituição que trata da jornada de trabalho no país. Ele explicou que o objetivo é valorizar a atuação de trabalhadores como policiais, bombeiros, médicos e enfermeiros.
7: Eles há muito tempo pedem uma escala que seja mais humana, uma escala que seja mais suportável. Então é o momento, eu entendo, para que a gente possa valorizar as forças de segurança, principalmente valorizar o pessoal da saúde e dar a eles a possibilidade de discussão e chamar a atenção sobre essa escala que é muito pesada hoje em dia para a maior parte dessas categorias.
6: A princípio, a emenda seria apresentada à PEC, já aprovada na Câmara dos Deputados, que diminui a jornada para 40 horas semanais, com 2 dias de descanso. Mas Carlos Viana não descartou a possibilidade de incluir a sugestão na proposta da oposição, que permite acordos para jornada de trabalho flexível, baseada em horas, limitada a 44 horas semanais.
1: Por falta de entendimento sobre os vetos presidenciais, foi cancelada a sessão do Congresso que estava marcada para hoje. O anúncio foi feito pelo presidente do Senado, Davi Alcolumbre.
2: 90 vetos estavam na pauta. Mais detalhes com o repórter Márcio Maturana.
8: Foi cancelada a sessão do Congresso que estava marcada para esta quinta-feira, dia 18, com cerca de 90 vetos presidenciais, com 924 dispositivos e 11 projetos de lei do Congresso Nacional. O cancelamento foi explicado pelo presidente do Congresso, Davi Alcolumbre, numa entrevista coletiva.
9: Os líderes partidários da Câmara e do Senado não conseguiram se reunir para tratar especificamente dessa sessão do Congresso que estava marcada com 30 dias de antecedência. E temos um outro problema. Líderes da Câmara e líderes do Senado, do mesmo partido às vezes, estão pedindo para o governo pela manutenção do veto numa liderança e na liderança na outra casa pela derrubada do veto.
8: A pauta deve ser dividida em 3 sessões do Congresso, sendo a primeira em 15 dias, segundo Davi, e vai acontecer após reuniões com os líderes partidários.
1: E a proposta que amplia a autonomia operacional e financeira do Banco Central deve voltar aos debates no Senado. Após a aprovação do texto na Comissão de Constituição e Justiça, senadores passaram a cobrar a análise da matéria em plenário.
2: O presidente do Senado, Davi Alcolumbre, afirmou que vai definir nos próximos dias o calendário de votação da proposta. Repórter Bruno Lourenço.
10: O autor da PEC, senador Vanderlan Cardoso, do PSD de Goiás, lembrou que a Comissão de Constituição e Justiça votou a proposta em 10 de junho e o governo, que pediu de 1 a 2 semanas para analisar o texto, após 2 anos de reuniões com os senadores, já teve o tempo necessário para os eventuais ajustes.
11: Para que o Banco Central não pare, não entre em total colapso operacional, com prejuízos diretos à fiscalização do sistema financeiro nacional e do PIX, que atende de forma importante a todos os cidadãos brasileiros.
10: O presidente do Senado, Davi Alcolumbre, se comprometeu a definir um calendário de votação para a PEC até esta sexta-feira, dia 19.
12: Eu vou conversar com esses atores e vou tomar uma decisão na condição de presidente do Senado para ver qual é a data que eu vou colocar essa PEC para deliberação aqui no plenário.
10: A proposta de emenda à Constituição

0: Atenção para casos de violência sexual contra idosos e defendeu o fortalecimento das políticas públicas de proteção, além do endurecimento das penas para agressores e fraudadores, que tem como alvo aposentados e pensionistas.
1: E sabe aonde essas coisas acontecem? Especialmente a violência sexual? Nos abrigos, nos lares de acolhimento e dentro de casa. Na hora do banho, na hora de trocar a fralda, o idoso muitas vezes não consegue falar, não consegue pedir socorro e sofre essa monstruosidade calado.
2: E especialistas e parlamentares discutiram no Senado um projeto que cria uma política nacional de enfrentamento à violência contra a mulher e transforma em lei medidas de proteção já adotadas no país.
0: O objetivo é garantir a permanência dessas políticas de proteção, mesmo com as mudanças de governo. A reportagem é de Patrícia Oliveira.
3: O Brasil registra uma média de 4 mulheres assassinadas por dia e esse número está aumentando. Só no primeiro trimestre deste ano, os casos de feminicídio cresceram 7,5% em relação ao mesmo período do ano passado. Um projeto transforma em lei e amplia as ações que já são executadas hoje para garantir a permanência dessas políticas de proteção, mesmo com as mudanças de governo. Para a gestora pública Mia Costa, apesar dos avanços na legislação, as medidas protetivas têm sido mais uma reação do que um impedimento à violência contra as mulheres.
4: Nós não estamos conseguindo chegar a tempo de impedir que essa violência aconteça.
3: A proposta do senador Paulo Paim, do PT do Rio Grande do Sul, prevê a integração dos serviços de atendimento, mais acesso ao acompanhamento psicossocial, a capacitação de profissionais e ações de prevenção.
5: É necessário construir uma política de Estado permanente, integrada e estruturada.
3: Entre as medidas previstas estão a expansão das unidades da Casa da Mulher Brasileira, a criação de unidades móveis para atender regiões sem serviço especializado e campanhas permanentes de conscientização.
0: Com edição de Paula Groba e trabalhos técnicos de João Lira, o Jornal do Senado fica por aqui. Acompanhe agora as notícias da Câmara dos Deputados. Boa noite.
2: Boa noite e até amanhã.
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7: Câmara aprova a criação de política industrial e tecnológica para o país.
8: Comissões proíbem graduação à distância para cursos na área da saúde.
7: Proposta de criminalização da misoginia pode ser votada ainda este mês.
9: Boa noite. A relatora do projeto que criminaliza a misoginia anunciou a votação da proposta para a última semana de junho. A repórter Maria Neves explica a versão atual da proposta.
10: De acordo com a coordenadora do grupo de trabalho que analisou o projeto sobre criminalização da misoginia, a deputada Tabata Amaral, do PSB de São Paulo, há acordo com os líderes partidários para votar a proposta no plenário da Câmara na semana do dia 29 deste mês. A parlamentar apresentou as alterações propostas ao texto que já foi aprovado no Senado. A principal mudança foi instituir penas para disseminação de ódio contra as mulheres pela internet. Para defender a importância da medida, Tabata Amaral lembrou o caso da jovem que morreu após ser jogada de uma ponte sem corda durante uma prática esportiva conhecida como rope jump em São Paulo e que, mesmo depois de morta, foi atacada nas redes.
11: Uma jovem de 21 anos foi morta de uma maneira absolutamente horrorosa, pavorosa. E nas horas seguintes, o que a gente viu na internet não é o que a gente aprendeu e a gente cresceu vendo, que é a solidariedade, que são as orações, que é a tristeza. A gente viu uma família, amigos enlutados, terem que lidar com pessoas criminosas. As redes sociais sugerir atos de violência, de estupro, de necrofilia. Fica mais um reforço da urgência desse projeto.
10: A proposta equipara a misoginia ao racismo, que dessa forma passa a ser um crime inafiançável e que não prescreve. A punição também é a mesma: reclusão de 2 a 5 anos e multa. Caso o crime seja cometido por meio da internet com o objetivo de obter vantagem,

0: Econômica, a pena aumenta. A prática será punida com reclusão, que pode ir de 3 a 10 anos mais multa. Essa pena maior será aplicada também quando o agente do delito for pessoa com audiência expressiva, influência pública ou capacidade ampliada de difusão do conteúdo em meio de comunicação ou plataforma digital. A punição também será maior se o crime de misoginia for cometido contra criança, adolescente, pessoa idosa ou com deficiência. Nesse caso, passa a ser de 3 a 7 anos e meio, mais a multa, também acrescida da metade. Deputadas de partidos de oposição foram contrárias ao projeto e argumentam que a medida pode ferir direitos fundamentais. A deputada Júlia Zanatta, do PL de Santa Catarina, sustenta que o projeto é um perigo para a liberdade de expressão e para a liberdade religiosa.
1: O texto admite punir manifestação contra mulheres enquanto grupo social, sem uma vítima determinada. Ninguém precisa ter sido ofendido, basta alguém entender que uma frase, um vídeo, uma pregação menosprezou as mulheres como coletivo. Isso que vão fazer aqui, se esse texto passar da forma que está, vai ser institucionalizar o crime de opinião sob o manto da defesa das mulheres.
0: Na versão aprovada, a misoginia é definida como prática, indução ou incitação de violência, de restrição ao pleno exercício de direitos ou de ofensa à dignidade da mulher em razão da condição de mulher. A expressão menosprezo às mulheres, que constava na versão anterior, foi retirada. Da Rádio Câmara de Brasília, Maria Neves.
2: Alexandre Lindemaia, do PT do Rio Grande do Sul, defende o fortalecimento de ações de combate ao feminicídio e à violência contra as mulheres, citando os 1.470 feminicídios registrados em 2025, perfazendo uma média de 4 por dia, com possível subnotificação de casos.
3: Alexandre Lindemaia cobra uma mudança cultural entre os homens, sublinha políticas públicas como o programa Mulher Viver Sem Violência e conclama a sociedade a se manter em permanente mobilização, além de exigir uma ação conjunta dos governos contra a violência.
4: Justiça.
2: A Procuradoria-Geral da República pediu e o STF confirmou a condenação do ex-deputado Eduardo Bolsonaro por coação no curso do processo sobre tentativa de golpe de Estado em 2022. Paulão, do PT de Alagoas, entende que a decisão assegura o respeito à soberania nacional e ao Estado de Direito.
3: Paulão avaliou que o STF analisou o processo com base na legislação e nas provas apresentadas. Para ele, nenhum agente político tem o direito de pressionar integrantes do Supremo ou de questionar ações das instituições brasileiras.
2: Marcel Van Hatten, do Novo, do Rio Grande do Sul, volta a defender a revisão dos processos relacionados aos condenados pelos atos de 8 de janeiro de 2023. Ele considera que há pessoas submetidas a punições desproporcionais e cobra a apuração de supostos abusos de autoridade.
3: Marcel Van Hatten também questiona a demora na análise de medidas aprovadas pelo Congresso para alterar a dosimetria das penas aplicadas aos condenados. De acordo com ele, a situação gera insegurança jurídica e sofrimento para as pessoas afetadas pelos processos.
2: Glauber Braga, do PSOL do Rio de Janeiro, retoma seu mandato após 6 meses de afastamento. Sua primeira providência foi solicitar ao STF a apuração de denúncias envolvendo o orçamento secreto e a responsabilização dos envolvidos, caso as irregularidades sejam confirmadas.
3: Glauber Braga solicita também à Corregedoria da Câmara que investigue a origem de mais de R$460 mil encontrados com um parlamentar. Ele reafirma seu compromisso de continuar fiscalizando e cobrando mais transparência na Câmara.
4: Votação.
2: Aprovou um projeto que cria política industrial para o país. O repórter Antônio Vital tem os detalhes de como será a medida.
5: A Câmara dos Deputados aprovou o projeto que cria uma política industrial para o país, com previsão de subsídios para empresas, preferência para aquisições de produtos nacionais pelo governo, metas de produção e eficiência e linhas de financiamento. O projeto, apresentado pelo deputado Heitor Xu, do PSD do Rio Grande do Sul, estabelece que cada presidente da República terá que elaborar uma política industrial, tecnológica e de comércio exterior, com objetivos e metas. Essas prioridades deverão ser aprovadas pelo Congresso Nacional. O texto estabelece que a política será elaborada levando em conta a redução das emissões de gases do efeito estufa e a transição para fontes renováveis de energia. Prevê ainda que serão definidos indicadores para mensurar se os objetivos estão sendo atingidos. De acordo com o relator da proposta, deputado Rodrigo Hollenberg, do PSB do Distrito Federal, as principais economias do mundo têm políticas de incentivo para a indústria, enquanto no Brasil a participação do setor no produto interno bruto caiu nos últimos 40 anos. Em 1985, a indústria representava 36% do PIB, percentual que caiu para 12% em 2020. No plenário, o projeto foi criticado por deputados do Novo e do Missão. Para o deputado Kim Kataguiri, do Missão de São Paulo, a proposta dá poder ao governo de beneficiar as empresas e setores que quiser com incentivos fiscais ineficientes.
6: Eu chamaria esse projeto ou de bolsa atraso ou de bolsa milionário. Primeiro, do porquê bolsa milionário. A gente já tem 200 bilhões de reais em privilégios tributários concedidos para grandes empresários que têm poder de lobby dentro desse Congresso Nacional e no Palácio do Planalto. E uma das principais políticas colocadas aqui são justamente as subvenções e as desonerações fiscais que fracassaram como política pública no nosso país.
5: Além de prever subsídios e linhas de financiamento para empresas que produzem conteúdos nacionais, a proposta dá preferência de até 30% nas licitações públicas para produtos feitos no Brasil. Também reforça o direito do país retaliar na mesma moeda países que impuserem taxas injustificadas para a produção nacional. O relator do projeto, o deputado Rodrigo Hollenberg, defendeu a necessidade de uma política de Estado para a indústria.
7: Os Estados Unidos têm política industrial, a União Europeia tem política industrial, a China tem política industrial, a Índia tem política industrial e nós não podemos ter política industrial. Nós queremos aqui ter uma política industrial de Estado e não de governo. Foi ouvindo o setor industrial que considera esse projeto um marco para o desenvolvimento da indústria nacional.
5: O projeto que cria uma política industrial para o país seguiu para análise do Senado. Da Rádio Câmara de Brasília, Antônio Vital.
4: Economia.
8: Zé Vitor, do PL de Minas Gerais, afirma que indicadores de endividamento das famílias, inadimplência de consumidores e empresas e o aumento da dívida pública e da carga tributária desmontam o discurso do governo sobre o possível ciclo virtuoso da economia brasileira.
9: No entendimento do parlamentar, a atual gestão manipula dados para maquiar os problemas econômicos cuja origem está na má administração do Estado. Zé Vitor defende o protagonismo do parlamento para redirecionar o país com base na responsabilidade fiscal e na eficiência.
8: Em seu discurso de posse, Santim Roveda, do União do Paraná, defende uma gestão pública com menos impostos, corte de gastos e privilégios, estímulo ao desenvolvimento econômico e apoio ao empreendedorismo. Ele alertou ainda para o endividamento das empresas e dos brasileiros.
9: Santim Roveda afirmou que a população espera resultados concretos dos governos com a geração de oportunidades, renda e melhoria na qualidade de vida. Como exemplo de ação administrativa positiva, ele cita a redução do IPVA em seu estado, com retorno de dinheiro para o bolso do cidadão.
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4: Transportes.
8: Os deputados aprovaram a obrigação de pagamento do piso mínimo de frete para caminhoneiros. O repórter Marcelo Larcher nos conta quais as medidas previstas na proposta do governo e as modificações.
11: A Câmara dos Deputados aprovou medida provisória que obriga o cumprimento do peso mínimo do frete por quem contratar caminhoneiros autônomos. Além de reforçar os mecanismos de fiscalização do pagamento do frete, O texto aprovado institui um piso salarial nacional de R$5.000 por mês para motoristas de longa distância. O texto final, apresentado pelo relator, deputado Zé Trovão, do PL de Santa Catarina, também prevê anistia das multas aplicadas a transportadores de cargas, empresas e motoristas que participaram das manifestações e bloqueios ocorridos depois das eleições de 2022. A medida provisória está em vigor desde março, mas precisa ser votada pela Câmara e pelo Senado para virar lei. A proposta do governo reforça a fiscalização da política nacional de pisos mínimos do transporte rodoviário de cargas. Obriga o registro de todas as operações de frete por meio de um código identificador, com informações sobre o contratante, o transportador, a origem e o destino da carga, bem como o valor do frete. Se esse valor do frete for abaixo do permitido, o sistema impede o registro. O texto também assegura aos transportadores autônomos de cargas o adiantamento de pelo menos 70% do valor do frete no momento da contratação, com pagamento do restante em até 3 dias úteis após a entrega da carga. O relator, deputado Zé Trovão, diz que a medida provisória vai impedir a atuação de intermediários, que ficam com parte do valor do frete.
12: E hoje, nós estamos nessa casa votando algo que definitivamente tira o caminhoneiro autônomo da escravidão, do jugo daqueles que sempre roubaram o caminhoneiro na cara dura. E de quem eu estou falando? Do famoso, o homem que não tem um caminhão, que nunca dirigiu um caminhão, mas que leva 30, 40, 50% do frete do caminhoneiro.
11: O texto final da medida provisória também dá prioridade para transportadores autônomos de cargas e cooperativas de transporte de cargas no acesso a financiamentos e incentivos do Procargas, o programa criado para estimular o setor de transportes. Depois de aprovada pela Câmara, a medida provisória seguiu para análise do Senado. Da Rádio Câmara de Brasília, com informações de Antônio Vital, Marcelo Larcher.
4: Desenvolvimento Regional.
9: Marcondo PT comemora ações do governo federal para a reconstrução do Rio Grande do Sul, ressaltando a entrega de moradias em Viamão e a assinatura de ordens para a construção de mais de 2.000 casas em municípios gaúchos.
3: Marcon ressalta que as cidades contempladas foram atendidas independentemente das posições ideológicas de suas lideranças, demonstrando o compromisso da atual gestão com o Estado, fortemente atingido por eventos climáticos e com a população que necessita de habitação.
9: Valdenor Pereira, do PT da Bahia, comemorou os 37 anos de emancipação de Bom Jesus da Serra, Lagoa Real e Mirante, os 146 anos de Jacaraci e os 149 anos de Brumado, municípios vinculados à área de atuação de seu mandato.
3: Valdenor Pereira saudou moradores, lideranças e representantes dos poderes municipais pelas comemorações entre os dias 7 e 13 de junho. Ele cumprimentou ainda os participantes da plenária virtual sobre violência de gênero e políticas públicas voltadas para as mulheres.
9: Ao assumir o mandato, Paulo Soares, do Podemos de São Paulo, declarou representar os municípios do interior paulista. O parlamentar garante que vai atuar em defesa da saúde pública, das instituições filantrópicas, das APAES e de uma maior descentralização dos recursos públicos.
3: Paulo Soares também defende medidas para reduzir filas de espera por consultas, exames e cirurgias no Sistema Único de Saúde. Segundo o deputado, é necessário fortalecer hospitais filantrópicos e atualizar a tabela do SUS para ampliar a capacidade de atendimento à população.
4: Educação.
9: Soraya Santos, do PL do Rio de Janeiro, cobra a aplicação de leis de combate à violência escolar. Ela cita casos recentes de agressão e defende que as escolas registrem as ocorrências junto aos órgãos competentes para garantir proteção aos estudantes.
3: A congressista se preocupa com os estímulos à violência e com a formação de gangues entre jovens. Soraya Santos recorda que a segurança escolar passou a ser uma meta específica da educação e defende a conscientização da população como instrumento para enfrentar o problema.
4: Saúde.
9: A Comissão de Constituição e Justiça aprovou proposta que proíbe graduação à distância para cursos da área da saúde. A repórter Paula Bittar acompanhou a discussão sobre a matéria.
13: A Comissão de Constituição e Justiça da Câmara aprovou uma proposta que proíbe a realização de cursos de graduação da área da saúde e de educação física na modalidade de ensino à distância. O relator na comissão, deputado Orlando Silva, do PCdoB de São Paulo, ressaltou o direito à saúde previsto na Constituição e afirmou que os cursos da área exigem o desenvolvimento de habilidades que são ligadas ao contato direto com o paciente, materiais biológicos ou ambiente clínico, e que o modelo à distância, mesmo que preveja momentos práticos, pode se mostrar deficiente em proporcionar uma experiência supervisionada indispensável para a segurança do paciente e a qualidade dos serviços. A deputada Cris Tonietto, do PL do Rio de Janeiro, por outro lado, disse que a proibição pode prejudicar muitas pessoas.
14: Impedir uma modalidade de ensino à distância, isso pode ser um cerceamento, inclusive, da própria liberdade de muitos de quererem fazer e adotar esse tipo de modalidade, até por situações específicas. Tem, por exemplo, que pessoas que trabalham fora, que talvez não tenham condições de estarem ali em loco na faculdade e podem muito bem querer adotar essa modalidade EAD.
13: Já a deputada Talíria Petroni, do PSOL do Rio de Janeiro, se posicionou de forma contrária ao ensino à distância para esses casos.
15: Acho que isso pode, muitas vezes, popularizar o acesso ao ensino superior, garantir uma ampliação do acesso à educação, mas nos casos de saúde, é algo que eu não consigo compreender como há um grupo que acha natural que você tenha médicos se formando por EAD, enfermeiras se formando por EAD.
13: A proposta que proíbe a realização de cursos de graduação da área da saúde e de educação física na modalidade de ensino à distância já pode seguir para análise do Senado, a não ser que haja recurso para votação pelo plenário. Da Rádio Câmara, de Brasília, Paula Bittar.
4: Homenagem.
8: Fernando Máximo, do PL de Rondônia, presta homenagem aos 115 anos da Assembleia de Deus no Brasil, comemorados hoje. Ele realça a atuação da igreja na transformação espiritual e social e fala do apoio a famílias e pessoas em situação de vulnerabilidade.
9: Doutor Fernando Máximo elogiou a atuação de lideranças religiosas de seu estado e do país, destacando o trabalho desenvolvido em benefício das comunidades e manifestou seu desejo de que a instituição continue expandindo suas atividades e alcançando mais pessoas.
4: Relações Exteriores.
8: Chico Alencar, do PSOL do Rio de Janeiro, defende uma solução diplomática para o conflito no Oriente Médio. O parlamentar analisa que ações militares durante acordos de paz agravam a instabilidade na região.
9: Chico Alencar também critica posições adotadas pelo governo norte-americano em política externa e imigração. Ele pede respeito à soberania dos países, à democracia e aos direitos humanos como princípios fundamentais para as relações internacionais.
8: Termina agora o Jornal Câmara dos Deputados, produzido pela Rádio Câmara, com trabalhos técnicos de Wellington Teles e apresentação de Val Monteiro e Márcio Aquilissardi. Uma boa noite para você.
9: A Voz do Brasil volta amanhã. Boa noite.
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1: Somente a comunhão é capaz de conservar um coração puro aos 20 anos. Não pode haver castidade sem a Eucaristia. Santa Catarina de Gênova.

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1: 10:25.
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sendo Deus onipotente, não pôde dar mais. Sendo sapientíssimo, não soube dar mais. E sendo riquíssimo, não teve mais o que dar. Santo Agostinho.

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1: 10h44. 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

adoramos-te com toda a nossa alma, com todo o nosso coração. O Senhor é o Verbo de Deus, e essa verdade penetra e penetrará em nossa alma cada vez que te comungamos. Use até o nosso próprio sangue. Vamos declarar ao mundo que tu és o Verbo de Deus, o Santíssimo Sacramento, nosso alimento, nossa vida, nossa esperança, nossa alegria. Te adoramos, Jesus Cristo.

0: 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Jesus Cristo, Senhor.
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1: 11:04.
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1: 11:20.
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1: 11:40.
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1: Jesus tomou carne da carne de Maria. Não há como separar Maria da Eucaristia.

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Não percamos tão grande oportunidade para negociar com Deus. Jesus não costuma pagar mal a hospedagem se o recebermos bem. Santa Teresa d'Ávila.

meu pai. Agora que as vozes silenciaram e os clamores se apagaram, aqui, ao pé da cama, minha alma se eleva a ti para dizer: creio em ti, espero em ti, amo-te com todas as minhas forças. Glória a ti, Senhor. Deponho em tuas mãos a fadiga e a luta, as alegrias e desencantos deste dia que ficou para trás. Se os nervos me traíram, se os impulsos egoístas me dominaram e dei lugar ao rancor e à tristeza, perdão, Senhor, tem piedade de mim. Se fui infiel, se pronunciei palavras vãs, se me deixei levar pela impaciência, se fui um espinho para alguém, perdão, Senhor. Nesta noite não quero me entregar ao sono sem sentir sobre minha alma a segurança da tua misericórdia, tua doce misericórdia, inteiramente gratuita, Senhor. Eu te agradeço, meu Pai, porque foste a sombra fresca que me cobriu durante todo este dia. Eu te agradeço porque, invisível, carinhoso, envolvente, cuidaste de mim como uma mãe em todas estas horas. Senhor, ao redor de mim, tudo já é silêncio e calma. Envia o anjo da paz a esta casa. Relaxa meus nervos, sossega o meu espírito, solta as minhas tensões, inunda meu ser de silêncio e de serenidade. Vela por mim, Pai querido, enquanto eu me entrego, confiante, ao sono, como uma criança que dorme feliz em teus braços. Em teu nome, Senhor, descansarei tranquilo.

0: 6:06. 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
2: Conselho do padre. Hoje o meu conselho vai para você que me escuta, com todo o carinho de um pai, de um sacerdote. E quero fazê-lo tomando a palavra de Deus no capítulo 30 do livro do Eclesiástico, quando diz: não te atormentes em teus pensamentos. Quantas pessoas se atormentam nos seus pensamentos? Tenha pensamento positivo. Não tenha pensamentos negativos. Proíba-se de tê-los e você vai superar muitas dificuldades. Deus te abençoe, Deus te proteja.

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0: meia-noite e 32. 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

0: gente, tudo bem com vocês? Então, hoje eu tô aqui com o Mozart. Muito obrigada por você ter vindo aqui tocar comigo essa música. E, gente, o significado mais lindo da Páscoa é ter Jesus Cristo vivo no nosso coração. Por isso que Páscoa é o momento pra renascer bons sentimentos e boas atitudes. E por isso que eu gravei essa música hoje aqui e queria desejar uma feliz Páscoa pra todos vocês. Beijão, até a próxima!
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0: uma e dois.
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Fernandes. Sua história é força para nossa história. Obrigada.

0: 1:34. 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

0: 12:01.
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2: Quando estiveres muito cansado, pare um pouco. Descanse, ore e depois retome aos seus trabalhos com vigor, esperança e fé.

Todas as vezes que ouvires o bater do relógio, às 3 horas, deves mergulhar toda na minha misericórdia, adorando-a e glorificando-a. Implora a onipotência dela em favor do mundo inteiro, especialmente dos pobres pecadores, porque nesse momento foi largamente aberta para toda a alma. Nessa hora, conseguirás tudo para ti e para os outros. Nessa hora, realizou-se a graça para todo mundo. A misericórdia venceu a justiça.

0: Santa Faustina às 3 horas da tarde.
1: Implora a minha misericórdia, especialmente pelos pecadores, e ao menos por um breve tempo, reflete sobre a minha paixão, especialmente sobre o abandono que me encontrei no momento da agonia. Esta é a hora de grande misericórdia para o mundo inteiro. Permitirei que penetres na minha tristeza mortal. Nesta hora, nada negarei à alma que pedir pela minha paixão. Em nome do Pai, do Filho e do Espírito Santo.
0: Amém. Amém.
1: Pai nosso, que estais nos céus, santificado seja o vosso nome. Venha a nós o vosso reino. Seja feita a vossa vontade, assim na terra como no céu. O pão nosso de cada dia nos dai hoje. Perdoai-nos as nossas ofensas, assim como nós perdoamos a quem nos tem ofendido. E não nos deixeis cair em tentação, mas livrai-nos do mal. Amém.
2: Ave Maria, cheia de graça, o Senhor é convosco. Bendita sois vós entre as mulheres. Bendito é o fruto do vosso ventre, Jesus. Santa Maria, Mãe de Deus, rogai por nós, pecadores, agora e na hora de nossa morte. Amém.
1: Professemos a nossa fé.
3: Creio em Deus, Pai Todo-Poderoso, Criador do céu e da terra, e em Jesus Cristo, seu único Filho, nosso Senhor, que foi concebido pelo poder do Espírito Santo, nasceu da Virgem Maria, padeceu sob Pôncio Pilatos, foi crucificado, morto e sepultado, desceu à mansão dos mortos, ressuscitou ao terceiro dia, subiu aos céus, está sentada à direita de Deus Pai Todo-Poderoso, de onde há de vir a julgar os vivos e os mortos. Creio no Espírito Santo, na Santa Igreja Católica, na comunhão dos santos, na remissão dos pecados, na ressurreição da carne, na vida eterna. Amém.
0: Nesta primeira dezena, nós colocamos aos pés de Jesus misericordioso a sua vida, suas intenções, suas necessidades mais profundas do íntimo do seu coração. Nos unimos às almas do purgatório. Rezamos pela conversão dos pecadores do mundo inteiro, pela conversão da nossa família.

0: expiação dos nossos pecados e os do mundo inteiro.
1: Pela sua dolorosa paixão,
2: tende misericórdia de nós e do mundo inteiro.
1: Pela sua dolorosa paixão,
2: tende misericórdia de nós e do mundo inteiro.
1: Pela sua dolorosa paixão,
2: tende misericórdia de nós e do mundo inteiro.
1: Pela sua dolorosa paixão,
2: tende misericórdia de nós e do mundo inteiro.
1: Pela sua dolorosa paixão,
2: tende misericórdia de nós e do mundo inteiro.
1: Pela sua dolorosa paixão,
2: tende misericórdia de nós e do mundo inteiro.
1: Pela sua dolorosa paixão,
2: tende misericórdia de nós e do mundo inteiro.
1: Pela sua dolorosa paixão,
2: tende misericórdia de nós e do mundo inteiro.
1: Pela sua dolorosa paixão,
2: tende misericórdia de nós e do mundo inteiro.
1: Pela sua dolorosa paixão,
2: tende misericórdia de nós e do mundo inteiro. Nesta segunda dezena, nós rezamos por você que está doente, por você no leito do hospital, por você que traz uma doença incurável, e com você dizemos: Jesus, eu confio em vós. Convidamos você agora a abandonar-se inteiramente na misericórdia de Jesus que o envolve agora. Nós colocamos aos pés de Jesus todos os enfermos, aqueles que nós conhecemos e amamos, e especialmente rezamos por aqueles enfermos esquecidos, pelos quais ninguém mais reza, e por isso rezamos com imensa confiança. Eterno Pai,
3: eu vos ofereço o corpo e o sangue, a alma e a divindade de vosso diletíssimo Filho, nosso Senhor Jesus Cristo, em expiação dos nossos pecados e os do mundo inteiro.
2: Pela sua dolorosa paixão,
1: tende misericórdia de nós e do mundo inteiro.
2: Pela sua dolorosa paixão,
1: tende misericórdia de nós e do mundo inteiro.
2: Pela sua dolorosa paixão,
1: tende misericórdia de nós e do mundo inteiro.
2: Pela sua dolorosa paixão,
1: tende misericórdia de nós e do mundo inteiro.
2: Pela sua dolorosa paixão,
1: tende misericórdia de nós e do mundo inteiro.
2: Pela sua dolorosa paixão,
1: tende misericórdia de nós e do mundo inteiro.
2: Pela sua dolorosa paixão,
1: tende misericórdia de nós e do mundo inteiro.
2: Pela sua dolorosa paixão,
1: tende misericórdia de nós e do mundo inteiro.
2: Pela sua dolorosa paixão,
1: tende misericórdia de nós e do mundo inteiro.
2: Pela sua dolorosa paixão,
1: tende misericórdia de nós e do mundo inteiro. Nesta terceira dezena,

0: do Diletíssimo Coração de Jesus, envolva agora, na paz que vem do Senhor, toda e qualquer pessoa que se sente em desespero, as famílias, os doentes, os agonizantes deste dia, os endividados, que recebam agora, no nome de Jesus, do coração misericordioso de Jesus, a paz que o mundo não conhece. Rezemos agora com imensa confiança. É Jesus, misericordioso, quem nos visita. Eterno Pai, eu vos ofereço o corpo e o sangue, a alma e a divindade de vosso diletíssimo Filho, nosso Senhor Jesus Cristo, em expiação dos nossos pecados e os do mundo inteiro, pela sua dolorosa paixão.
1: Tende misericórdia de nós e do mundo inteiro.
0: Pela sua dolorosa paixão.
1: Tende misericórdia de nós e do mundo inteiro.
0: Pela sua dolorosa paixão.
1: Tende misericórdia de nós e do mundo inteiro.
0: Pela sua dolorosa paixão.
1: Tende misericórdia de nós e do mundo inteiro.
0: Pela sua dolorosa paixão.
1: Tende misericórdia de nós e do mundo inteiro.
0: Pela sua dolorosa paixão.
1: Tende misericórdia de nós e do mundo inteiro.
0: Pela sua dolorosa paixão.
1: Tende misericórdia de nós e do mundo inteiro.
0: Pela sua dolorosa paixão.
1: Tende misericórdia de nós e do mundo inteiro.
0: Pela sua dolorosa paixão.
1: Tende misericórdia de nós e do mundo inteiro.
0: Pela sua dolorosa paixão.
1: Tende misericórdia de nós e do mundo inteiro. Nesta quarta dezena, nós apresentamos a Jesus as necessidades mais íntimas de cada um de nós. E por isso agora você apresenta a sua necessidade. Fale com Jesus agora, que ouve-nos em oração. Porque Jesus tudo pode, nós queremos também nesta dezena pedir por nossas famílias e em especial por todos aqueles que precisam de um trabalho. Jesus, nós pedimos por todo pai de família, por toda mãe de família, por todo jovem que precisa trabalhar. Nós pedimos, Senhor, que tua divina misericórdia, unida à tua divina providência, abra os caminhos para todos os trabalhadores que precisam hoje de um emprego. Rezemos com imensa confiança. Eterno Pai, eu vos ofereço o corpo e o sangue, a alma e a divindade de vosso diletíssimo Filho, nosso Senhor Jesus Cristo, em expiação dos nossos pecados e os do mundo inteiro. Pela sua dolorosa paixão,
0: tende misericórdia de nós e do mundo inteiro.
1: Pela sua dolorosa paixão,
0: tende misericórdia de nós e do mundo inteiro.
1: Pela sua dolorosa paixão,
0: tende misericórdia de nós e do mundo inteiro.
1: Pela sua dolorosa paixão,
0: tende misericórdia de nós e do mundo inteiro.
1: Pela sua dolorosa paixão,
0: tende misericórdia de nós e do mundo inteiro.
1: Pela sua dolorosa paixão,
0: tende misericórdia de nós e do mundo inteiro.
1: Pela sua dolorosa paixão,
0: tende misericórdia de nós e do mundo inteiro.
1: Pela sua dolorosa paixão,
0: tende misericórdia de nós e do mundo inteiro.
1: Pela sua dolorosa paixão,
0: tende misericórdia de nós e do mundo inteiro.
1: Pela sua dolorosa paixão,
0: tende misericórdia de nós e do mundo inteiro. Nesta quinta dezena, nós apresentamos a Jesus tudo aquilo que para nós não tem solução aos olhos humanos. Nesta dezena, nós rezamos por aquilo que é impossível aos nossos olhos, mas não é para Jesus. Pedimos a Jesus pelas curas físicas, por todas aquelas enfermidades que diante da medicina não há cura, por todos os desenganados, por todos aqueles que passam nesse exato momento por muitas aflições e provações na própria carne. Nós pedimos, Jesus, cura, libertação, restauração, pelo poder da tua infinita misericórdia. Jesus, tu és a nossa solução. Nós pedimos por todas as causas impossíveis. Pedimos a tua presença, pedimos a tua fortaleza. E nós convidamos nesse instante você que reza conosco, que de maneira especial recorra à intercessão de Santa Faustina, aquela que foi e é a secretária da Divina Misericórdia. Jesus disse a Santa Faustina: peçam muito, muito mesmo, porque o meu desejo é dar muito. Faça seu pedido e reze com um coração feliz e repleto de confiança. Eterno Pai, eu vos ofereço o corpo e o sangue, a alma e a divindade de vosso diletíssimo Filho, nosso Senhor Jesus Cristo, em expiação dos nossos pecados e os do mundo inteiro, pela sua dolorosa paixão.
1: Tende misericórdia de nós e do mundo inteiro.
0: Pela sua dolorosa paixão.
1: Tende misericórdia de nós e do mundo inteiro.
0: Pela sua dolorosa paixão.
1: Tende misericórdia de nós e do mundo inteiro.
0: Pela sua dolorosa paixão.
1: Tende misericórdia de nós e do mundo inteiro.
0: Pela sua dolorosa paixão.
1: Tende misericórdia de nós e do mundo inteiro.
0: Pela sua dolorosa paixão.
1: Tende misericórdia de nós e do mundo inteiro.
0: Pela sua dolorosa paixão.
1: Tende misericórdia de nós e do mundo inteiro.
0: Pela sua dolorosa paixão.
1: Tende misericórdia de nós e do mundo inteiro.
0: Pela sua dolorosa paixão.
1: Tende misericórdia de nós e do mundo inteiro.
0: Pela sua dolorosa paixão.
1: Tende misericórdia de nós e do mundo inteiro.
0: Deus Santo, Deus Forte, Deus Imortal, tende piedade de nós e do mundo inteiro. Deus Santo, Deus Forte, Deus Imortal, tende piedade de nós e do mundo inteiro. Deus Santo, Deus Forte, Deus Imortal, tende piedade de nós e do mundo inteiro.
1: Em nome do Pai, do Filho e do Espírito Santo. Amém.

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1: Queridos irmãos e irmãs, é madrugada, estamos juntos. Quero lhe ajudar a viver esse momento, talvez de insônia ou no seu trabalho. Orar faz bem. A oração, dizia Santa Teresinha do Menino Jesus, é um desejo da alma, é um impulso do coração, é um simples olhar para o céu. Fique tranquilo, tranquila, nada lhe perturbe, não se agite, o sono virá. Se acalme, aproveite esse momento para estar em paz consigo mesmo, com os outros. O que foi, já não é. O que vai ser, será o melhor, se você assim confiar. A paz de Deus fecunde seu coração, ilumine seus caminhos e faça dessa madrugada um tempo de ação de graças. Por tudo, demos graças ao Senhor, porque Ele é bom, eterna é a sua misericórdia. Fique em paz. Eu sou o Padre Adilson. Desejo-lhe um sono reparador e a paz do Senhor esteja contigo.
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0: 3:59.
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2: Que a união da tua alma com Jesus Eucarístico seja a luz que dissipa as trevas, a força que lhe sustente e a única felicidade do seu coração. Em nome do Pai, do Filho e do Espírito Santo. Amém.
3: Ficai comigo, Senhor,
4: porque vossa presença me é necessária
2: para não vos ofender.
3: Bem sabeis quão facilmente vos abandono.
2: Ficai comigo, Senhor,
4: porque sou fraco e preciso da vossa fortaleza
3: para não cair tantas vezes.
2: Ficai comigo, Senhor.
3: Ficai, Senhor,
2: porque sois a minha vida
3: e sem vós me esmorece o fervor.
2: Ficai comigo, Senhor,
3: para me mostrardes vossa vontade.
4: Ficai comigo, Senhor, porque desejo amar-vos muito e estar em vossa companhia.
2: Ficai comigo, Senhor, se quereis que eu vos seja fiel.
3: Ficai comigo, Jesus.
2: Ficai comigo,
3: porque minha alma, com quanto seja paupérrima,
4: todavia quer ser para vós uma habitação de consolação, um ninho de amor e então.
3: Ficai, Senhor, comigo. Busco somente a vós,
2: o vosso amor,
4: a vossa graça,
3: a vossa vontade,
4: o vosso espírito,
2: porque eu vos amo.
3: E não peço recompensa alguma
4: senão o aumento de amor. Amar-vos com perfeição
2: por toda a eternidade. São Padre Pio, rogai por nós.

0: 4:31.
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0: Cristo. 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
2: Conselho do padre: eu quero me dirigir aos filhos, às crianças e aos jovens. Obedecer aos pais, diz a Sagrada Escritura, é um mandamento do Senhor, e quem o pratica terá longa vida e prosperidade. Filhos e filhas, amem seus pais e lhes sejam obedientes, porque isto é agradável ao Senhor, nosso Deus.
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povo de Deus, aqui na Mais Vida são 5:30. Bom dia. É, estou chegando aí com o programa Canta Nordeste, é o programa das emoções, é o seu programa de todas as mães aqui, pelo Rádio da Guinness Day, é o Esquenta Morninha. 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E vamos chegando aí para você curtir. Você está dotado aí no rádio curtindo a programação da Rádio Agnus Dei. A viola e a sanfona é um desafio, hein? É, Amazão e Luizinho de Arissuba.

0: o seu programa de todas as mães aqui pela Rádio Agnus Dei. 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E vamos chegando aí pra você curtir. Você que tá do lado do rádio, eu quero fazer um convite pra você. Amanhã, viu? Amanhã, a partir das 5 horas, tem o Forró da Fraternidade lá no SEDEC. Você é nosso convidado especial, participe. E veja que você tá na rua, topando em bebo, nas calçadas, você vai pra lá, pra o Forró da Fraternidade. Aí começa às 5 horas da tarde, lá no SEDEC. Lá a festa é da Terra da Misericórdia.
1: É, viu? Sim.
0: É não, cabelinho?
1: É, sim.
0: Ô, cabelinho, lá não é bom, né?
1: Assim eu quero.
0: Lá não tem comer?
1: É, sim.
0: Lá tem tudo, rapaz.
1: É, sim.
0: Tem tudo. E tem a alegria do povo, né? Ah, pois é. Hoje é 19 de junho de 2026. Sextona hoje. Chico Tampa, Zé de Almeida.

o Sítio Baixinho, carrinho lá no Sítio Baixinho, o carrinho vai pra, pra festa do SEDEC, né? Amanhã, começa amanhã. É o forró da fraternidade, começa às 5 horas da tarde lá no SEDEC. É, você tá, não pode ficar de fora não, pega a tua família e leva, vai pra lá, em vez de estar na rua, levando a peitada dos bebos, né? Você vai lá pro SEDEC. 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E vamos chegando aí, a pedido deixou aqui que ficou de quarta-feira, Luzinete lá do São Miguel. Luzinete pediu Coqueiro da Bahia, Vavá Machado e Marcolino.

Olha, Gilvan de Lola, Gilvan de... É gente de primeira linha. Ô, Gilvan, tu vai pra serra, né? Amanhã é o forró da fraternidade, lá no SEDEC, a partir das 5 horas da tarde. Ah, pois é, lá é pra valer, viu? Vamos atender a Damião Thiago, lá do sítio Brejo Velho de Paraná, também pediu. Ah, não, aliás, espera aí, rapaz, espera aí. É Valdir Santos de Araújo, lá do sítio Brejo Velho, pediu Capital do Forró, Trio Nordestino.

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1: Olha a hora, são 5:49 aqui da Mais Ouvida. É, vamos atender agora Severino Espíndola, lá de Garanhuns. Tá chovendo aí, Severino? José Severino Espíndola, tá chovendo aí em Garanhuns? Deve estar, né? Ele pediu a natureza divina Petrone Placildo.

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1: Acorda, fazendeiro, olha a hora do leite.
2: Olha a hora, são 5 horas e 53 minutos.
1: E o Jeg tá amarrado aonde?
2: Tá amarrado lá no residencial Marília de Porto, na casa de Gesto.
1: Já peguei. Dia.
2: Ei, Gesto é mole que só, rapaz.
1: Anda, é sim.
2: Anda com a valinha, né, cabelinho?
1: Já peguei.
2: Aí monta, Gesto, monta no Jeg, monta.
1: Já caiu, ele é mole.
2: Aí, vamos bater dentro da minha, o Thiago lá do sítio Brejo Velho, Paraná, também ele pediu. Frei Damião com o padre Antônio Maria e também. Pacida é um Alcântara lá do Barro Preto de Ibuí, que oferece a Zezinho, seu pai e sua mãe Dora e a toda a sua família.

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1: É, vamos atender a Vilma que ficou de quarta-feira. Vilma lá do São Cristóvão, ela pediu quatro cantos da casa. Teodoro e Sampaio.

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1: É, agora vem a hora do Ângelus pro seu editor oferecer a quem você ama com Padre Adilson Simões e Antônio Justo.
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3: Queridos irmãos e irmãs, comecemos esse dia na presença do Senhor, sob o olhar de Nossa Senhora, nossa amada mãe e mestra. A oração do Ângelus nos leva aos braços de Maria. Reze conosco. Amemos a Nossa Senhora, que ela nos apresente a Jesus. Em nome do Pai, do Filho e do Espírito Santo.
4: Amém.
3: O anjo anunciou a Maria.
4: E ela concebeu do Espírito Santo.
3: Ave Maria, cheia de graça, o Senhor é convosco. Bendita sois vós entre as mulheres. Bendito é o fruto do vosso ventre, Jesus.
4: Santa Maria, Mãe de Deus, rogai por nós, pecadores, agora e na hora de nossa morte. Amém.
3: Eis aqui a escrava do Senhor.
4: Faça-se em mim segundo a vossa palavra.
3: Ave Maria, cheia de graça, o Senhor é convosco. Bendita sois vós entre as mulheres. Bendito é o fruto do vosso ventre, Jesus.
4: Santa Maria, Mãe de Deus, rogai por nós, pecadores, agora e na hora de nossa morte. Amém.
3: E o Verbo se fez carne
4: e habitou entre nós.
3: Ave Maria, cheia de graça, o Senhor é convosco. Bendita sois vós entre as mulheres. Bendito é o fruto do vosso ventre, Jesus.
4: Santa Maria, Mãe de Deus, rogai por nós, pecadores, agora e na hora de nossa morte. Amém.
3: Glória ao Pai, ao Filho e ao Espírito Santo.
4: Como era no princípio, agora e sempre. Amém.
3: Oremos. Ó Deus, derramai a vossa graça em nossos corações, para que, conhecendo pela mensagem do anjo a encarnação do vosso Filho, cheguemos por sua paixão e cruz à glória de sua ressurreição. Por nosso Senhor Jesus Cristo vos pedimos, Pai, na unidade do Espírito Santo.
4: Amém.
3: Tenham todos um abençoado dia na presença de Jesus nosso Senhor.
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1: Arco verde, gente boa, Cristo.
2: Acorda, fazendeiro, olha a Hora do Leite.
3: Olha a hora, são 6:08 aqui na Mais Ouvida. É, olha a hora, Dona Áurea, olha a hora, Helena, no Cid Soares, olha a hora, Neta. É, rapaz, Marcos Freire, Dona Zilma, Fábio, pessoal aí do Cítio Soares. É, eu quero mandar um abraço também para Rinaldo, lá no Secor, é o rei do alumínio. E também, vamos lá para Moderna, Antônio Embuzeiro, é, Alzira, é, Enoque Bezerra, todo mundo aí da Moderna, nosso abraço também. Quero cantar essa canção também para Dona Eliette e seu Inácio aí na Umburana. Ah, pois é. Asa Branca, canta, seu Luiz.

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1: 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Agora vamos atender, deixa eu ver aqui. Agora para uma criança que está completou 11 anos ontem. É o Otávio, é o filho de Marlos de Cariacica, o Espírito Santo. Vamos tocar os parabéns aí para ele. Está completou a idade nova ontem.
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1: Aí, rapazinho, o rapazinho Otávio, completou 11 anos ontem. Que Deus ilumine seus caminhos, tá bom? Leandro e Leonardo, parabéns pra você.

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1: Olha a hora, olha a hora, olha a hora. São 6:17 aqui na Mais Ouvida. É, hoje é sextona, hoje é dia de feira, viu? Sextona. Agora, deixa eu ver aqui, vou atender agora Sérgio, lá do sítio Climério, de Pesqueira. É, de Pesqueira, ele oferece a toda a sua família no Mimoso e em Pesqueira. E também, eu quero oferecer essa canção também para Lúcia Porto. Lúcia Porto e também para Rosa de Gonzaga. Rosa de Gonzaga. É, e Eduardo Nascimento, lá de Osasco, São Paulo. Ah, pois é, e também para Vanderlei Monteiro, rapaz, Vanderlei Monteiro, lá do Cid Soares. É, Arco Verde da Gente, é de meus perdões, assim nem Walter.

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1: Ah, pois é, rapaz, aniversário de ontem, o Otávio é filho de Marlos, lá de Cariacica do Espírito Santo, tá pertinho do Rio de Janeiro. Tem festa hoje, né? Teve ontem e hoje lá no Cariacica. É, lá no Espírito Santo, é o filho de Marlon, lá de Cariacica, né? O Otávio completou a idade nova ontem. Coração de um serpente, Domes Brasil!

Ah, pois é, rapaz, agora eu quero oferecer para padre Luciano de Souza, lá em Cruzeiro do Nordeste, o pároco da matriz de São José, aí em Cruzeiro do Nordeste, para Matias Siqueira, para Júnior, e agora também para Evilácio, deixa eu ver, lá Evilácio, lá de Henrique Dias, é o escambichado, e também para Helena Santino, dona Miciene, e também Jurandir de Adalto, de Vaqueiros, e a esposa de Jurandir, toda a família de Jurandir de Adalto aí no assentamento Riacho Seco, tá bom? Percorrendo o Nordeste, Zezinho de Garanhuns e Marculinho.

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1: Olha, ora, são 6:30. Vamos pro comercial, depois nós voltamos com as emoções da hora da viola Pinho de Ouro.
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1: Ah, pois é, tem uma pessoa que tá aniversariando amanhã. É Josefa Bezerra. Ela completa idade nova amanhã, dia 20 de junho. Toca os parabéns aí pra ela e pra todo mundo que tá aniversariando hoje e amanhã.
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1: Isso aí é a pedido de Hugo, o Hugo Alves lá da Radiante. É pra Josefa Bezerra, sua avó, né? É, tá completando idade nova amanhã. E pra todos também que tá aniversariando também hoje e amanhã. E também quero mandar um abraço aí pra Jussara, nossa querida Jussara, nossa irmã. E a Dailton, seu raposão, né? O esposão dela, gente de primeira linha. Motorista, pai, motorista. É, lá do Cardeal, a nossa querida a Jussara, lá do Cardeal, Colégio Cardeal. É, deixa eu ver agora para Maria Lucilene, Laje Grande de Alagoinha. É, Laje Grande de Alagoinha também, deixa eu ver para quem mais, para Rita da Conceição, lá de Sanharó. E a pedido também de Márcio, lá do Sítio Pintada, da Serra das Varas, pediu Mãe Rainha. Francinaldo Oliveira canta pra gente e pra todo mundo que eu anunciei. Pra nossa querida Jussara e pra sua esposa Dailton. É, e pra todo mundo que tá aniversariando hoje e amanhã. É, Francinaldo Oliveira.

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1: É, também pra Rosa e Gonzaga lá na Serra das Varas. 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Vamos atender a Marilma lá do Sucupira. Marilma do Sucupira, ela pediu Pinica da Viola, Edmilson Mendonça e Nevalde, também para Antônio Luiz da Boa Vista. É, Antônio Luiz da Boa Vista, e também para Marcones Viana, lá é o rei do importado lá do Secora. E Neném de Toinha lá do Riacho Feliciano de Sertania, também para Maria Luísa Filha, lá de Venturosa. É muita gente pedindo música. Ah, pois é, Pinica da Viola, Edmilson Mendonça e Nevalde.

0: Agora para Lindin Nova, lá de Sanharó, para Thaís Lopes de Buíque, também Eduardo Nascimento lá de Osasco, São Paulo. A seca de 83, com Padre Piri, tuta da sanfona.
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2: É, agora pedido de Romilda lá do Sanharó. Lá de Sanharó, Romilda de Sanharó, Malio, Major do Sucupira. É, e também pra neném de Tonha lá do Riacho Feliciano, ele pediu Minha Casinha, mas vamos tocar essa pra você, viu? Essa e a Minha Casinha fica pro próximo programa. É, todo mundo pediu Terra da Misericórdia, Edmilson Mendonça e Boca Diniz.

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1: Ah, pois é, quero fazer um convite especial para você e toda a sua família. Participe. Amanhã, a partir das 5 horas, tem Forró da Fraternidade lá no Santuário da Divina Misericórdia, lá no SEDEC, Suva Serra. E participe. Agora, no final do programa, pediu Maria Aparecida, lá de Lagoa Seca, pediu Rio Ipanema, só no próximo programa, Neném Toinha, lá do Riacho Feliciano, pediu Minha Casinha também, só no próximo programa. Ah, pois é, Zé Pagamba, eu vou me embora.
2: Vai não.
1: Eu vou me embora.
2: Ele não vai não.
1: Eu vou embora com o Penha, rapaz, eu queria ficar. Mas eu só volto agora segunda-feira nós estamos de volta com o programa Cantar Nordeste. Na comunicação, Edmilson Mendonça, na técnica, só é o Matheus. Segunda-feira, se Deus quiser, nós se vê.
3: Edmilson Mendonça, toca um forró pra nós, vamos. Deixa de conversa.
1: Não dá mais não, menino, pra tocar não, nós vamos se embora, cabelo, nós vamos se embora. Eu e tu e eu.
3: Eu mesmo não.
1: Ah, pois é. Nós voltamos agora segunda-feira, você vai ficar na companhia do Padre Adilson Simões, no Bom Dia Povo de Deus, ele vai convidar você para participar do quinto, deixa eu ver aqui, a partir das 5 horas amanhã, é o quarto, é a quarta edição do Forró da Fraternidade lá na Serra das Varas, lá no SEDEC, é amanhã, 5 horas da tarde, começa a forrosança, tá certo? E às 8 horas você tem Manhã Viva com o Tiago Felipe, e à tarde, 1 hora da tarde, tem ali Vasconcelos no Show da Tarde. Um abraço e um beijo para toda a família Canta Nordeste. Vamos embora, cabelinho. Tá na hora, rapaz. Fui.
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0: Louvado seja nosso Senhor Jesus Cristo.
1: Para sempre seja louvado.
0: Bom dia, amado povo de Deus. Bom dia aos nossos ouvintes, nossos cooperadores. Você que está aí do outro lado, você que aprendeu com o tempo a amar, a ser uma companhia dessa rádio. Da mesma forma que você sente a nossa companhia, nós sentimos a sua. Então, sejam muito bem-vindos a essa hora santa. A hora de conversarmos com Jesus, a hora de abrirmos o nosso coração ao Divino Espírito Santo de Deus, esse amigo fiel, esse Espírito que o próprio Jesus deu, que é o seu Espírito. A gente tem que sempre lembrar disso. No nosso batismo nós recebemos essa graça. Fomos ungidos, fomos separados. A gente costuma ver a bondade muitas vezes nas outras pessoas. Em termos geral, é assim. A gente esquece que é tudo na mesma proporção. Também às vezes a gente vê os defeitos dos outros, mas é tudo na mesma proporção. Todos nós que fomos batizados tivemos a graça de ser apresentado a Deus, separado por Ele, quando a gente foi ungido. E que alegria contemplar uma criança se batizando. Quando você tem essa consciência que no batismo você entra no reino dos céus. Que coisa linda. Eu estava falando para um padre sobre o aniversário sacerdotal do padre Adilson, que é o dia 4 de dezembro. E aí ele disse: nossa, é o dia do meu batismo. Quando o padre estava se ordenando, eu estava me batizando. Achei lindo, porque não é comum você alguém lembrar do dia do seu batismo, o dia que você foi ungido, o dia que você foi separado, o dia que você passou a ser filho do Deus Altíssimo. O dia oficial que você começa a dar passos como filho de Deus. E aí, de que graça, padre. O meu é 22 de fevereiro. Quando eu tomei essa consciência, eu fui buscar a data do meu batismo para que eu agradeça a Deus. Porque nesse dia nós somos constituídos cidadãos do céu, herdeiros do céu, filhos de Deus. E a gente tem que se perceber assim. Por isso que nas nossas quedas, nós temos que lembrar que temos um Pai. Não é um patrão. Não é um juiz, apenas juiz. Ele é o justo juiz. Mas assim como o juiz julga a causa de um filho seu com amor e compaixão, é assim que a gente deveria olhar para Deus, nosso Pai. E o que deixa transparente aquela passagem, quando o filho pródigo volta para casa, ela ilustra bem esse amor de Pai. Basta se arrepender, basta desejar voltar, basta ter coragem, basta acreditar, basta confiar. Se eu confio, nada temo, diz a palavra de Deus. Se eu confio, eu amo. Não existe confiança para quem a gente não ama. Por isso, amado irmão e amada irmã, tenha essa certeza, essa firmeza. Por isso você precisa abrir seu coração toda manhã. Quando você abrir seus olhos, junto com seus olhos, o autor sagrado coloca os olhos como a janela da alma. Olha só, quando eu abro os meus olhos, eu abro a janela da alma. o grande doutor da igreja, São Jerônimo, aquele que traduziu a palavra de Deus, que nos deu acesso a ela, ele também usava essa passagem. Ele dizia, a passagem que ele usava, onde está o teu coração, aí está o teu tesouro. Então, se os olhos, se eles são a janela da alma, o que a gente vê, a gente leva para o coração. O que a gente ama, a partir dos olhos, vai para o meu coração. Às vezes, quando eu não sou muito convicta daquilo que eu sou, quando eu ainda não me conheço, eu não vou saber abrir a janela da minha alma e discernir o que é mais importante para mim. O que hoje eu preciso para poder guardar no meu coração? E aí, como dizia São Jerônimo, ele falava, seguindo o que está escrito na palavra. Ele dizia até mais. Ele dizia que Jesus não estava se referindo não somente aos bens materiais, mas a tudo. Onde está o meu coração, aí está o meu tesouro. Onde está o meu tesouro, aí está o meu coração. Peçamos nessa manhã ao Espírito Santo de Deus que Ele limpe, clareie as janelas da nossa alma, que é o nosso olhar, para que a gente guarde no coração verdadeiramente o que é nosso tesouro. E que o nosso tesouro seja sobretudo a nossa fé. A fé vai me levar para Deus. A fé vai me levar de volta para casa. Porque nós estamos aqui como peregrinos. Nós estamos aqui passando uma temporada. Uma hora a gente é chamado de volta. E a gente tem que voltar. Isso é decisivo. É definitivo. E aí a gente pode voltar como filho pródigo. Todo chagado. Maltrapilho pelas nossas faltas, fraquezas, misérias. Mas confiante no meu Pai que me espera. Ou a gente pode aproveitar esse caminho que a gente está passando. E a gente, a cada passo que a gente vai dando, a gente pedindo a Deus, ajuda-me, Senhor, clareia, abre as cortinas da janela da minha alma, me dá olhos espirituais, me ajuda a reconhecer meus erros para que a cada passo eu vá amando mais e confiando mais. Me ajuda a escolher aquilo que vai me constituir como teu filho, como tua filha, para que eu não guarde no meu coração nada que vá trazer o que não vem de ti. Me ajuda nessa construção, Senhor. Me ajuda nessa construção. Que o Senhor estenda a cada pessoa que nos escuta essa graça. A graça de escolher um amor que ele é eterno. E não fica preso ao supérfluo. Um amor que nos traz essa paz, a garantia de que não estamos só. Pois é assim, Deus em sua infinita misericórdia ama você, meu irmão. Na sua infinita misericórdia, Ele te ama, minha irmã. E Ele ama assim como você é. Na situação que você está passando, na situação que você se encontra. Ele te ama nas tuas fraquezas, Ele te ama nas tuas misérias. Em nenhum momento Deus deixou de amar aquele filho, o pai, né? O pai lá da história deixou de amar o filho porque ele abandonou tudo, pegou a herança, gastou. Deus não deixou de amar. Foi o amor de Deus que guardou a esperança da volta do filho. Então, se você se permitir ser amado por um Pai que criou tudo, criou os céus e a terra, por esse Deus Então, transmita esse amor às pessoas que caminham com você. Transmita esse amor a todos que se aproximam de você a cada dia. Se revista hoje com o amor de Jesus Cristo. Peça a graça do Espírito Santo. E a gente, para iniciar bem, a gente começa com o sinal da Santa Cruz. Pelo sinal da Santa Cruz, livrai-nos, Deus, o nosso Senhor, dos nossos inimigos. Em nome do Pai, do Filho e do Espírito Santo. Amém. Amém. E a palavra de Deus traz um versículo bem curtinho que você pode anotar aí. Anote aí, Colossenses 3, versículo 14. Eu abri o livro agora nessa página. E diz assim, sobretudo revesti-vos do amor que une a todos na perfeição. Jamais eu teria palavras para fechar o que eu falei dessa forma. Somente o Espírito Santo de Deus pode nos colocar na nossa boca uma palavra assim, tão simples, porque Deus é simples. Eu vou repetir para você, sobretudo, eu completo, sobre tudo que eu falei aqui, você pode esquecer de tudo, mas sobretudo, revesti-vos do amor que une a todos na perfeição. Se vista com esse amor da confiança, com esse amor de filho, da dignidade de ser filho de Deus, o Criador. Se revista desse amor de você ter todos como irmãos. Quando você reveste do amor, você começa, aí sim, imagine, as janelas da sua alma é totalmente aberta e você consegue enxergar aqueles até que te ofenderam. São teus irmãos e amados da mesma forma que você é amado. Então, guarda essa palavra lá em Colossenses 13, 14. Revesti-vos do amor que une a todos na perfeição. E Paulo aqui, ele diz sobretudo, o amor de Deus por você é incondicional e eterno, assim como é incondicional e eterno por todas as pessoas. Acolha essa verdade em seu coração para que Deus entre em sua vida com o seu amor. Basta que você permita. Permita que Ele entre. Por isso diga, vinde Espírito Santo. Entra no meu coração. Ilumina minha mente. Vinde Espírito Santo sobre todas as pessoas que nos escutam nesta manhã. Concede-nos a graça de fecundar essa palavra que escutamos. Concede-nos a graça de não esquecermos que, sobretudo, nós precisamos nos revestir desse amor. Desse amor que é incondicional, desse amor que é eterno. Desse amor que nós recebemos no nosso batismo. Fomos selados no amor de Deus. Fomos selados no Teu Santo Espírito. Vinde, Espírito Santo. Sobre aqueles que esta manhã não acordaram bem, pessoas que estão com problemas de saúde, pessoas que estão com angústia, preocupações, vinde Santo Espírito e nos mostra que basta confiar na providência de Deus, porque a providência é algo que já é nosso, mas eu preciso pedir. Eu preciso pedir. Foi assim que o Senhor constituiu. Pedi e recebereis. Vem, Santo Espírito. Toca os corações que estavam como se ficando endurecido, enrijecido, por conta de sofrimentos, de decepções. Traz a ternura do coração imaculado de Maria aos nossos corações. Vossa amadíssima esposa e nossa mãe, vem, Santo Espírito de Deus, vinde. Eterniza esse amor em cada um de nós, essa verdade de continuidade. Vinde, Santo Espírito. clareia a nossa mente, para que possamos tomar atitudes que vão nos ajudar nessa construção da nossa vida, nessa reconstrução muitas vezes. Tem situações que, quando saímos, parece que estamos todos rachados, mas a graça de Deus vem e o Senhor, Ele nos unge quantas vezes precisar. E o bálsamo do coração imaculado de Maria e do Sagrado Coração de Jesus, quando confiamos, cola todos os caquinhos e nos deixa perfeitos. Vinde, Espírito Santo. Vinde sobre aqueles que fizeram planos e viram que as coisas não deram certas. Fortalecei-os para tomar novas decisões. Não nos deixe criar fantasias, mas nos agarrar a vós, Senhor, como a única esperança, como o maior tesouro, para que a gente possa dizer: o meu tesouro está no meu coração. E este tesouro é Jesus Cristo. Vem, Santo Espírito, e sopra sobre aquelas pessoas que estavam como desistindo de viver, sopra sobre elas o sopro da vida, dissipando todas as trevas à sua volta. Clareia os ambientes, os quartos que guardam tantas lágrimas. Afastai, Senhor, toda escuridão, e que a vossa luz possa clarear não só os ambientes, mas nossa visão, nosso coração. Vem, Santo Espírito, nos ajuda a confiar no outro que caminha com a gente. Tira toda a desconfiança, Senhor, porque não vem de ti. Todo sentimento de desconfiança e de dúvida não veio de ti. Ou nasce de nossas preocupações, falta de confiança, ou vem das tentações. Vem, Santo Espírito, ajuda-nos a tomar as decisões acertadas. Visita também aqueles que estão com muitas preocupações financeiras neste dia, para que coloque em ti toda a providência da sua vida. E aqueles que estão preocupados com seus filhos, vem, Santo Espírito, coloca dentro do nosso coração a graça da confiança, Senhor. Ajuda-nos, Jesus, ajuda-nos. Ajuda-nos a nos perceber como verdadeiros filhos de Deus. Tudo que vem afligir o nosso coração é por essa simples verdade que a gente se distancia. A gente pensa que está só. Como é que um pai abandona um filho? Um pai amoroso como Deus, que deu o próprio filho para morrer no nosso lugar, é impossível. Vem, Santo Espírito, vem sobre as crianças, sobre os adolescentes, sobre as viúvas, vem sobre aqueles que choram as perdas dos entes queridos. Vem, Santo Espírito, sobre os idosos, sobre aqueles que moram sozinhos, para que não sinta dor na solidão, mas sinta a tua companhia agradável. Vem, Santo Espírito, e faz nova todas as coisas.

Oremos. Ó Deus, que instruís os corações dos vossos fiéis com as luzes do Espírito Santo, fazei que apreciemos retamente todas as coisas segundo o mesmo Espírito e gozemos sempre de suas consolações, por Cristo nosso Senhor. Amém.

E na mensagem de hoje a gente vai escutar o Padre Adilson, do livro do Padre Adilson, Semente de Meditação, a mensagem para você. Tudo o que aprendi até hoje foi obra do Espírito Santo. O Espírito Santo age em cada pessoa e em todas as pessoas e comunidades, mas ele é generoso sobre quem o invoca com toda confiança.

essa mensagem do Padre nos leva a compreender melhor que quando a gente faz algo e a gente não compartilha com o Espírito Santo de Deus, quando a gente toma decisões sem abrir o coração para que Deus mostre qual a vontade dele, a gente fatalmente e muitas vezes não consegue o êxito que imaginou. Porque os planos de Deus são diferentes dos nossos, diz a palavra. Os meus planos são diferentes dos teus planos. Por isso que toda vez que a gente for tomar uma decisão, é importante que a gente abra o coração e peça que o Senhor fale, para que a gente viva essa mensagem aqui que o Padre colocou. Tudo que eu aprendi até hoje foi obra do Espírito Santo. Tudo que eu aprendi de bom, né? Se eu for falar por mim. Infelizmente, nós aprendemos muitas coisas que não vêm do Espírito Santo. E essas coisas ficam, travam uma luta dentro da gente e nos impulsionam para as nossas fraquezas. E o Padre ainda diz: o Espírito Santo age em cada pessoa e em todas as pessoas e comunidades, mas ele é generoso sobre quem o invoca com toda confiança. Se você invoca o Espírito Santo, então ele vai agir com mais propriedade, porque você buscou de todo o coração. Antes da gente escutar o conselho do Padre, eu quero que você medite nessa palavra com a canção Teus Planos, para que a gente, com essa canção, a gente possa estender essa mensagem do dia para o seu dia hoje e para a sua vida. Escute essa canção e diga acertadamente: que seja feito sempre, Senhor, a tua vontade e não a minha, os teus planos e não os meus planos.

E essa canção, eu creio que levou você a estender aquilo que eu falei. Porque todos os planos que a gente toma sem pedir a opinião, sem partilhar com Deus, a gente fatalmente pode cair. Porque os meus planos não são os teus planos. Então essa canção era para te ajudar a pensar, para que você sempre se coloque diante de Deus nas suas dúvidas, nos seus projetos. Se o meu projeto for aprovado por Deus, ele vai acontecer. Se não, então eu posso me frustrar. Aí é onde nascem as ansiedades, né? As decepções. E, infelizmente, a decepção, ela tem uma tendência a nos entristecer, nos angustiar. Mas não está perdido. Aquele que confia em Deus, ele restaura tudo, ele volta. Ele pode voltar para a casa do pai. Ou e diz para o pai, como o filho pródigo falou, né? Pequei contra Deus e contra ti, não sou digno de ser chamado teu filho, mas eu voltei. Eu completo essa frase dizendo, mas eu voltei, Senhor. Mas eu voltei.

nós tivermos essa atitude, a gente já tira muita coisa da nossa vida. Se o céu que você procura, ele só pode vir através da voz de Deus, fique atento ao que não é a voz de Deus. Fique atento, porque não vai te levar para o céu que você procura. Quer seja aqui na terra, quer seja na eternidade. Então agora, para a gente continuar na sequência, nós vamos ouvir o conselho do padre.

E o conselho do padre é do padre Adilson. Então, esse conselho é para mim e é para você. E ele escreveu assim: tenho sempre gostos e desgostos. Sempre foi assim e sempre será. O mais importante, porém, é que eu não me canse de amar. Padre Adilson Simões.

0: E esse conselho foi bem propício para tudo que a gente falou. Porque se você se cansa de amar, você se cansa de viver. Então eu vou repetir para que a gente tome posse desse conselho. O conselho é: não se canse de amar, apesar de tudo o que te acontece. O padre diz assim: tenho sempre gostos e desgostos. Sempre foi assim e sempre será. O mais importante, porém, é que eu não me canse de amar. Não se canse de amar. Não se canse de dar oportunidades às pessoas. A gente fica feliz quando Deus dá uma nova oportunidade para a gente, não é assim? Quando a gente comete aquele erro grave, a gente vai para a confissão e recebe a absolvição do sacerdote, a gente recebe uma nova oportunidade para a reconstrução da nossa vida espiritual, física, porque o pecado ele afeta também nosso físico. Então veja, se eu me alegro por ter novas oportunidades, porque às vezes eu corto a oportunidade do outro de novamente reconstruir sua vida comigo. Então, que a gente pense por aí. Não se canse de amar. Dê oportunidades àquele que te feriu. Por que que a gente, às vezes, dá mais atenção para o que nos fere do que para o que nos cura? O amor cura. Infelizmente, no relacionamento entre amigos, entre casais, entre filhos e pais, sempre vai haver aquela palavra que fere. Mas se a gente tiver o amor, pelo menos as gotinhas de amor diária, então a gente vai sair da situação e vai vencer. E não, por isso que não importa o que você esteja vivendo hoje, se você abrir seu coração para esse amor, está aqui nesse conselho, não se canse de amar. Você não vai guardar ressentimento. Se aquela pessoa ainda não fala com você direito, aí é com ela. Se ela passa por você, ignora e não fala direito, é ela que não está bem com ela. O problema é ela com ela. Mas você não precisa ter o mesmo problema. A relação primeira é você com Deus. E a partir de Deus ele te mostra o outro. E assim vai ficar mais fácil amar. Então é isso. E nessa sequência, a gente vai ouvir palavras vindas do céu.
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0: Deus é maravilhoso. Ele traz exatamente o que a gente precisa.

0: precisa. Se eu confio que as palavras vão vir do céu, então não sou eu que vou atrás. É o Espírito Santo que clareia a nossa mente e coloca a palavra em nossos lábios. Então, olha o que Santa Catarina de Siena nos diz nessa manhã. Tudo que o Pai nos dá, aceitemos com amor. Aquilo que Ele nos nega, aceitemos com paciência. Deus age para o nosso bem, seja dando ou tirando. Santa Catarina de Siena.
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0: Essa palavra nos conforta. Muitas vezes a gente não vê aquilo que Deus tira com uma ação de amor. A gente só consegue enxergar o que Ele nos dá. Mas é quando Ele tira que está acontecendo o livramento, muitas vezes. E no Pai Nosso a gente sempre diz, livrai-me do mal. E as nossas escolhas nem sempre são as melhores. Então, esse pensamento de, claro, Santa Catarina, além de ser uma santa muito iluminada, ela tinha os dois místicos, né? E aí ela coloca assim, eu vou repetir, tudo que o Pai nos dá, tudo, aceitemos com amor. Mas nem sempre vai ser aquilo que a gente está esperando, né? Aquilo que Ele nos nega, quando a gente pede, aceitemos com paciência, porque não é o tempo certo. E também a gente precisa passar pelo crescimento, pela poda. Deus age para o nosso bem em tudo, seja dando ou tirando. Às vezes um relacionamento acaba, né? Muita gente fica desesperado, tem gente que definha, tem gente que pensa até em tirar a própria vida. Mas se Deus permitiu que aquela pessoa saísse da sua vida, é porque você precisa dar passos para crescer. Porque talvez ali não estava a vontade de Deus para o teu crescimento espiritual e para o da pessoa também. Então, que a gente aprenda a aceitar os nãos que Deus nos dá. E vê aí graça, bênção também. É isso. Eu queria agradecer aqui ao pessoal que está conosco, já mandando um abraço aqui para os que estão dando bom dia para mim e para João. E aqui está também Gustavo hoje, estamos em três. Então, o bom dia para os meninos também aqui. Dona Célia,
2: é,
0: lá, é sim, lá em Minas Gerais, Dona Célia está mandando bom dia para todos juntos. Nós. Estamos juntos aí também com o Padre Adilson, que deve estar voltando para casa, está em missão lá em Recife, deve estar voltando agora, deve estar na estrada nessa hora. É, sim. Então, veja, se você tem essa rádio como aquela companhia, isso é uma graça, porque nós conversamos com você, nós partilhamos abrimos o nosso coração com você, e a graça de Deus que nos une quando a gente está nessa sintonia. Então, muito obrigada por você que nos escuta, muito obrigada. Márcio, lá da Pintada, mandando aqui o bom dia para todo mundo. Nosso irmão Márcio, Deus te abençoe, Márcio. É uma alegria ter você do outro lado todos os dias. Então, quero mandar esse abraço para todo mundo que está nos ouvindo, aproveitando aqui o pessoal que está falando diretamente. Para todos que estão nos ouvindo em todos os lugares, para Daniel lá em Camaçari, Deus te abençoe, te guarde, te proteja. E convidar você, aproveitando o embalo, João vai soltar aqui o nosso forrozinho do povo de Deus. E eu quero convidar você para amanhã, gente. O forró do povo de Deus é amanhã. E como é que você vai ficar de fora? Eu já até ontem já provei meu figurino junino que eu vou usar amanhã. Olha, eu sou animada com festa junina, viu? Sou muito animada. Vou pegar logo duas. Amanhã uma e segunda outra lá em Olinda, se Deus quiser. Então, fica o convite para você que mora aqui perto. A nossa festa é linda. Dona Antânia aqui dando um bom dia. Bom dia, Dona Antânia. Deus abençoe a senhora. E eu espero que a senhora esteja aqui amanhã conosco, viu? Venha com muita alegria, com essa sua alegria que a senhora sempre traz no rosto. Que graça. Então, quero convidar você que mora em cidades vizinhas também. Você mora em Alagoinha, você mora em Buíque. Buíque é uma cidade muito querida aqui do Santuário, viu? Venha para cá. Venha para cá, venha forrosar com a gente. Vai ser linda a festa. Anabel fez um trabalho belíssimo. A decoração tá muito linda, gente. A decoração da nossa praça de alimentação. Você vai ficar deslumbrado como o santuário tá festivo aqui. Então, e venha com agasalho, viu? Porque hoje a gente tá embaixo de neblina. Aqui no alto da serra tá frio. Estamos aqui desde que o dia amanheceu que não se enxerga as coisas direito. A gente tá como embaixo da nuvem. Tá lindo aqui em cima. Então você vai curtir ainda um friozinho. Tem as barracas todas estilizadas, né? Todas estilizadas, todas com comidas típicas. Terá uma fogueira enorme, como sempre. O padre manda fazer uma fogueira gigantesca. Creio que esse ano também vai dar. Tomara que o tempo abra para tirar a madeira, mas vai dar certo. Vai ter também os fogos e artifícios, né? Com muita segurança. Então, convidamos você. Vou deixar essa música um pouquinho rolando para você se animar. E venha forrosar conosco aqui no Santuário da Divina Misericórdia, aqui na Terra da Misericórdia, nesse forró do povo de Deus, forró que a nossa alegria é estar assim, em Deus.

0: Sentiu alegria? Pois venha-se embora para cá. Silvia aqui lá de Recife, triste porque não vai poder estar conosco. Eu, Silvia, lamento. Mas se você quiser participar da festa junina com a gente lá em Olinda, vá lá, você mora pertinho. Então é isso, gente. Já fica aí o convite para a Silvinha, para se alegrar conosco na nossa festa junina. E eu quero mandar um abraço também para Roberta de Petrolina, que mandou aqui um monte de... 3 coraçãozinhos para a gente. É um coração para Gustavo, um coração para... para João e outro coração para mim. Eu acho que esse coração que está no meio do coração da pessoa é para o Padre Adilson. Ele está chegando. Então, Roberta, obrigada por tudo. Que Deus te abençoe imensamente. Que todo mundo seu dia hoje seja de graças. Quero mandar um abraço, aproveitando, já que Roberta mandou aqui seu bom dia e seus coraçõezinhos, para todo o pessoal que nos acompanha no Vale São Francisco, gente. É grande, viu? Eu acho que eu não consigo dizer o nome de todas as cidades. Belém, Orocó, Santa Maria, Lagoa Grande. Vai me ajudando aí, Roberta. Casa Nova, Petrolina, Juazeiro. Eu sei que nós temos núcleos de Filhos da Misericórdia em todas essas cidades. E a gente visitou agora há pouco tempo, né? Eu fui com o padre em algumas. E agora essa semana eu fui sozinha com a madre. E a gente visitou, né? Teve um momento festivo e também formação, né? Para os filhos que estão lá. E juntou todo mundo, né? Representação de todos os núcleos em um local só. Foi maravilhoso. Foi muito bom estar com vocês. Senti a falta de muita gente. Não é? Roberta é de Santa Maria, gente. Um abraço grande para o pessoal de Santa Maria. Foi muito bom. E com a graça de Deus, a gente, né, vai visitando assim, as comunidades que pertencem a esse santuário. Isso é muito bom. Quero mandar esse abraço grande. Tem uma amiga que escuta sempre. Disse quando eu estava lá, ela disse: Clemância, eu escuto você todo dia. E o Padre Adilson. Foi Márcia. Grande abraço para você, minha amiga. Deus te abençoe. Fica com Deus, tá? Então é isso, gente. Nessa alegria, a gente, né, tá aqui já contagiado pela festa junina. E hoje também tem uma programação boa, né, João? O que é que tem hoje de bom, João, aqui no santuário?
1: Hoje, Dona Clemância, é bastante coisa, viu?
0: Eu sei que tem a Santa Missa às 5 da tarde, né, João?
1: Também isso às 5 da tarde.
0: Com a graça de Deus, você pode vir pra cá, festejar conosco, vai ser muito bom. Tem algum jogo hoje, João?
1: Hoje tem Brasil, viu, Dona
0: Clemância? Então, essa Brasil, programação. Né? E aqui a gente tem um telão, gente, e o padre gosta de participar do jogo, né? O padre é um torcedor pela misericórdia. Agora, que o Brasil não pode perder, não. Porque se perder, ele corre, viu? Ele não aguenta, não. Então, você está convidado a vir hoje. Vem para missa e depois assiste o jogo conosco na Praça de Alimentação. É a programação de hoje. Vai ser bom. É, sim. Tá lindo, viu? Você já vai se alegrar. Então, é isso. Fica aí o convite para você vir assistir o jogo conosco aqui. Da última vez tinha bastante gente. Quero mandar aqui um abraço para a Marinalda. Eu falei do pessoal do Vale São Francisco. Aí já estão mandando aqui os coraçõezinhos e os abraços. Marinalda está sempre conosco, né? Ela sempre conosco aqui interagindo. E ela é de Belém. Belém do São Francisco. É uma pena ela estar aqui falando, é uma pena porque ela não foi para a reunião de Petrolina, mas eu senti falta de muita gente, viu? Mas tudo bem, estávamos em sintonia. Então é isso. Eu quero mandar um beijo especial para as crianças que nos acompanham, gente. É muita criança que acompanha esse programa, eu fico impressionada. Tem criança que diz: olha, eu escuto você quando eu estou indo para a escola, isso é muito bom. Então, um beijo para as crianças e agora a gente, para concluir esse horário santo, a gente vai se consagrar à Virgem Maria.

Eu te escolho hoje, ó Maria, Mãe da Misericórdia, Mãe da Eucaristia, Mãe das Dores, Nossa Senhora de Fátima, na presença de toda a corte celeste, por minha Mãe e minha Rainha. Eu te entrego e consagro com toda submissão e amor meu corpo e minha alma, meus bens interiores e exteriores, e também o valor de minhas boas ações, passadas, presentes e futuras. Concedo-te inteiro e pleno direito de dispor de mim e de tudo que me pertence sem exceção, segundo a tua boa vontade, para a maior glória de Deus, para a salvação da minha alma e daqueles que a mim confiassem.

0: agradecendo a você que ficou conosco, que Deus te abençoe. Um abraço também para Ailton Pereira, lá em Pesqueira, que está nos acompanhando e nos acompanha todos os dias. Deus abençoe o senhor e Nossa Senhora o cubra com o seu manto. Fica com Deus. E a gente encerra dizendo: não há poder maior do que o poder da Santíssima Trindade. E é com este poder que nós nos revestimos. Em nome do Pai, do Filho e do Espírito Santo. Amém. Amém. Bom dia, povo de Deus.
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Espírito Santo, da força do Senhor. Eu preciso, Espírito Santo, do poder do Senhor. Espírito Santo de Deus, muitas vezes eu me sinto angustiado, eu me sinto amargurado, eu me sinto entristecido. Eu preciso, Espírito Santo, do consolo do Senhor. Eu preciso, Espírito Santo, do refrigério do Senhor. Eu preciso desse conforto e dessa fortaleza espirituais. Eu preciso da ação misericordiosa do Senhor na minha vida. Muitas vezes, Espírito Santo, eu me sinto perdido, eu me sinto desorientado, eu me sinto descontrolado, eu me sinto totalmente bagunçado na vida. Espírito Santo, eu preciso do dom da sabedoria. Eu necessito desse dom da sabedoria. Eu necessito desse dom do discernimento para saber discernir entre o que é certo e o que não é certo. Discernir entre o que salva e o que não salva. Discernir entre aquilo que verdadeiramente me faz feliz e aquilo que entristece mais, angustia mais, aflige mais, amargura mais o meu coração. Espírito Santo, eu preciso da ação pneumática, eu preciso da ação salvífica, eu preciso da ação curativa e libertadora do Senhor. Espírito Santo, opera na minha

E se você está enfrentando uma angústia no seu coração, se você está enfrentando uma amargura no seu coração, se você está arrodeado de pessoas, circundado de pessoas, mas você infelizmente se sente sozinho, se sente abandonado, se sente esquecido por tudo e esquecido por todos, que o Espírito Santo agora traga muito amor ao seu coração. Que o Espírito Santo lhe dê agora a certeza em Deus e a certeza de Deus que você é muito amado, que você é muito querido, que você é especial aos olhos de Deus. Que o Espírito Santo lhe dê a certeza de que você não é um derrotado, de que você que me escuta agora não é um fracassado, de que você não é um aniquilado pela vida, não é um desterrado pela vida, não, que você não é um desprovido de tudo e desprovido de todos, pelo contrário, que você é rico e muito rico das graças de Deus, que você é muito rico das bênçãos do Senhor, que você é muito rico do projeto salvífico, curativo, libertador, verdadeiramente feliz, o projeto de Deus na sua vida. Que o Espírito Santo lhe dê a certeza que você tem a força, que o selo de Deus está em você, o selo do amor, o selo do poder de Deus, o selo da justiça e da verdade do Senhor, o selo da misericórdia de Deus está em você. Que o Espírito Santo lhe dê a certeza que você tem a força que você precisa para enfrentar tudo, a força que você precisa para combater tudo, a força que você precisa para perseverar nessa luta, nessa batalha, nesse combate, a força que você precisa para não desanimar, a força que você precisa para não se desestimular, para não se desencorajar, a força que você precisa para vencer tudo, ultrapassar tudo e superar tudo, em nome de Jesus. Receba agora a força do Espírito Santo e adore esse Deus que está fazendo maravilhas acontecerem na minha vida, esse Deus que está fazendo agora maravilhas acontecerem na sua vida.

gostaria que você hoje, que escuta o programa Força e Vitória, fizesse uma experiência de adorar Deus em todas as situações da sua vida. O Espírito Santo, ele está inquietando você. O Espírito Santo, ele está mexendo com você para que você o adore em todas as situações da sua vida. Mas, Padre, são muitos problemas. Mas, Padre, são muitas dores. Mas, Padre, são muitos sofrimentos. Eu gostaria que você hoje mudasse um pouquinho esse seu pendrive espiritual. Eu gostaria que você mudasse hoje um pouquinho o seu HD espiritual. E você fizesse diferente. Ao invés de você murmurar, ao invés de você reclamar, ao invés de você blasfemar, ao invés de você xingar tudo e xingar todos, na ação do Espírito Santo, você começasse a louvar. Em tudo, demos graças a Deus. Em tudo, você deve dar graças a Deus. E você vai ver que no louvor, Deus vai transformar tudo. É uma proposta hoje para você. No louvor, Deus vai operar. No louvor, Deus vai agir. No louvor, Deus vai misericordiosamente intervir na sua vida, para o seu benefício, para a sua salvação, para a sua superação, para a sua vitória. Eu gostaria apenas que você hoje deixasse um pouquinho de reclamar, de murmurar, de se lamentar, e na ação do Espírito Santo, louve mais, agradeça mais, bendiga mais. Ah, Padre, mas o Senhor não passa os problemas que eu passo. É uma proposta. Louve mais e você vai ver o agir de Deus acontecer mais na sua vida. Agradeça mais e você vai ver o operar transformador de Deus agir mais na sua vida. Ei, reclame menos e agradeça mais, e você vai ver grandes transformações, grandes milagres, grandes realizações, grandes prodígios, grandes maravilhas na sua vida. Parafrasei hoje Nossa Senhora: minha alma glorifica o Senhor, minha alma engrandece o Senhor, minha alma agradece ao Senhor, meu espírito exulta, exulta em Deus meu Salvador. Ei, o Senhor fez grandes coisas em meu favor, o Senhor realizou maravilhas na minha vida. Agradeça e pode ter certeza, Deus vai fazer grandes coisas em seu favor, Deus vai realizar maravilhas na sua vida, Deus vai realizar prodígios na sua vida. Ei, o braço poderoso de Deus, a mão poderosa de Deus vão operar grandes feitos, grandes obras e façanhas miraculosas em mim e em você. Hoje é a proposta do programa Força e Vitória. Louve mais e Deus vai agir muito mais na sua vida e na sua história.

Quantos motivos você tem para louvar a Deus? Louvar a Deus pela sua vida, louvar a Deus pela sua saúde, louvar a Deus pelo tratamento médico ao qual você está submetido, no qual você se encontra. Louvar a Deus porque você vai vencer essa enfermidade. Louvar a Deus pelo seu trabalho. Louvar a Deus pelos seus estudos. Louvar a Deus pela sua capacidade cognitiva, intelectual. Louvar a Deus pelos seus 5 sentidos. Louvar a Deus porque você tem força para não desistir. Você é resiliente. Você é perseverante. No bom sentido, você é teimoso. Deus gosta de pessoas teimosas, de pessoas intrépidas, de pessoas doido de Deus. Deus gosta de pessoas alegres, pessoas constantes na fé, nos objetivos, nos sonhos, nos propósitos sublimes. Meu Deus do céu, quantos motivos você tem para louvar e agradecer a Deus? Louve mais e mais graças acontecerão na sua vida. Adore mais esse Deus da vida e mais bênçãos serão derramadas na sua vida e na sua história. Louve a Deus pelos seus filhos. Louve a Deus pela sua mãe. Louve a Deus pelo seu pai. Louve a Deus pelos que já estão no céu, na glória e na vitória eternas. Louve a Deus por aquilo que você está conquistando. Louve a Deus por aquilo que você está sonhando. Louve a Deus porque você tem uma força vital. Você tem uma energia vital. Ei, louve a Deus porque a centelha dos céus está em você. Eita, louve a Deus porque você está escutando o programa Força e Vitória.

a Deus porque seu filho vai ser libertado desse maldito vício. Desse maldito vício. Louve a Deus porque sua filha, ela vai ser livre daquela vida irresponsável, descomprometida, daquela vida descontrolada. Ela vai ser liberta daquela vida bagunçada, daquela vida nas trevas, na escuridão, na nebulosidade existencial. Louve a Deus pelas grandes conversões, pelas grandes transformações, pelas grandes curas, pelas grandes libertações que estão acontecendo e que vão acontecer na sua vida e na sua família. Louve a Deus, porque a graça está chegando e a bênção de Deus está acontecendo na sua vida.

quero louvar a Deus por tudo que aconteceu no texto da superação na última terça-feira na cidade de Malta. Quantas bênçãos, quantas graças lá na paróquia Nossa Senhora da Conceição em Malta, no sertão paraibano. Quero louvar a Deus, meu Deus do céu, foi tremendo, foi tremendo, foi extraordinário em Deus, foi gigante em Deus, o grande louvor na cidade de Taperuá. Deus abençoe todos que participaram. O Ministério de Música, meu Deus, foi fantástico, foi instrumento de Deus. Quantas curas, quantas libertações, quantos prodígios, quantas maravilhas em Taperuá na última quarta-feira. Obrigado, meu Deus, por tudo que está acontecendo por meio do programa Força e Vitória.

está curando sua vida. Deus está salvando sua vida. Deus está libertando sua vida. Meu Deus do céu, obrigado, Jesus, porque onde o Senhor coloca a mão, tudo muda de direção. Onde o Senhor coloca a mão, só existem paz, amor e salvação. Onde o Senhor coloca a mão e há um clima de adoração, só existe transformação. Obrigado, meu Deus, pelo agir do Senhor em cada instante e em cada momento da nossa vida. Obrigado, Jesus. A ti toda honra, toda glória, toda adoração, toda majestade e todo louvor. Gente, o que Deus está fazendo nesse programa Força e Vitória, no texto da superação, é algo grandioso e extraordinário.

E na fé, preste bem atenção, na fé, eu já tenho certeza, eu já louvo por isso. Porque na fé, você já alcançou a sua graça. Como assim, padre? Na fé, eu já alcancei a bênção que eu preciso. Na fé, o Senhor já foi lá e já tocou naquela pessoa que está precisando, naquela pessoa que está doente no corpo, na alma, doente na mente, doente no coração. Na fé, o Senhor já abriu aquela porta. O Senhor já abriu aquela porta que precisava ser aberta para mim, que eu precisava tanto, Senhor. Na fé, o Senhor já abriu aquela porta. Na fé, já estão acontecendo curas físicas, psicológicas e espirituais. Na fé, preste bem atenção, na fé, aquela pessoa pela qual você está rezando já foi libertada. Já foi libertada. Na fé, aquela pessoa pela qual você está intercedendo, ela já se converteu. Ela já se converteu. Na fé, aquela intenção que você apresenta agora, na ação do Espírito Santo, aquela intenção já foi ouvida por Deus, já foi escutada por Deus, já foi atendida por Deus, e aquela bênção já aconteceu na sua vida, em nome de Jesus. Será?

café. Hoje eu quero recolher os seus pedidos, as suas preces, as suas intenções, porque na fé eu sei que você já tomou posse dessa graça. Você já tomou posse dessa bênção. Na fé, a graça de Deus já aconteceu. Meu Deus do céu, eu aqui me lembro quando Jesus estava naquela travessia do Mar da Galileia. Mateus capítulo 8. Na travessia do Mar da Galileia, também chamado Lago de Genezaré ou Mar de Tiberíades. Tanto faz. Mar da Galileia, Lago de Genezaré e Mar de Tiberíades. Jesus estava naquela travessia, no barco, na barca, com os apóstolos. De repente veio aquele vendaval. De repente veio aquela ventania. De repente veio aquela tempestade. De repente veio aquelas ondas enormes, gigantes, revoltas. De repente, o barco no qual eles estavam começou a ser sacudido. Sacudido. O barco da sua vida está sacudido? Sim ou não? Pelas ondas revoltas da vida, qual é a tempestade que está sacudindo o barco da sua vida? Qual é o vendaval, qual é a ventania que está chacoalhando, balançando, atingindo, afligindo o barco da sua vida? O barco da sua família, o barco do seu trabalho, o barco dos seus estudos, o barco de toda a sua existência. Meu Deus, a ventania, o vendaval, estavam sacudindo o barco no qual Jesus e os apóstolos estavam. Mas Jesus estava sereno, sereno. Eita, meu Deus, Jesus estava tranquilo, estava até dormindo na parte de trás do barco, sobre um travesseiro, dormindo, tranquilo. Sabe por quê? Porque quem tem fé, mesmo nos reveses da vida, mesmo nas adversidades da vida, mesmo nos obstáculos da vida, mesmo nas tribulações da vida, mesmo nas tempestades da vida, quem tem fé não perde a serenidade. Quem tem fé não perde a capacidade de resiliência. Quem tem fé não perde a tranquilidade. Quem tem fé não perde a verdadeira calma, que não é passividade, é coragem. Quem tem fé não perde a coragem. Ei, depois Jesus se levantou e reclamou com os apóstolos: por que vocês são tão medrosos, homens de pouca fé? Por que vocês são tão medrosos, homens de pouca fé? Hoje Jesus reclama comigo e com você: por que vocês são tão medrosos, homens de pouca fé? Se você tem fé, não vai perder a serenidade, não vai perder o equilíbrio, não vai perder a calma, não vai perder a resiliência e a coragem que você vai enfrentar e que você vai superar.

Eita, meu Deus, Senhor, salva-nos. Os apóstolos, eles se aproximaram e acordaram Jesus. Senhor, salva-nos. Ei, pode gritar agora, pode gritar. Senhor, salva-me, salva-me. Senhor, acuda-me. Senhor, socorre-me. Senhor, liberta-me. Senhor, cura-me. Senhor, transforma a mim e a minha família. Senhor, opera agora aquela graça que eu estou precisando. Senhor, realiza.

partir de agora você pode gritar. Você pode gritar: Senhor, salva-me, enviando o seu áudio agora. Senhor, opera aquela graça que estou precisando. Senhor, opera aquela bênção pela qual eu clamo dia e noite, noite e dia. O choro pode durar uma noite, mas logo ao amanhecer vem a alegria, vem a bênção, vem a felicidade. E você pode fazer esse grito agora: Senhor, socorre-me, pelo 83. Você vai enviar o seu áudio, o seu áudio. Envie o seu áudio bem bacana, bem bonito, para o padre entender e eu colocar sua prece também na minha prece, sua oração também na minha oração, sua petição também nos meus pedidos. A partir de agora, 83 99 47 6655. Vou repetir: 83 99 47 6655. Esse é o telefone. Senhor, salva-me, eu estou precisando de força e de vitória.

fortalecendo a gente que muitas vezes é fraco na fé. Você é fraco na fé, às vezes, você é. Eu sou, você também é. Deixe de ser arrogante, deixe de arrogância espiritual, deixe de arrogância espiritual. Muitas vezes nós somos fracos na fé, nós somos frágeis na fé. Diante dos problemas, você nunca reclamou, não? Você nunca murmurou, não? Como é que você disse que não é fraco na fé? Como é que você disse que não é fraco na fé? Muitas vezes somos fracos na fé. Por isso que Jesus reclama. Eu acho fantástico. Preste bem atenção. Jesus subiu na barca e seus discípulos o seguiram. Eis que no mar houve uma violenta tempestade. Quem nunca enfrentou uma violenta tempestade? A tal ponto que a barca estava sendo coberta pelas ondas. Jesus, porém, dormia. Olha a tranquilidade de Jesus. Olha o alto domínio de Jesus. Olha o alto equilíbrio de Jesus. Olha a confiança inabalável, invencível, que ele tem no poder de Deus, no poder que Deus lhe deu. Jesus, porém, dormia. Então os discípulos se aproximaram e o acordaram, dizendo: Senhor, salva-nos, salva-nos, nós estamos perecendo, nós estamos afundando, nós estamos naufragando, nós estamos morrendo. Senhor, salva-nos, salva-nos, estamos morrendo, Senhor. Eita glória, estamos morrendo. Jesus, ele se levantou e lhes disse: por que vocês são tão medrosos? Por que vocês são tão fracos na fé? Eita, meu Deus, muitas vezes nós somos tão medrosos, muitas vezes nós somos tão fracos, tão covardes, tão frágeis, tão inconstantes, tão dúbios na nossa fé. Você dizendo que muitas vezes não é fraco na fé, que arrogância é essa, que orgulho espiritual é esse, que mentira é essa. Você, eu mesmo já vi você reclamando, já vi você reclamando, murmurando: ai meu Deus, ai meu Deus. Deste reclamação, deste murmuração, tenha humildade e grite agora: Senhor, salva-me, eu preciso dos teus socorros, eu preciso do teu amparo, eu preciso da tua misericórdia. Senhor, tem misericórdia de mim e do mundo inteiro.

Por isso que todo dia a gente precisa dizer: Senhor, eu creio, mas aumentai a minha fé. Senhor, eu acredito, mas aumentai a minha fé. Senhor, eu confio, mas aumentai a minha confiança inabalável, invencível, indestrutível no Senhor. Todo dia eu preciso deixar que Deus, Ele me socorra, Ele me ampare, Ele me segure, Ele me levante, Ele me honre. Deus vai segurar você. Deus vai amparar você. Deus vai honrar a sua vida. Deus vai levantar você. Vai levantar você mais forte, mais firme, mais sábio e mais corajoso. Como é, padre? Como é o programa Força e Vitória? Deus vai levantar você mais firme, mais forte, mais experimentado, mais tarimbado na vida, mais corajoso, mais honrado e mais vitorioso. Receba agora, Deus está levantando a sua vida e a sua fé.

Olha que coisa linda. Mateus 8:26. Jesus lhes disse: por que vocês são tão medrosos? Por que vocês são tão fracos na fé? Eita carão grande que ele deu na gente hoje. Então Jesus, ele se levantou, ameaçou os ventos e o lago, e houve uma grande calmaria. Jesus hoje vai lhe dar uma grande calmaria, uma grande serenidade, uma grande suavidade. Jesus hoje vai serenizar seu coração. Jesus hoje vai acalmar seu coração. Jesus hoje vai trazer suavidade, suavidade para você, para os seus e para toda a sua família. Os homens ficaram espantados, viu? Os homens ficaram admirados, extasiados, e diziam: quem é esse? Quem é esse a quem até os ventos e os mares obedecem? Quem é esse? Meu Deus, quem é esse a quem até os ventos e os mares obedecem? Quem é esse que nos transmite tanta força, tanta coragem, tanta paz, tanta alegria? Quem é esse que nos transmite tantas vitórias, tantas bênçãos? Quem é esse que nos transmite tanta redenção e tanta salvação? Quem é esse que transforma a minha vida e transforma a sua vida? O pessoal tá mandando aqui de você, viu? Dizendo que você não reclama. O pessoal tá dizendo aqui que já escutou você reclamando várias vezes. Foi. Tá muita gente dizendo aqui, muita gente dizendo aqui, que você, assim como nós, você também precisa dizer: Senhor, eu creio, mas aumentai a minha fé. Você tá pensando que o pessoal do programa Força e Vitória não é ligado, não é? Tá ligadinho aqui, dizendo: Senhor, salva-me, eu preciso da tua salvação. A partir de agora, vamos clamar: Senhor, salva-nos, estamos precisando.

0: barco não vai afundar, porque nele Jesus está. Coloque agora o que você mais precisa, o que você mais necessita. Obrigado, Jesus. Coloquemos em oração o que você mais precisa, o que você mais necessita.
1: Bom dia, Padre Fabrício. Aqui é Paula de Serra Branca. Sua bênção. Hoje quero só agradecer a Deus porque acordei. Tenho meus filhos com saúde, tenho minha casa, tenho o que comer, então a gente só pode agradecer a Jesus. Que Deus cada vez mais abençoe a minha casa, meus filhos, a minha família.
2: Padre Fabrício, aqui é Flávia de Várzea. Eu peço que o Senhor salve a minha família, meus irmãos e todos aqueles que necessitam da cura. Peço oração pela vida de Lúcia, que se encontra no hospital, que o Senhor dê uma rezadinha por ela, e que com fé em Jesus, logo, logo ela estará em casa.
3: Bom dia, Padre Fabrício. Padre

0: te quero dar um forte abraço. Que Deus abençoe nosso dia, nosso final de semana. Um abraço para todos.
1: Padre Fabício, bom dia. Meu nome é Joana, eu sou aqui de Pombal. Quero pedir ao senhor oração por toda a minha família, principalmente pela minha netinha. O senhor já fez oração, meu sobrinho conseguiu que o senhor fizesse uma oração para ela. Ela teve 22 dias na UTI, mas graças a Deus, para a honra e glória do Senhor, ela está em casa. Desde sábado ela recebeu alta. Tá se recuperando, tá bem, graças a Deus. Mas continuamos pedindo em oração, né? Continuamos em oração para que ela se recupere 100%, que ela já tá bem. E peço por toda a minha família. E agradeço muito, padre.
2: Bom dia, padre Fabrício. E para todos o programa Força e Vitória. Minha intenção hoje vai para o diácono Antônio Perônico, aqui da nossa paróquia de São Pedro, pela restauração da sua saúde, que teve um infarto ontem à noite e está na UPA, e pela proteção da minha família e pela conversão dos pecadores. Que o Senhor abençoe grandemente, padre Fabrício.
3: Bom dia, padre. Senhor, salva-me. Me cura dessas hérnia de disco. Fiz uma cirurgia há 8 meses, retirei 3 hérnias de disco. Depois de 3 meses, comecei a sentir tudo novamente. E quando fiz a ressonância, descobri mais 2 hérnias que trava a coluna. Dai minha cura, salva-me, Senhor. Sou Josema de Ouro Branco, Rio Grande do Norte.
4: Bom dia, padre, a sua bênção. Meu nome é Maria das Graças, sou aqui da cidade de Pesqueira. Padre, eu peço encarecidamente orações por minha mãe, Doralice, que ela tem várias enfermidades, uma infecção urinária horrível, depressão, padre. Ela tem problema no estômago. Ela tem inúmeras enfermidades, padre. Eu também tenho uma depressão horrível e outras enfermidades. Peço também orações por minha amiga Tânia, que sofreu um acidente agora há pouco. Peço a cura e a libertação para todos nós, padre. Sua bênção.
5: Bom dia, padre Fabrício. Estou aqui ligadinho na rádio, escutando seu programa, não perco o seu programa de hoje e de terça-feira à noite. Ô, padre, reza pela minha família, padre. Meu esposo tá com a perna inchada, não consegue às vezes fazer as coisas, faz a força. Aí eu não sei o que fazer, eu rezo, oro muito por ele. Mas bota também, padre, meu filho, ele tem uns problemas de saúde, padre, mas ele não consegue, acho que me aceitar como mãe, não sei, padre. Ele ama mais a tia dele, a avó dele, mais do que eu. Ele diz na minha cara que não gosta de mim, padre. Ele diz, eu não gosto de você. E quem ajeita as coisas dele é eu, quem faz tudo por ele é eu. Eu vivo às vezes tão desgostosa, padre, tão triste, me dói escutar da boca dele que ele não gosta de mim. Porque quem faz tudo por ele é eu, padre. Tudo que faz por ele é eu. Compro as coisas dele, eu ajeito ele. Se eu repreendo ele, ele diz que eu não gosto dele. Só que não é assim, padre. Nem porque ele tem um problema ou outro, eu não vou deixar ele pisar em mim, ou pisar no pai dele, ou falar alguém algo a mais que não deva. Porque é melhor eu repreender ele em casa que vir outra pessoa do mundo e repreender ele depois. Ô, padre, por mim não, entrega a Deus. Mas eu rezo pelos dois, que a minha família é a minha base, padre. Tem hora que eu fico triste, eu já acordei mesmo, com o coração na mão. Porque ele não gosta de mim, ele diz na minha cara, eu não gosto de você. Isso dói tanto, padre, porque é o único filho que eu tenho, eu não posso ter mais. Aí ele, quando diz isso, meu coração se desmancha. Bota ele na corrente de oração, padre, e a minha família. Que seu dia seja abençoado por Deus.
6: Meu Deus, que situação. Quantas situações dolorosas, quantas situações difíceis, quantas situações sofridas.

vidas. Eu quero colocar no coração de Jesus, pelo Imaculado Coração de Maria, todas essas preces, todos esses pedidos, todos esses gritos por socorro. Senhor, socorre-me. Senhor, salva-me. Senhor, ampara-me. Senhor, segura-me. Quero colocar cada prece. Preciso abrir um parênteses para dizer para essa irmã: tem um ditado popular que diz: água mole e pedra dura, tanto bate até que fura. Filha, continue amando. Ame seu filho. Ame seu filho. Amor não é conivência. Amor não é compactuação com o mal, com as coisas erradas. Amor não é negligência perante a educação, perante a correção. Mas ame. Ame, ame, porque quem vai vencer nessa situação é a força do amor. É o poder do amor. É a unção do amor. O amor é o pleno cumprimento da lei de Deus. O amor torna tudo novo. De novo, tudo certo, tudo perto, tudo natural. É o amor que vai converter o seu filho. É o amor que vai transformar o seu filho. Continue apresentando limites para ele. Continue dando, quando necessário, o sim e o não. Continue, sobretudo, amando. E eu tenho certeza que esse amor que vem de Deus vai chegar ao coração dele. Esse coração petrificado, esse coração esclerosado, esclerocardia, esse coração vai ser transformado pelo Espírito Santo de Deus. E bênçãos vão acontecer. E a senhora vai voltar aqui no programa Força e Vitória, dando testemunho. O meu milagre aconteceu. Em nome do amor, em nome de Jesus.

Tem uma coisa bonita quando a gente pede a Deus, é que a gente mostra que a gente reconhece as nossas fragilidades. A gente reconhece a nossa finitude, as nossas debilidades. A gente reconhece a nossa pequenez, as nossas fraquezas. E ao mesmo tempo, quando a gente pede, nós estamos declarando de forma muito explícita que Deus é a nossa força. Quando a gente pede a Deus, nós estamos dizendo que a gente confia nele, que a gente crê nele, que a gente sabe que nele a gente encontra a força que precisa naquele momento. A força que estamos precisando nesse momento. É muito bonito o pedido, porque simultaneamente ele reconhece a nossa fragilidade e a força de Deus, a nossa pequenez e a grandeza de Deus, a nossa pobreza e a riqueza incalculável de Deus, a nossa miséria e a misericórdia infinita de Deus, a nossa finitude e a infinitude de Deus, a nossa limitação e o Deus que é ilimitado, maravilhoso e poderoso. Por isso, pode pedir. Pedir é um gesto de humildade, principalmente quando a gente sabe a quem a gente está pedindo, a quem a gente está recorrendo. Quando a gente pede, é porque a gente confia naquele a quem estamos recorrendo, a quem estamos pedindo, a quem estamos clamando. Nós reconhecemos que somos pequenos, mas que o nosso Deus é grande.

0: gente está reconhecendo que Ele cuida da gente. Ele cuida da gente. Povo amado, Deus cuida de mim e Deus cuida de você.
1: Deus mandou te dizer que vai acontecer.
0: Isso aqui de Santo André, é verdade. No próximo dia 24, na próxima quarta-feira, nós vamos estar num grande louvor em Santo André. Você vai estar lá também? Vai? Olha, no próximo dia 24, louvando a Deus. Mas, padre, é dia do jogo do Brasil. Olha, a gente espera um pouquinho ali o jogo e logo após o jogo, a gente tira o pé do chão, começa a louvar e receber as graças e as bênçãos do nosso Deus. Vai ser algo grandioso, viu, em Santo André. Aguenta. Dia 24, logo no dia do nascimento de São João Batista. Viva São João! Viva São João! Viva Santo Antônio! Viva São Pedro! Viva São Paulo Apóstolo! Viva Jesus Cristo!

em Santo André vai ser tremendo como foi em Itaperuá? Eu acho que vai, eu acho que vai. É bom demais louvar a Deus, gente. Olha, quando a gente louva, as graças acontecem. Quando a gente louva, a gente se abre para receber as bênçãos do céu. Viva, viva, viva.

amigo Everson Nunes arrasou também lá em Itaperuá, viu, Everson? Muita luz, muitas bênçãos e muitas glórias. Parabéns. Deus abençoe. O pessoal tá dizendo aqui, padre, vai dobrar o público em Santo André. Será? Acho que ninguém. Sei. Meu Deus do céu. Olha, é uma responsabilidade. Itaperuá foi tremendo. Malta também. Extraordinário. Olha aí o Everson. Canta, vai.

muita glória. Meu Deus, eu confio no Senhor, sei que a graça vai acontecer. Olha, muita gente está dizendo aqui: minha água já está aqui, padre. Minha água já está aqui. Pegue água, filho. Você que estava dizendo que não reclamava, mas você que reclamou, pegue essa água para Deus lavar seu coração. Olha, peça a Deus para aumentar a sua fé, tirar todo medo, tirar toda tristeza, toda angústia, todo pessimismo, toda aflição do coração. É, meu filho, tá pensando o quê? Eu digo aqui ao vivo aqui. Preste atenção, porque a nossa proteção está no nome do Senhor que fez o céu e a terra. O Senhor esteja convosco, Ele está no meio de nós. Prepare sua água, porque essa água vai ser canal de muitas graças, fonte de bênção.

vai dar a você muito mais do que você pediu, muito mais do que você ousou pedir, muito mais do que você, no bom sentido, se atreveu a suplicar. Eita, é o Deus da surpresa, é o Deus da superação, é o Deus da novidade, é o Deus que sempre

O Senhor esteja convosco, Ele está no meio de nós. Apresente a água. Que Deus nos abençoe e nos guarde. Que Deus volva para nós o seu olhar e nos dê a paz. Que Deus nos livre de todos os males e nos liberte de todos os perigos. Que Deus nos dê a saúde da alma, da mente, do coração e do espírito. A saúde física e a saúde espiritual. Desça sobre nós e sobre essa água que nós estamos apresentando, que você apresenta agora, a bênção do Deus Todo-Poderoso. Pai, Filho e Espírito Santo.

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Jesus Cristo!

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0: Bom dia! Feliz com a sua companhia, chegamos! Sexta-feira! Sextou, né? Deus abençoe a sua vida, Deus abençoe o seu dia. Começa agora mais um Manhã Viva com muita alegria, com a presença de Deus na sua, na minha, na nossa Agnus Dei FM 106.7. Como é que você tá? Tudo em paz? Tudo bem? Neste climazinho que muda todo dia. Pra quem tá fora, hoje amanheceu chuvoso, frio e aquele sereno. Ontem amanheceu quente, sem uma nuvem no céu. Todo dia um clima novo, diferente, coisa boa. Vamos juntos com muita alegria, com esse clima bom, agradecendo a Deus por mais uma manhã, porque as misericórdias dele se renovam a cada manhã em nossas vidas. E essas misericórdias não têm fim. Vamos juntos com a sua participação, que é sempre muito importante, que é crucial. 879-9128-5594. É o WhatsApp da rádio. 879-9128-5594. Para você mandar sua mensagem, mandar seu alô, pedir a sua canção. E eu quero você também palpitando, viu? Hoje é sexta-feira, tem mais um jogo da seleção brasileira. Será que hoje vai? Tem mais um jogo do Brasil. Depois daquela estreia tão preocupante, né? Muita gente criticando, mas a gente é brasileiro, não deixa de torcer, não deixa de apoiar. Hoje, 9:30 da noite, tem mais um jogo. Quero saber o que é que você acha. Quanto vai ser? Você acha que o Brasil ganha? Será? Vamos ver. Quero saber da sua opinião. Manda seu alô, pede a sua canção e diz qual o placar do jogo de hoje, tá bom? Você sabe que todo mundo gosta de futebol. O Padre Adilson também gosta bastante. Com certeza vai estar acompanhando. E faz parte do nosso dia a dia, né? Faz parte da nossa natureza brasileira. Futebol faz parte do nosso meio diário. E a gente tá muito confiante ou não? Quer saber você, tá bom? Vamos juntos, começando mais um dia, sempre ouvindo a mensagem do Bispo Diocesano de Pesqueira, Dom José Luiz Ferreira Salles. Muito bom dia para você!
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Bendita seja a luz do dia, bendito seja quem tudo cria. Bendito seja o fruto sagrado da sempre puríssima Virgem Maria. Espírito Santo, torna o meu coração aberto à palavra de Deus, torna o meu coração aberto à bondade, torna o meu coração aberto à beleza de Deus todos os dias. Senhor meu Deus, mais um dia está começando. Agradeço a vida que se renova em mim, os trabalhos que me esperam, as alegrias e também os pequenos dissabores que nunca faltam. Que tudo quanto viverei hoje sirva para me aproximar de vós e dos que estão ao meu redor. Creio em vós, Senhor. Eu vos amo e tudo espero de vossa bondade. Fazei de mim uma bênção para todos que eu encontrar. Amém.

Meus queridos irmãos e irmãs, com alegria chego à sua casa nesta sexta-feira da 11ª semana do tempo comum, dia 19 de junho. O evangelho de hoje é de Mateus, capítulo 6, versículos de 19 a 23. Quero convidar você para rezar, refletir comigo o versículo 21. Vamos ouvir com atenção.

onde está o teu tesouro, aí estará também o teu coração. O ser humano, meu irmão e minha irmã, é posto diante de uma escolha decisiva e irrenunciável. Onde pôr o coração? Isto é, em que engajar toda a vida? Não há meio termo. Onde estiver o teu tesouro, aí estará também o teu coração. Trata-se de desapegar-se de tesouros ilusórios. Cada coração, cada pessoa possui um tesouro. Cada ser humano liga a sua vida a um valor que move sua ação e decisões. Os bens da terra são postos em oposição aos bens celestes. Mas o que importa é o engajamento do coração. Ao cristão, importa juntar tesouros no céu. O que é passageiro é só aparência. É preciso pôr a vida naquilo que não passa. Não gastem suas energias, meus irmãos e irmãs, somente trabalhando. Não faça do troféu da sua vida os bens adquiridos, porque todos esses troféus são humanos e serão corroídos pelas traças desse mundo. Junte um tesouro no céu. Coloque o seu coração para praticar o bem, o amor ao próximo, para doar o melhor de si para tantos que necessitam do amor misericordioso. Esse é o único bem que nunca passará. É a única riqueza que ficará guardada para a eternidade. Dê o melhor de si para amar o seu próximo.

Pai, dá-me sabedoria suficiente para buscar sempre o tesouro verdadeiro e assim estar seguro de que em Ti coloquei o meu coração. Amém.

0: brilhe em nossa vida a bênção e o amor de Deus, nosso Pai e Criador, de Jesus, nosso irmão Salvador, e do Espírito Santo, fonte de amor, que nos une. Abençoe-nos o Deus cheio de amor e de bondade, o Pai, o Filho e o Espírito Santo. Amém. Fique bem, fique com Deus, tenha um dia abençoado.
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2: Muito bem, são 9:17, 9:17, tá valendo a sua participação pelo WhatsApp, 879-9128-5594. Neste clima de São João, neste clima de Copa do Mundo, nesse clima da presença de Deus, que é o melhor, né? Vamos juntos na Rádio da Misericórdia do Senhor, não só pelo rádio, mas também pelas plataformas digitais. Quem acompanha em nosso aplicativo, gratidão a você. Quem acompanha pelo site, Deus te abençoe. Vamos juntos, com muita alegria, porque sextou. E de trabalho, como sempre. Normal. Vamos juntos, quem chega, bom dia.
3: Olá, bom dia, Critério. Gostaria de ouvir a música de Roberto Carlos, Toda Nossa Senhora. Primeiramente, quero curtir a turma do Cid Pereira, turma do povo da Tenebre, a todos vocês nessa rádio maravilhosa. Um bom dia, uma ótima sexta-feira, abençoada por Deus. Bom dia.
2: Amém, Quitéria. Obrigado. Deus seja contigo também. Um dia abençoado. Tem mais gente. Bom dia.
4: E aí, Felipe, bom dia pra você. Vocês, tá bom? Espero que eu também tá bom. Sextou, né? Hoje é sextou, já é sexta-feira. Quero pedir uma música aí de Francinaldo Oliveira, Mãe Rainha. E ontem foi o dia da aliança de Mãe Rainha. Quero oferecer a todos de Lanceleque Santuário, oferecer a Padre a Deus, Padre Antônio de Eduardo, todos os padres de Lanceleque, oferecer a todos vocês aí da Rádio Museu, oferecer a todos da minha família, oferecer a Moe, a Iana, a meu amigo João Vitor, minha Marinha, de Batismo Maria, oferecer a Dona Rosa e seu Gonzalo lá da Serra das Áreas, Dona Eunice lá das Torres, Dona Darnevela do Sítio Tigre, e oferecer a seu papai, a sua mamãe, oferecer a você, a sua esposa Mônica, a seus filhos Tiago e Letícia, e oferecer a todos os meus padrinhos e madrinhas, sogra lá do assentamento Sacradondo, oferecer a dona da Genesse, Jurandir, dona Cida Santanzé, padrinho Paulo Madrinha, Nessi, madrinha Gracinha e madrinha Laide. Obrigado pela atenção, Tiago Felipe. Ótima manhãzinha, sexta-feira, abençoada por Deus, nessa manhã fria, chuvosa de inverno, nesse inverninho gostoso. Um ótimo sábado, um ótimo domingo e até segunda-feira, se Deus quiser.
5: Oi, bom dia, Thiago Felipe. Eu aqui de novo, o jogo hoje do Brasil, o meu placar hoje é 5-0 para o Brasil.
2: Eita, até otimista, Mário. Tá otimista, Márcio. 5-0, tá bom. Show de bola, tá anotado. 5-0, Márcio, acho que vai ser, viu? Tem mais gente, bom dia.
6: Tiago. Bom dia, Tiago. E um bom dia para todos os ouvintes.
2: Bom dia, Lauda.
6: Ô, Tiago, eu gostaria que você passasse a música de Jorge Pai e Jorge Filho, Eu e Jesus.
2: Certo.
6: E quero dedicar a todos os ouvintes, a todos que fazem essa rádio maravilhosa. Sem essa rádio, não seríamos nada. Um bom dia e um abraço bem forte para você e toda a sua família. Eu sou Lauda de Pesquisa.
2: Certo, Lauda.
6: Tiago. O meu palpite hoje vai ser de 2-1.
2: 2-1, tá certo. Lauda disse que vai ser 2-1 pro Brasil. Tá anotado, viu, Lauda? Quer saber quem é que vai acertar, viu? Márcio disse que vai ser 5-0. Lauda disse que vai ser 2-1. E mais gente, né? Participando, interagindo conosco. Muitas pessoas conectadas. Ó, vou anotar o placar de todo mundo, viu? Pra ver quem vai acertar. Ainda vou conseguir um brinde aí, viu? Quem sabe? Quero ver quem vai acertar o bolão do Manhã Viva. Vamos juntos? 9h21, muito bom dia. Começa agora o Manhã Viva com a sua participação e muita música aqui na Agnus Day FM.

0: 9:35.
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1: Muito bem, 9 horas e 42 minutos, 9h42, de volta com o seu Manhã Viva na Agnus DFM. Muitas pessoas comentando, viu? Muitas pessoas mandando alô e mandando o seu palpite pro jogo de hoje. Hoje tem Brasil e Haiti, 21h30. Muitas pessoas já se mobilizando, comércio aí agitado. E à noite com certeza vai ter mais um momento de muita alegria, de muita comunhão e quem sabe de vitória, né? Tenho minhas dúvidas. Por isso perguntei a você, qual o palpite do seu placar para essa noite, hein? Será que o Brasil ganha? Será? Enfim, quero ouvir você. Deixa eu ver quem chega. Bom dia.
2: Bom dia, Thiago. Chip de Águas, bela pessoa, linda música. 900 mil, peço pra mim, pra toda a minha família. Que Deus abençoe a mim, meus filhos. Abençoe a todos e abençoe toda a nossa família. Abençoe também a minha saúde, cara. Abençoe a todos. Que eu vejo a linda rádio Abusundê. Que Deus é maravilhoso e protegido. Que essa rádio é maravilhosa e protegida por nosso Senhor. E abençoe a todos nós em esse mês, que é um mês que vai comemorar as festas do São Pedro do Padroeiro, e que Deus abençoe a todas as famílias, abençoe a todos nós, abençoe meus irmãos e irmãs, e abençoe ao Deus liberta também ao tio meu que está no hospital, e Deus vá lá onde ele estiver e coloque ele para casa, que não é fácil para a família dele, e abençoe a minha sogra Creuza, a família dela, meu sogro, primo, primas, e a todos, e um bom dia abençoado, que Deus abençoe todos vocês. Um abraço
1: a todos, minha querida, muito obrigado pela participação. Tem mais gente, bom dia.
3: Bom dia, Diego Felipe.
1: Bom dia.
3: Tudo bem com você?
1: Tudo jóia.
3: Ótimo final

0: para todos nesta sexta-feira abençoada na presença do Senhor Jesus. Amém. O meu placar é 1-0 para o Brasil.
1: Isso é sofrido, né, seu Moisés? Placar daquilo assim, pra passar na média, né? Média do Enem. Tá certo, 1-0. Eu também acho que vai ser difícil, viu? Não vai ser fácil, não. Deixa eu ver quem chega mais. Bom dia.
2: Bom dia, Thiago. Aqui é a Laís, na Assentamento Serra. Desejo uma abençoada sexta-feira, cheia de muita paz, muita saúde para você e para sua família. Thiago, por gentileza, eu gostaria que hoje você passasse com Gonzagão, Noites Brasileiras, para dedicar para todos os ouvintes do teu programa, para minha família, em Pesqueira, em Garanhuns, em Salgadinho, no Descobrimento. Pra Naída, com o esposo Flávio, os filhos Vitor Manuel, Luiz Augusto, Dejanice, seu Jurandir, todos os meus vizinhos aqui no assentamento, Serra Redondo, pra Dona Eunice Nastores, pra você com sua família e pra todo mundo que tá ouvindo teu programa. Uma abençoada sexta-feira, cheia de paz e saúde. Ontem não teve como eu ligar porque a internet aqui é uma negação. Fica com Deus, Thiago. Nossa Senhora te protege, Thiago.
1: Amém, dona Laí. Deus abençoe. Olha, muita gente mandando alô e dando palpite, viu? Já tem mais de 30 mensagens aqui. Vou ouvir todo mundo e vou anotar, viu? Vou anotar e vou conseguir um brinde pra quem acertar esse placar. Nem se preocupe. Será que ganha? Eita, Jesus, 9h46, bom dia. Tem mais música na Agnus DFM.

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0: Muito bem, são 10 horas e 12 minutos, 10 e 12, continua Manhã Viva na sua Agnus DFM com a sua participação, muita gente mandando o seu palpite, viu? Tô anotando aqui, quero saber quem é que vai acertar. Quanto é que vai ser o jogo hoje do Brasil com Haiti? 9:30. Será que ganha? Tá difícil, hein? Eu acho que não vai ser fácil, não. Tô dizendo, não vai ser fácil. Deixa eu ver quem chega, bom dia.
1: Bom dia, Thiago. Aqui é Simone do Sítio Ouro Branco. Gostaria de pedir a música de Santana, Ana Maria, pra oferecer a Mira, né? Minha mãe, no Sítio Lagoa do Pé da Serra, Maria José. A minha irmã Elaine, que também curte essa rádio. E a todos vocês que estão ouvindo essa rádio maravilhosa. Cuida, cuida, Nira. Cuida pra cuidar. Tu dança daí, eu danço de cá. Vamos dançar o forró de Santana. Sim, meu palpite hoje é 2-0 pro Brasil.
0: Qual é? 2-0. Simone, 2-0. Será? Eu tô mais pra 1-0. Ficou o palpite de Moisés. Ei, não. Deixa eu ver quem chega mais. Bom dia.
2: Bom dia, Thiago. Aqui é Graça do Sítio Riacho do Meio. Eu quero pedir a música de Padre Fábio de Melo, Desejo Vida, pra oferecer pra meu neto, que ontem completou 10 anos. E ele é um colaborador da Rádio Agnus Dei. Eu peço que Deus abençoe ele, que dê muita, tudo de bom pra ele e muita sabedoria, que ele cresça em sabedoria, sabedoria que Deus vai dar a ele. E desejo pra você um bom dia, pra todos aqueles que estão ouvindo a rádio, essa rádio maravilhosa que faz todos os dias, é a bênção na minha casa, na casa de cada um que gosta dela.
0: Que maravilha.
2: Tenha um bom dia, abençoado por Deus. Obrigada.
0: Que bênção do céu. Parabéns pra ele. Deus abençoe. 10 anos e é cooperador, é? Que maravilha. Seja você, pegue o exemplo, viu? Seja você também um cooperador dessa obra. Ajude-nos aí mais alto e mais longe. Já lembro a chave Pix pra você, viu? 879-9108-7747. 879-9108-7747. Ah, Thiago, a rádio é tão boa, me faz companhia, é tão bom. Como é que eu posso ajudar? Fácil, chave Pix é você ser um cooperador dessa obra e evangelizar conosco 24 horas juntos. Tem mais gente, bom dia.
3: Bom dia, Thiago. Aqui é Balcete Melo. Gostaria de ouvir a música com Batista Lima. Já parou pra pensar? Pra oferecer a minha esposa Joyce, meu filho Diego, não é? Minha avó Luquinha, minha mãe Betinha, meu pai Chiquinho, minhas irmãs Quilimelo, minhas irmãs São Paulo, seu Paulo em Panema, seu Fernando da Melancia em Pesqueira, Fernando em Pesqueira, Zé Bastos Picolé em Pesqueira, Iraci Família em Pesqueira, e Dona Socorro em Lajinhante, todos os ouvintes da rádio. Um bom dia, abençoado por Deus, uma ótima sexta-feira.
0: Amém, Bal, Deus te abençoe, meu querido. 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Vamos juntos, mais um bloco musical na Manhã Viva da Agnus DFM.
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0: agradeço a Deus por você estar aqui hoje comigo, meu irmão. Obrigado, meu Deus, por mais um momento que estamos juntos.
1: Amém.
0: Só que desta vez, louvando ao Senhor. Obrigado. Que Deus te abençoe, meu irmão. Estou muito feliz de você estar aqui comigo.
1: Aleluia.
0: Palmas, Edson Lima. Alegria nossa, mas a honra é tua, Senhor. Palmas para o Senhor.

0: 10:27.
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1: De volta, são 10 horas e 32 minutos, 10h32, você de lá e eu de cá, ligadinhos na Manhã Viva da Agnus DFM. Gente, não para de chegar mensagem, viu? Muita gente mandando o seu alô, dando o seu palpite para o jogo de hoje à noite. Brasil e Haiti. Será que vai? Será que ganha? Sei não, hein? Deixa eu ver o seu palpite, quero saber da sua opinião. Quanto é que vai ser, hein? É o bolão do Manhã Viva. Bom dia!
2: Bom dia, meu querido Tiago.
1: Oi, Iris.
2: Tiago, bota aí um forrozinho bem bom do Luiz Gonzaga pra esquentar. Ah. O frio tá grande. Bota aí forró pra nós forrorear, viu? Hoje tá frio. Nira, olha esse forrozinho, Nira. Vamos forrosar para esquentar o frio. E hoje começa o Pé de Serra. E também começa lá na Divina Misericórdia, Lira. Forrozinho para nós dançar, esquentar. Vamos lá. Tiago, ofereço esse forró a você. A minha irmã Ivete França, a Nevinha, seu Antônio, sua esposa, Naninha da Boa Vista. A Valdinha, a todos os ouvintes. Abraço, Tiago. Tenha um bom dia.
1: Sim.
2: Tiago, eu quero para o Brasil pelo menos de 1 a 0. Ou de 2 a 0. 2 a 0. Tá bom demais. Vamos torcer. Vamos pedir a Deus que o Brasil faça bonito hoje, né, Tiago?
1: Iris, 2 a 0. Tu acha, Iris? Tá bom. Tá anotado, viu? Márcio colocou 5 a 0. Lauda, 2 a 1. Moisés, 1 a 0. Simone, 2 a 0. Iris agora 2x0, viu? Tá tudo anotado. Quero ver depois quem vai acertar. Deixa eu ver quem chega mais. Bom dia.
3: Bom dia, Tiago.
1: Oi, Carmen.
3: Aqui quem fala é Carmen lá do SEDEC.
1: Sim.
3: Óbvio, o palpite vai ser 2x0.
1: Olha.
3: E eu quero pedir uma música. Passa lá em casa do Senhor. E quero oferecer a todos vocês aí da rádio, a toda a turma do SEDEC e a minha irmã lá no São Miguel, Maria José. Um bom dia, fica com Deus, Deus abençoe.
1: Tá até tchau, se animando. Tchau, tchau, Carmen. Vou até colocar uma música aqui do Roberto, que é verde e amarelo, olha. Essa é famosa do Roberto, né? Verde e amarelo. Será? Ó, a maioria aqui tá 2x0, viu? É hoje, 9h30 da noite, né?
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1: Essa parte é legal, ó.
4: Verde e amarelo.
1: Verde e amarelo, vai. Será? Deixa eu ver, Nira. Nira tá chegando com a alegria dela aí. O que é que Nira vai dizer pra mim? Fala, Nira. Bom dia.
5: Bom dia, Tiago. Bom dia. Ah. Hoje é Brasil, Zil, Zil. Hoje Sim. Eu tô que tô. Vai. Olha, o meu pra cá é 3x1, viu?
1: Olha.
5: Pra o Brasil. Bota aí, olha. Hoje eu tô que tô. Hoje eu tô animada. Brasil, brasileiro, meu filho. Não perde a esperança, não. É. Viu? Brasil é... Nós somos brasileiros, hein? Nós somos de raça, viu? Bora, Tiago, cuida, Tiago, se anima. Ô, Tiago, tu não é brasileiro não, Tiago,
1: se
5: anima.
1: Sou, por isso eu sou desconfiado.
5: Vamos. Aí, hoje eu ganho esse bolão da idade do Deus, tá vendo tu? Bota, viu? Me bota meu forró. Cuida, Tiago, que hoje é Brasil, Zil, Zil, Zil.
1: Eita, Jesus.
5: Tiago, eita, coisa boa. Obrigada, mulher, dança de lá que eu danço de cá, eu não paro não.
1: Eita, foi na hora do forró, de Santana.
5: Eita, Tiago. Segura, Tiago. Eu acho que tu não é brasileiro, não, Tiago.
1: Sou, rapaz.
5: Tipo café, brasileiro é raça.
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5: Segura.
4: Se de você. Seu querer.
5: Segura, beijo. Se de você. Ô, Tiago, segura. Diga essa mulher que muito obrigado, viu? Eu danço de cá e ela dança de lá. Ela agora acertou. Brasil, Zil, Zil, Zil, Zil.
1: Eita, Nira, tá anotado. 3x1, Nira acha que vai ser, viu? Ninguém ainda colocou que vai ser empate ou que o Haiti ganha. Pelo menos tá sendo unânime até agora. Não se preocupe que todo mundo vai ter o palpite anotado, viu? Tô vendo muitas mensagens aqui, Elaine Michele, Maria Aparecida, Joyce, Dona Didiga, Dona Otília, Tânia, Rita, Zé Maria, Tereza, Marcondes, muita gente aqui, viu? Vou ler todo mundo, vai todo mundo pro ar. Daqui a pouquinho chega a sua vez. 10h37, mais música na Manhã Viva da Agnus DFM.

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10: Muito bem, 10h54, de volta com Manhã Viva na sua Agnus DFM, no clima junino, no clima do São João e também no clima da Copa do Mundo. Pois é, hoje tem Brasil e Haiti, segundo jogo da seleção brasileira. Eu estou perguntando aos melhores ouvintes do mundo, que são vocês, quanto vai ser o jogo hoje. Estou ouvindo os palpites. Deixa eu colocar aqui de novo. Mira falou que eu não sou brasileiro, rapaz. Pronto, deixa eu ver. Vem, Gamarelo. Muito bem. Vamos, Nira. Olha aí, ó. Do jeito que você gosta. Será, hein?
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10: É hoje.

0: Vai, Nira.
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0: Verde e amarelo, é hoje. Hoje tem mais um jogo da seleção brasileira. Eu tô ouvindo aí você e tá deixando o seu palpite. Deixa eu ver quem chega aqui mandando alô, viu? Mandando alô e dando palpite. Bom dia.
2: Bom dia, Tiago. Tudo bem com você e toda a sua família? Olha, aqui é Fátima de Pesqueira.
0: Fátima de Pesqueira. Fátima de Pesqueira. Pode falar, Fátima.
2: Olha, eu quero que você bote uma música de Padre Marcelo Rossi, Manda Teus Anjos, para oferecer a meus filhos, meus três netos e a toda a sua família. Olha, o Brasil vai botar 12 gols. Ué, Tiago, eu passei aí quinta-feira, mais ou menos uma hora da tarde, aí em frente a Raidag nos deu.
0: Sim.
2: Deixei duas cobertas para entregar para Dadilson, doação. Obrigado, tchau, abraço.
0: Obrigado, Fátima. Cheiro grande pra você, viu? É, a campanha do cobertor, né? Encerra nesse sábado, né? Nesse dia 20 vai ter o Forró da Fraternidade lá no Santuário, lá no SEDEC. Você é nosso convidado, viu? Pra participar. Toda a renda vai ser também revertida pra campanha dos agasalhos. O Pix da campanha é o telefone da rádio, WhatsApp. 879-9128-5594. 879-9128-5594. Você fazer a sua doação, contribuir também na campanha dos agasalhos e ajudar quem mais precisa nesse período frio do ano. Anotado, viu, Fátima? 2-0. Deixa eu ver quem chega mais. Bom dia!
3: Bom dia, Thiago. Tudo bem com você? Deus abençoe, saúde, proteção.
0: Tia Neta.
3: Peço para ouvir a canção, oração pela família. Vou crescer toda a minha família, vocês, família, todos os ouvintes. Ô, Thiago, o meu placar hoje é 2-0, se Deus quiser.
0: Olha.
3: Cheiro, fica com Deus, viu? Um bom final de semana. Fica com Deus, um abraço.
0: Cheiro pra senhora também, viu? Um cheiro grande pra todo mundo aí no sítio Cavalinho, na zona rural de Pesqueira. Tia Neta, 2-0. Tem muita gente dizendo 2-0, viu? Placar que tá sendo unânime. Tem mais gente, bom dia.
4: Tiago, muito bom dia pra você. Sextou, né, Tiago? Sexta-feira é um pouco frio, né? Que Deus abençoe nossa vida, nossa família, todos que são ouvintes dessa rádio, né? Pedindo mais um apelo que todos os ouvintes ouçam a voz de Deus para que sejam cooperador dessa linda rádio, dessa rádio maravilhosa que nos traz alegria nessas manhãs frias da vida, esse tempo tão difícil que estamos passando, né? Tempos difíceis, que ela nos ajuda a aquecer nosso pensamento, nosso coração, não pensar coisas, né? Não ficar blasfemando contra as coisas de Deus, reclamando demais, né? Mas sim, atuando na fé, na graça de Deus e sabendo que com Deus tudo pode. Estando com Deus, nós estamos aquecidos, nós estamos felizes. E que Deus abençoe essa rádio. Hoje é a minha oração. Eu pedi a Deus que as pessoas que ainda não são colaboradores colaborem com essa rádio. Porque nós não podemos ficar sem ela. Mas não podemos mesmo, porque senão nossa alegria vai embora, né? E meu palpite para o Brasil é de 2-1 também. 2-1 para o Brasil, né?
0: 2-1.
4: E que Deus abençoe a todos nós. Ô amigo, hoje eu não me sinto legal. Se eu não falei bem, perdão, misericórdia de mim. Deus nos ajude. Ah, eu não sei se eu pedi a música, ô Thiago. Olha, como é que eu tô, sim. Meu pensamento.
0: Vai pedir agora.
4: Eu peço pra Jonas Habib, esqueça a entidade de vida, certo. Meu amigo, me coloca na oração, nas orações do texto da misericórdia. Tô necessitando muito, muito mesmo. Que Deus abençoe nossa vida, temos fé e alegria em Deus. Que tudo dá certo na nossa vida. Um bom dia para você, para todos os ouvintes. Deus o abençoe. Aluno iluminada sexta-feira.
0: Amém, Helena. Deus é contigo, tá no controle de tudo. Pode ficar tranquila, viu? Tá na mão dele. Tudo. Deus te abençoe. Obrigado pela participação. Cheiro grande, viu? Muito obrigado pelo carinho da audiência. Todo mundo ligadinho, ó. Já tem muitos palpites anotados e ainda tem mais pra anotar, viu? Vamos juntos pra mais um bloco musical aqui pra você na Agnus Dei FM.

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0: 11 e 12.
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0: bem, são 11 horas e 18 minutos, estamos de volta, é o Manhã Viva, na sua Agnus DFM, na 106.7, com muita alegria nessa sexta-feira, com a sua participação que é sempre bom demais. 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
1: 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E a gente se encontra na segunda-feira aqui pela Agnus Dei. 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
0: 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E os nossos ouvintes. Quem chega participando, interagindo conosco, bom dia!
2: Bom dia, Tiago. Aqui é Daís de Venturosa.
0: Daís de Venturosa.
2: Este é o dia nos quatro cantos da minha casa e ofereço a você e a todos aí da rádio. E hoje o Brasil, eu não sei não, mas eu acho que vai ser empate novamente.
0: Olha. Daís está... Acha que vai ser empate. Muito bem, vamos estar empate. Você não falou, placar está empate, viu? Tá certo. Deixa eu ver quem chega mais. Bom dia.
3: Bom dia, Tiago. Aqui é Vilma, de Sítio Baixinha.
0: Vilma?
3: Eu peço que você passe uma música com o Frei Gilson, Barquinho. E hoje é o dia do Jogo Brasil, né?
0: É.
3: Abençoar a Deus e a Nossa Senhora, que é a pradoeira do Brasil, todo o Brasil. E eles melhoram, né? Seja menos 3-0, ou 1, ou 3-1, pro Brasil, né? 3-1 pro Brasil.
0: 3-1.
3: E melhor, né? Eles estão meio devagar, mas não, Deus mesmo, é bom, né? Esperar Deus que eles criem coragem e sigam a frente. Tá bom, Tiago. Uma boa sexta-feira, que Jesus lhe abençoe. E eu tô aqui pra assistir o jogo, fazer a garrafa de café.
0: Eita.
3: Uma de chá de canela. Gosto muito de chá de canela
0: é
3: e ramafete, né?
0: Uhum.
3: Vamos rezar aqui o Brasil tremer Deus e crie coragem, né?
0: É, minha filha.
3: Ter a força.
0: Estão precisando. Café seria muito bom, viu? Com o cuscuzinho, que eles estão precisando do cuscuz. Estão tudo desnutrido. Obrigado, Vilma. Tá anotado. 3-1, viu? Deixa eu ver quem chega mais. Bom dia.
4: Bom dia, Tiago.
0: Bom dia.
2: Marlene, eu gostaria de ouvir um ponto de vista, qualquer uma delas, são todas maravilhosas. Que Jesus abençoe cada um de nós.
0: Amém.
2: E, na minha opinião, para mim, o Brasil vai estar de 1-1.
0: Olha, 1-1.
2: Ou 2-1. E o Brasil tá, não está jogando muito bom, não. Tem um final de semana abençoado pelo Senhor Jesus.
0: Amém.
2: Que Ele abençoe cada um de nós e todas as nossas famílias.
0: Você ficou em dúvida, não foi, Marlene? Se é 1-1 ou se é 2-1. Vou botar os dois placares, viu? 1-1 e 2-1. Marlene acha que vai ser. Tá bom, vamos ver. 11h24. Mais um bloco pra você, musical. Na Manhã Viva da Agnus DFM.

0: 11:37.
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2: De volta, 11h49 na sua Agnus DFM, você já em ritmo de almoço, preparando aí aquela refeição gostosa e ligadinho conosco na Agnus DFM no Manhã Viva. Gente, muitas mensagens, viu? Muitas mensagens. Pessoal aqui participando, mandando alô, mandando o seu palpite. 6h, 10h de programa, não dá tempo não, viu? Participação em massa e a gente fica muito feliz, ó. Deixa eu ler aqui, mensagens. Tereza Josefa, do Petrópolis, em Arco Verde, mandou aqui mensagem dando palpite dela, dizendo que é complicado. Ela acha que vai ser complicado, vai ser 0-0. Placar de Tereza é 0-0, viu? Tereza acha que vai ser difícil. Tá, joia, Tereza, obrigado. Tá aqui, o placar anotado, viu? Tem mais mensagem aqui, deixa eu ver. Bom dia, Tiago. Sou a Osana Maria, do sítio Serra do Catimbau. Quero pedir uma música com o padre Edson Rodrigues, Água de Deus. Ofereço para minha mãe, Petronila, meu esposo Adilson, minha família. E ela diz aqui que o placar 2-1. Osana, 2-1. Osana, acho que vai ser 2-1 também. É um placar que tá se repetindo muito, hein? 2-1 e 2-0. Obrigado, Osana. Deus te abençoe, querida. Obrigado pela participação. Deixa eu ver os áudios. Quem chega? Bom dia.
3: Bom dia, Tiago. Aqui é Mariazinha do Centro.
2: Mariazinha.
3: O placar hoje para o Brasil é de 3-0.
2: Olha.
3: Sem o outro time pegar na bola.
2: E é.
3: Confesso a você. Tá desanimado, é? E conversando com Nira, sua irmã dela.

0: Tutte animate, poi noi già stiamo nel clima, sì? Stiamo nel clima, se vede là è tutto di amarello, io também vou vestir a minha roupa agora, aqui a casa tá toda cheia de bandeira amarela. E tô lhe dizendo, pra cá é de 3-0. Eu sou irmã dela, viu? Animada,
1: animada igual do mesmo jeito. Amiga.
0: Eu quero ouvir aí uma música com Brasas do Forró, a mais quente que tiver. Mandar pra ela, que sei que ela já desligou o fogo e já pegou o cabo de vassoura. E eu aqui nunca soltei o daqui de casa. E vamos lá, né, Tiago? Vamos lá, vamos dançar, vamos assistir o jogo e vai dar tudo certo. Tenha um bom dia, Tiago. Muito obrigada.
1: Bom dia, Mariazinha. Deus abençoe, querida. Ó, irmã de Nira, tá vendo? Só tá explicado. A mesma animação. Tem mais gente. Bom dia.
2: Bom dia, Tiago.
1: Grande Marcondes.
2: Queria ouvir com o Jorge Alpinho, lamento. Oferecer a minha esposa seu corpo, minha filha Maíra, o fisioterapeuta Maico, a seu Antônio da Boa Vista, a Anailson, a dona Nira e seu esposo Heraldo, a dona Bibi e a Tiago, seu xará que está na escuta, e a Fraga em Pesqueira e a Padre Marcelo.
1: Certo.
2: Tiagão, o jogo de hoje, 3-0.
1: Oh, é?
2: Fechado. Valeu, amigão, um abraço. Um bom final de semana, meu primo.
1: Grande Marcondes, confiante também no 3-0. Tá anotado, Marcondes. Tem mais gente. Bom dia.
3: Bom dia, Tiago. Um abraço pra todos aí dessa rádio. Tiago, queria que você precisasse do Padre Alessandro Campos, do Greco Sul Sem Jesus.
1: Certo.
3: E eu quero que o Brasil ganhe hoje de 2-0.
1: Oi,
3: vamos torcer pra ele ganhar menos de 2-0. Meu palpite é esse aí.
1: Tá. Cheiro a Maria, Deus abençoe, viu? Tá confiante também no 2-0. Tá no ponto a música, Deus abençoe sua vida. Olha, tem muita gente pra atender ainda, viu? Pra anotar. Vamos juntos, 11h53. Muito bom dia pra você no Manhã Viva, da Agnus DFM.

0: meio-dia.
1: Queridos irmãos e irmãs, louvado seja nosso Senhor Jesus Cristo. 12 horas. Na hora média, vamos elevar ao céu nossos corações. Apresentemo-nos a Nossa Senhora, auxílio dos cristãos, medianeira de todas as graças. Ó Virgem Clementíssima, escutai-nos, porque em vós confiamos e em vós esperamos. Reze conosco a belíssima oração do Ângelus. Estamos reunidos e reunidas em nome do Pai, do Filho e do Espírito Santo.
2: Amém.
1: O anjo do Senhor anunciou a Maria.
2: E ela concebeu do Espírito Santo.
1: Ave Maria, cheia de graça, o Senhor é convosco. Bendita sois vós entre as mulheres. Bendito é o fruto do vosso ventre, Jesus.
2: Santa Maria, Mãe de Deus, rogai por nós, pecadores, agora e na hora de nossa morte. Amém.
1: Eis aqui a serva do Senhor.
2: Faça-se em mim segundo a vossa palavra.
1: Ave Maria, cheia de graça, o Senhor é convosco. Bendita sois vós entre as mulheres, bendito é o fruto do vosso ventre, Jesus.
2: Santa Maria, Mãe de Deus, rogai por nós, pecadores, agora e na hora de nossa morte. Amém.
1: E o Verbo se fez carne
2: e habitou entre nós.
1: Ave Maria, cheia de graça, o Senhor é convosco. Bendita sois vós entre as mulheres, bendito é o fruto do vosso ventre, Jesus.
2: Santa Maria, Mãe de Deus, rogai por nós, pecadores, agora e na hora de nossa morte. Amém.
1: Glória ao Pai, ao Filho e ao Espírito Santo.
2: Como era no princípio, agora e sempre. Amém.
1: Rogai por nós, Santa Mãe de Deus,
2: para que sejamos dignos das promessas de Cristo.
1: Oremos. Derramai, ó Deus, a vossa graça em nossos corações, para que, conhecendo pela mensagem do anjo a encarnação do vosso Filho, cheguemos por sua paixão e cruz à glória da ressurreição. Por nosso Senhor Jesus Cristo vos pedimos, na unidade do Espírito Santo.
2: Amém.
1: Tenham todos e todas uma abençoada tarde. Permaneçamos na emissora de Jesus, na Rádio Católica. Agnus Dei.

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0: Muito bem, de volta, entrando pela tarde aqui na Agnus DFM, na 106.7, são 12 horas e 6 minutos, meio-dia e 6, onde esse momento trabalham o garfo e a faca, a colher na hora do almoço. Que maravilha, espero que você esteja bem aí almoçando. Se você está em casa almoçando e continua com o rádio ligado, bom almoço, Deus abençoe você. Se você está no trabalho e ainda não foi almoçar, já já você vai, continue ligadinho conosco, viu? Cheiro grande. Gente, muitas participações. Não vai dar nem tempo de ouvir e colocar a música de todo mundo, mas eu vou ouvir. Não vai dar tempo de colocar a música, mas eu vou ouvir a sua opinião e o seu palpite, tá bom? Deixa eu ver aqui quem chega. Bom dia.
1: Passa, Senhor, lá em casa, para oferecer meu pai, minha tia, meus filhos, minhas duas netas, meu esposo, minha comadre Gelene com a família dela. Que Deus abençoe todos, a minha família. Tenha um bom dia, abençoado por Deus. Que Deus abençoe todos vocês.
0: Amém. Muito obrigado, querida. Tem mais gente. Bom dia.
2: Bom dia, Tiago. Bom dia.
0: Oi, Tânia.
2: A todos os cooperadores, a família Cairóis, logo vamos ter surpresa, né? Boa. É, Ivete, segura as emoções. Mira todos, né? A todos do Cairóis. Hoje eu vou no fundo do baú.
0: Certo.
2: Bote aí. Eita, Xililique. Pra mira dançar, é xililique, xililique, xililique, xililique, xililique, e a poeira levantar. Vamos nas raízes, né?
0: Uhum.
2: E meu palpite.
0: Sim.
2: É 2. Pra ele não sair, o Brasil não sair com 0, bota 2-1. Mas o Haiti vai fazer.
0: 2-1?
2: Ele vai, nossa, infelizmente, nossa
0: Haiti.
2: Seleção tá deixando a gente acreditar muito, não, né? Pelo menos eu. Fico triste. Mas fazer o quê, né? Bota aí. 2-1. 1 pro Brasil e 2 pro Haiti.
0: Tá certo.
2: Se não for mais, viu?
0: Eita.
2: E amanhã estaremos aonde? No forró da Serra. O forró da Serra, gente. Vai ser bom demais. Beijo no coração de todos.
0: Outro, Tânia, obrigado. A primeira que colocou a vitória do Haiti, viu? 2-1 pro Haiti, Tânia. Tá vendo só? Muito bem. Tá aqui a sua, seu palpite. Tem mais gente. Bom dia.
3: Bom dia, Tiago. E aí, tá tudo bem com
0: você? Bom dia, Zé Maria.
3: Amigo, aqui é Zé Maria Timóteo de Paranatama. Se você puder, passe a música aí. Quem canta é Zezé Camargo Luciano. Quem é ele? Pra me felicitar a todos vocês aí da Rádio Agonia e todo o pessoal aí de Alco Verde.
0: Certo.
3: A toda a minha família Barbosa aqui de Timóteo de Paranatama. E a todos os ouvintes do programa. Tiago, eu sou ouvinte do seu programa.
0: Obrigado,
3: é muito bom,
0: meu querido.
3: Essa rádio, viu? Essa rádio é uma rádio de alegria, de conforto pra todos nós.
0: Benção.
3: E o jogo do Brasil hoje é de 3-1, Tiago.
0: 3-1.
3: O Brasil vai dar de 3-1 hoje, se Deus quiser.
0: Certo.
3: Torcer para o Brasil ganhar. Valeu, meu amigo Tiago. Um abraço, um bom dia, um ótimo sexta-feira, um bom final de semana, iluminado por nosso Jesus Cristo para todos nós. Valeu, meu amigo.
0: Abraço, Zé Maria. Deus abençoe. Tá anotado, meu querido. Deixa eu adiantar aqui para ver quem mais tá aqui mandando mensagem. Bom dia.
4: Bom dia, meu querido Tiago. Hoje tem Brasil e vai ganhar.
0: Sim.
4: Vamos lá, eu vou dar, o meu placar vai ser de 3-1.
0: Olha.
4: Pra Brasil, viu?
0: Certo.
4: Ah! Olha, e toca aí uma música linda. Toca essa de Roberto Carlos. É Brasil, tá?
0: Pronto.
4: Meu coração. Não sei nem cantar. É melhor deixar Roberto Carlos cantar, né? Tá bom? Muito certo. Obrigada, ofereço a todos os torcedores brasileiros e pra você, pra todos da Rádio Maravilhosa Agnus Dei. Muito obrigada, um abraço e feliz final de semana pra você.
0: Amém, cheiro. Ivete, no outro coração, pra você, meu bem. Grande abraço, cheiro grande, viu? Teve mensagem aqui de Joyce mais uma vez, acho que foi Balco, deixa eu ver.
5: Ô, Tiago, Balco, que era 1-0, o Brasil vai ganhar.
0: Eita, Bal, tá certo. Tá 1-0 só, sofrido também, né? Tá que nem eu, Joyce. 1-0, então. Aqui o placar de Bal, tá certo, anotado, viu? Deixa eu ver aqui. Eu tô correndo pra atender todo mundo, vou pra ouvir todo mundo. Deixa eu ver, Dona Otília. Bom dia, Dona Otília.
6: Bom dia, Tiago, aqui, ó, Otília do Sítio Meio. Tiago, passa para mim aí a música Jesus Cristo, eu estou aqui, Roberto Carlos.
0: Certo.
6: E quero oferecer para toda a minha família, todas as minhas amigas, vocês aí da rádio, principalmente você, que é uma pessoa maravilhosa.
0: Obrigado, meu amor.
6: E daqui para mais tarde eu faço o Pix da rádio, viu? É porque eu esqueci.
0: Amém, Dona Otília. Deus abençoe. Obrigado. Dona Otília não quis opinar, não, não foi? Cheiro grande pra senhora, viu? Dona Didiga, bom dia.
6: Tiago, bota aí um forró bem bom aí. Nordestino, um forró bem quente, de quadrilha.
0: Chilinique, tá no ponto.
6: É pra Dona Nília dançar. Agora, ó, Dona Nília, se ela não deixar a panela queimar, não, viu? Dança aí, viu? Pega aí o cabo da vassoura e dança mesmo, viu? Aí eu ofereço pra você, pra mim, da rádio, pra todos do SEDEC, pra Márcio. Para todos de sítio Coité, Canela de Ema, Riti, todo mundo, Panema, Peixeira Velha, Mimoso. E eu ofereço para Dona Iracim Pesqueira, para a Bárbara Cecília Melo, para a esposa dele e para toda a minha família, viu? Todos meus amigos.
0: Certo.
6: E para a Tânia, Dona Nalvin, que está em São Paulo com a filha, e todos do SEDEC, viu? Um abraço. E um cheiro pra tu, Vicente.
0: Outro cheiro pra senhora, Dona Didiga. Deus abençoe.
6: Viu? E sobre o jogo do Brasil, 2-0, viu?
0: Certo.
6: Aí, eu esqueci, viu? 2-0, viu?
0: Deu tempo. Cheiro, Dona Didiga. Tem mais gente pra eu ouvir, viu? Daqui a pouco, no outro bloco, eu vou anotar todo mundo. Meio-dia e 12. Boa tarde pra você. Se ligue. Acompanhe mais um bloco musical com muita alegria na sua Agnus DFM.

0: 12:24.
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0: De volta com o seu Manhã Viva na Agnus DFM. Deus abençoe a sua vida. São 12 horas e 29 minutos, meio-dia e 29. Eu sigo ouvindo os nossos queridos ouvintes. Estão participando desde muito cedo e mandando o seu palpite. A Elaine Michele, colocou aqui 2-1 pro Brasil hoje. O jogo de hoje, 2-1 Brasil. Tá certo, Elaine. Tá aqui anotado, viu? Deus te abençoe, obrigado pela participação. Vou até aqui curtir seu comentário. Muito bem. Tem mais áudio, bom dia.
1: Bom dia, Thiago. Bom dia, ouvintes da Raider. Bom dia ao mundo inteiro. Hoje é sexta-feira, sextou. Agradecer a Deus por mais uma semana e pelo início, né? Sim. Que venha cheio de paz, saúde, glórias. Maria Graciete, toca pra mim a canção com Adriana Arides, Lindo Céu, pra oferecer a toda a minha família, a todos vocês, e agradecer por mais esse dia. O meu palpite hoje pra a seleção é, vai dar empate, 2-2.
0: Olha, empate, 2-2, tá certo, Maria Graciete, obrigado pela participação. Mensagem de Joyce, bom dia, Joyce.
2: Bom dia, Tiago. Aqui é Gerson Quilmeira. Tiago, toca pra mim. Tá chorando por quê? Oferecendo pra minha esposa, Evaldo, meu filho Diego, Luan, pra todo mundo testando essa rádio maravilhosa. E o resultado do jogo é 2-0.
0: 2-0, tá certo. Aqui é o maior que tá se repetindo, viu? 2-0, viu, Joyce? Você tá também aí dizendo o que também a maioria das pessoas disseram. 2-0, tá bom. Tá anotado, viu? Cheiro grande. Teve mais mensagem aqui? Deixa eu ver. Tia Neta?
3: Tiago, aqui é a sua amiga do Sítio Gravatá, Tiago.
0: Oi, meu bem.
3: Faço o pedido do meu Padre Cícero para oferecer às minhas amigas aqui do Gravatá, do Coqueiro, do Recantinho do Gravatá, da Junça. Ofereço à minha amiga Quitéria lá no Cocal, que Deus abençoe ela, derrama uma chuva de bênção. Ofereço a Nenene Arco Verde, minha grande amiga, minha cunhada, minha irmã, é tudo para mim. Que Jesus te abençoe, minha irmã. Que Deus te ilumine. Ofereço a você, sua esposa Mônica.
0: Obrigado.
3: E o Brasil é de 1-0, viu?
0: 1-0.
3: Tchau. Tiago, passa minha música, meu filho. Jesus te ama e nós estamos.
0: Amém, meu bem. Obrigado, viu, pela participação. Tá anotado, então. Mais um placar, mais um palpite. Tamo juntos, mais um bloco musical. Vai ter mais um pra eu ouvir o restante das mensagens, viu? 12h31, muito boa tarde pra você. Seguimos na Agnus DFM. Música.

0: 12:44.
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0: de volta na programação da Rádio Agnus DFM da 106.7 com a participação, né? Eu perguntei para os nossos ouvintes aí o palpite deles. Esse jogo de hoje do Brasil com Haiti, na Copa do Mundo, a segunda partida. A Eliane Oliveira colocou que vai ser 1-0. Eliane tá lá no sítio Olhos d'Água. Obrigado, viu, Eliane? Tá anotado seu palpite. Deus te abençoe. Tem a Tereza Maria que mandou áudio. Deixa eu ver a Tereza. Bom dia.
1: Bom dia, Tiago.
0: Oi, Tereza.
1: Você tá meio negativo hoje, olha. Tenha cuidado na vida, viu? Porque o Brasil hoje vai surpreender todo mundo.
0: E é.
1: Meu placar hoje é 3-0 ou 4-0.
0: Olha.
1: O Brasil hoje vai jogar bem, se Deus quiser. Vai ser 3-0, vai surpreender todo mundo. Viu? Tenha um bom dia. E vamos torcer, vamos torcer. Você tá negativo hoje. Você não tá acreditando que o Brasil vai ganhar, não, viu? Tô ouvindo.
0: Cheiro, Tereza. Obrigado, querida. Deus abençoe. Ramon, deixa o Curu de Pesqueira. Fala, Ramon.
2: Felipe, eu quero escutar uma música de São João Batista. Vem aí. E a festa começa domingo à noite, 7 da noite, a abertura do trido e preparação da festa de São João Batista. Certo. Às 19 horas, 7 da noite, aqui no Chucuruz. Começa domingo às 19 horas, 7 da noite. Pode divulgar aí na Rádio Agnus DFM.
0: Certo.
2: Já começa domingo a festa de São João Batista, a procissão é... É quarta-feira, 4 da tarde. E saem da capela São João Batista, vão andar aos bairros do Chucuruz. E encerra com a Santa Missa.
0: Ok.
2: Vão andar ao bairro. 5 da tarde. 4 da tarde é procissão. Sai da capela São João Batista, vão andar aos bairros. E chegar à procissão tem a Santa Missa de encerramento. De encerramento e o sorteio da rifa também. E para ajudar as despesas da festa de São João Batista.
0: Importante, né?
2: E a partir das 2 horas da tarde já tem a quermesse aqui. Já tem a quermesse. Ramundo Chucuru de Pesqueira, cooperador da Rádio Agnus DFM, 106.7 FM, oferece para seu medalha. Dana Eliette, Manuel Cabral, que é primo de Ramundo Chucuru, Dana Vanusa, seu medalha. Dana Eliette, seu medalha, que estão ouvindo agora. Manda um abraço, um alô para seu medalha, que tá lá sentado na cadeira, na vila perto do guarda, perto do cajueiro, sentado, que já foi perto da casa dele, na casa perto da escola, perto do guarda, do cajueiro.
0: Seu medalha do sítio guarda aí, na Vila de Simbo, e Deus abençoe, viu? Tá acompanhando? Abraço, viu? Abraço pra Ramon, Deus te abençoe, Ramon. O Gerlânio das Profissões colocou aqui que vai ser 4-0 pro Brasil. Tá lá no sítio Retiro de Simbres, em Pesqueira. No trabalho com otimismo, 4-0 pro Brasil. Obrigado, viu, Gerlânio? Deus te abençoe. Deixa eu ver aqui, tem mais áudios. Bom dia.
3: Vai, Tiago, meu palpite hoje do jogo do Brasil é de 1-1. Eu nem lembrei, que Deus abençoe.
0: Maria do Carmo, 1-1.
3: Bom dia, Tiago. Sou Maria do Carmo, Barro Preto, Tiago. Nunca mais se falou.
0: Foi mesmo.
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0: Na graça do meu Senhor Jesus, eu já estou bem.
1: Amém.
0: Tiago, eu queria ouvir a música de... É, aqui meu conterrâneo, o trem da terra tá chegando. Sim. Eu também tô nessa aí.
1: Arco Verde meu.
0: É, de Luiz Gonzaga.
1: Uhum.
0: Ofereço a minha família aqui no Barro Preto, pra todo meu povo e todos os ouvintes que estão ouvindo. Viu? Que Deus te abençoe grandemente sua vida. Outra coisa. Eu botei um pix, eu fiquei meio perdido no pix da rádio, alguns deidados comentores, mas eu consegui, viu?
1: Deu certo?
0: Eu coloquei R$50, tá bom?
1: Amém.
0: Que Deus te abençoe, eu sou cooperadora de muito tempo.
1: Muito obrigado.
0: Um abraço, eu e meu esposo somos cooperadores, tá bom? Que Deus te abençoe grandemente tua vida.
1: Amém, querida, muito obrigado.
0: Tiago, meu palpite hoje do jogo do Brasil é de 1-1.
1: 1-1.
0: Eu nem lembrei, que Deus abençoe.
1: Tá anotado, querida, Deus abençoe. Coisa boa que você tá melhor, tá bem, graças a Deus. Mas, gente, bom dia.
2: Bom dia, Tiago. Ô, Tiago, aqui é Nilson Ventilador de Arco
1: Verde. Nilson Ventilador.
2: Moro aqui na rua 16 de setembro.
1: Tudo bom, meu querido?
2: Ô, Tiago, eu queria pedir pra Tiago passar uma músicazinha aí pra nós animar aí, o samba de coco.
1: Certo.
2: Que é pra nós animar aí. Animar a frieza, né? Que tá frio.
1: Uhum.
2: Pra nós animar, oferecendo aqui a você, que é um grande locutor aí da Rádio Agundei. E oferecendo a minha esposa Sueli, a meu filho Adailton, todos da minha família e da sua. Para que Deus proteja e livre nós do mal e do perigo. E dê muitos anos de vida e saúde, que o senhor é um ótimo locutor.
1: Obrigado.
2: E aí, Tiago, qualquer dia, quando eu for aí no SEDEC, que sempre eu gostei muito dessa terra abençoada. Aí quando eu sempre vai com a minha família, já tô puxando mais da minha família pra ir também, que a família aqui é grande, certo? Sempre puxando gente pra ir pra aí, porque aí é uma terra abençoada e sempre eu gava aí, confiando em Deus, eu não deixo de não ir. Mas aí eu quero conhecer o senhor pessoalmente.
1: Vai
2: depois.
1: Ser um prazer, meu querido.
2: Pra conversar aí com o senhor aí, porque a sua voz na rádio anima todo mundo. Viu?
1: Obrigado.
2: E aí, fique com Deus, que Deus abençoe e tenha uma boa sexta-feira. Tem vontade de ir aí também, Tiago, é a minha mãe, mas se Deus quiser, que ela é uma senhora de idade, mas se Deus quiser, logo, logo, eu tô levando ela aí, se Deus quiser, viu? Aí ela vai gostar e que eu disse aqui é a minha família toda, quem chega aí e não gostar, meu filho, só se não for filho de Deus.
1: Tá certo, meu querido, grande abraço, Deus abençoe, traga mesmo, viu? Tem mais gente, bom dia.
3: Bom dia, Tiago.
1: Oi.
3: Tudo bem com você?
1: Joia.
3: O Tiago, quem fala é Sandra, do Sítio Retiro, município de Pesqueira. Gostaria de ouvir a música com Timaia, você, para oferecer a minha filha Sofia e para todos os ouvintes. Ô, Tiago, pro Brasil, quero 3-1. Tá bom? Tenha um bom dia, Tiago.
1: Bom dia pra você também, Sandra. Obrigado, querida. Deus abençoe. Maria Vaneide. Maria Vaneide colocou 2-0, né? Tá certo, Maria Vaneide. Obrigado, viu, querida, pela participação. Tô anotando todo mundo, que eu quero arrumar um brinde aí pra dar pra quem acertar esse jogo de hoje. O pessoal tá dizendo que eu tô triste, não tô confiando. Eu não tô mesmo não, viu? Tô meio com o pé atrás. Os dois pés atrás, pra falar a verdade. Mas, enfim, vamos torcer. Somos brasileiros. Ivete, saio já. Saio de 1 hora pra pegar o feijão. Tem mais gente. Bom dia, boa tarde. Fala que eu te escuto. Alô. Ô, gente, cadê o áudio? Ah, se perdeu. Tem um áudio de Romilda que não pegou. Ô, Romilda, manda de novo. Não deu certo, tá bom? Deus te abençoe. Vamos juntos.
4: Hã? Tiago, é Dona Zefinha. É 2-1 no jogo.
1: Ah,
4: Brasil.
1: Dona Zefinha. Dona Zefinha, 2-1. Tá certo, meu bem. Um cheiro pra senhora, viu? Deus abençoe. Enfim, tá anotado. Vamos ver o que é que vai dar. Hoje à noite nós veremos. Deus abençoe a vida de cada um. Obrigado pela participação. Muita gente, mais de 50 pessoas aqui dando palpite, viu? Que maravilha. E como eu peço sempre, viu? Notícia boa, só tem sentido se a gente compartilha. 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Amém? Vamos juntos. Deus te abençoe. Não vou conseguir sair, viu? Ó, Maria Mônica colocou 1-0. Sítio Gravatá. Maria Mônica, 1-0.
5: Será?
1: Eu tô achando que vai ser assim, apertado. 1-0. Vai ser por aí, viu? Adenilda, fala, Adenilda.
6: Boa tarde. Meu Deus, vamos ser brasileiros, mas não vamos ser iludidos. O Brasil, de 3-0, oh meu Deus, o povo se ilude. Coitado do Brasil. O Brasil já era, não joga bola mais não.
1: Eita, Adenilda.
6: Eles não jogam bola mais não, esses brasileiros velhos. Só querem ganhar dinheiro, esse jogador. Se eles fizerem 1-2 gol, é muito. Ou levar a gol. Não confio mais não em jogo do Brasil, desse jogador brasileiro não.
1: Tá difícil, não tá? Mas vai dar certo, vamos ver, vamos. Tem fé, fé em Deus, vamos embora, tá bom. Vai ganhar. Deus abençoe sua vida, viu? Um cheiro grande do tamanho do mundo. E amanhã a gente vai conversar sobre o resultado, né? Amanhã tem o Mesa Redonda, amanhã tem o Caridade na Verdade, pra gente ajudar os nossos irmãos, os nossos próximos. Vai dar certo, se Deus quiser, tá bom? Vamos juntos. E o pessoal não deixa de comentar, viu? Eli Vasconcelos já chegou aqui, já tá no estúdio pra pegar o horário dele. Eli, eu fiz uma pesquisa aqui com o povo. O povo não deixa de dar o seu palpite, o placar de hoje. Você acha que vai ser quanto o jogo?
7: 2-0 Brasil.
1: 2-0. É. Vai ser fácil ou vai ser difícil?
7: Rapaz, se tratando de Copa do Mundo e como o Brasil vem atuando, ou estreou, né, daquela forma, eu acho que vai ser difícil, hein? Mas vai ser vitória.
1: Enfim, vamos conversar muito sobre isso. Deus abençoe sua vida. Vem aí Eli Vasconcelos com o Show da Tarde, último bloco musical aqui da Manhã Viva, da Agnus DFM.

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1: Tô chegando, hein? Uma, dois. Sim.
2: De coração feliz.
1: Bem assim, de coração feliz. Muito, muito, muito boa tarde pra você. Chegamos à sexta-feira, hoje, 19 de junho de 2026. Dia que nós vamos cantar a vitória do Brasil. É gol do Brasil, né, Thiago Felipe? Vai descansar agora, vamos almoçar, né? Bom descanso, Thiago Felipe, depois de uma manhã de trabalho. Agora é hora do descanso, né, Felipe? Muito bem. Vamos nós por aqui a partir de agora, 87991285594. Tá valendo a sua participação em mais um Show da Tarde, tá vendo? Queremos ouvir você, ler sua mensagem, atendendo o seu pedido musical. É assim que fazemos o nosso Show da Tarde. Atendendo você, soltando sua voz, lendo sua mensagem e, claro, tocando o seu pedido musical, tá bom? Tá valendo a partir de agora, eu de cá, você de lá, eu aqui, você aí. Vamos juntos na melhor sintonia 106,7, a Rádio do Senhor Jesus, a Rádio que te faz bem, a rádio que te quer bem, tá bom? Sextou, como diz Dona Nira, então vamos nós por aqui. E você, continua arriscando o seu palpite hoje? Brasil, vence ou não vence? É confiante? Hã? Fala pra nós, queremos ouvir você, tá bom? 87991285594 pra você mandar aí o seu palpite, pra você mandar o seu placar, tá bom? E claro, pedir a sua música preferida pra ouvir conosco também, tá certo? São 13 horas 11 minutos e assim a gente começa mais um Show da Tarde.

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1: Bem assim, vamos lá, são 13 horas, 13 minutos, seguimos no show da tarde pra você, já trazendo a sua participação, tá bom? Ramon, vem lá de Pesqueira, vem de mansinho, Ramon. Deixa eu ver se o Ramon tá animado, como é que tá Ramon hoje? Ou acordou agora? Eita, que ele acordou faz
2: Ramon
1: tempo.
2: Ramon do show, coro de Pesqueira.
1: Fala, Ramon.
2: Operador da Rádio Agnus Dei FM. 106.7 FM. Eu quero escutar a música de São João Batista. Eu ofereço para seu medalha Manuel Cabral, que tá aqui no Chucuruz. Manuel Cabral, Manuel, vem na minha casa hoje. Dana Eliette, seu medalha, manda essa música de São João Batista para Manuel Cabral.
1: Beleza, Ramon, querido, obrigado pela participação, tá bom? Rita da Conceição, lá em Sanharó, também já tá conosco por aqui. Boa tarde, dona Ritinha. Antônio Luiz da Boa Vista, cadê tu, Antônio Luiz? Boa tarde, querido. Quem mais? Nosso ouvinte Marcondes Viana, tá lá no Secora, sempre na sintonia também. Um grande abraço a todos vocês, tá bom? É 87991285594. Você participa, você indica a sua música e a gente toca com a maior alegria. Hino de São João Batista. Viva João Batista, viva o precursor.

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1: Agora são 13h30, estamos de volta com o nosso Show da Tarde, aqui você participando. Boa tarde. Cadê você? Solte a voz por aqui, alô?
2: Boa tarde. Boa tarde, Eli. Aqui é Balcir Quilimero, gostaria de ouvir a música. Eu sou um milagre, o Padre Marcelo, para oferecer a minha esposa Joyce, meu filho Diego, a minha avó Lourdinha, minha mãe Betinha, meu pai Chiquinho, minhas irmãs Quilimero, minhas irmãs São Paulo, seu Paulo Ipanema, seu Fernando da Melancinha em Pesqueira, Fernando em Pesqueira, Zé Baixinho de Picolé em Pesqueira, Iracê Família em Pesqueira, Dona Socorro em Lajeando, e todos os ouvintes da rádio. Tenham uma boa tarde abençoada por Deus.
1: Valeu, Val. Um abraço, Val, querido. Obrigado pela participação. Maria Dilza, do povoado Barro Preto, lá em Buíque. Boa tarde.
3: Boa tarde, Eli. Sou Maria Dilza, aqui do sítio Barro Preto. Gostaria de pedir aquele forrozinho, Olha pro Céu, Meu Amor, oferecer a toda a galera do sítio Barro Preto, aqui os meus vizinhos, e oferecer também a toda a galera aí que tá animadazinha aí pra esse jogo aí do Brasil. E vamos que vamos, Eli. E o meu placar hoje é 3-0 pro Brasil.
1: Eita, valeu,
3: e
1: querida.
3: E vamos que vamos, pessoal. Vamos acordar.
1: Vamos acordar.
3: Se animar. O Brasil não tá muito essas coisas não, mas sim, ele vai melhorar.
1: Vai sim,
3: ele
1: com certeza.
3: Ele vai melhorar. Vamos que vamos, Eli.
1: Vamos embora. Vamos, Brasil. Vamos pra cima deles, Brasil. Agora são 13h31, é você conosco pelo 87991285594. Olha, amanhã, dia 20 de junho, nós temos um encontro marcado lá no Santuário, no SEDEC, viu? Teremos o forró da fraternidade, vai ser bom demais. Às 17 horas, a Santa Missa, e aí já vamos nos preparar para o forró da fraternidade com Silvia Regina e o maestro Zezinho, tá bom? Vai ser bom demais, muito forró, comidas típicas, tem muito arrasta-pé, tem quadrilha, tem muita animação, tá bom? Tudo isso para que você participe conosco da campanha dos cobertores, tá certo? Então amanhã o forró da fraternidade na terra da misericórdia. São 13h32, vamos de música.
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0: Quando estiveres muito cansado, pare um pouco, descanse, ore e depois retome aos seus trabalhos com vigor, esperança e fé.
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0: 2:20.
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A perseverança é dádiva de Deus. É a virtude daqueles que enfrentam as adversidades com serenidade e coragem, mesmo em condições desfavoráveis, com incertezas e medos. A vida é feita de desafios e é preciso buscar forças para lutar e não desistir. Perseverar é deixar que as tristezas deem lugar à esperança e as aflições deem lugar à paz. Não permita que a angústia leve a aridez, ao sofrimento e ao desânimo. Saia do comodismo, da preguiça espiritual e se abra à ação do Espírito Santo como presença de força e entusiasmo. Senhor, ajuda-nos a atravessar as provações com confiança, a encontrar consolo na fé, força na oração e perseverar.

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Todas as vezes que ouvires o bater do relógio, às 3 horas da tarde, deves mergulhar toda na minha misericórdia, adorando-a e glorificando-a. Implora a onipotência dela em favor do mundo inteiro, especialmente dos pobres pecadores, porque nesse momento foi largamente aberta para toda a alma. Nessa hora, conseguirás tudo para ti e para os outros. Nessa hora, realizou-se a graça para todo o mundo. A misericórdia venceu.

0: Louvado seja nosso Senhor Jesus Cristo.
1: Para sempre seja louvado.
0: Que bom, estamos juntos nessa sexta-feira, 19 de junho. E queremos rezar juntos, porque precisamos nos fortalecer. Os tempos são tão difíceis. Quantas pessoas se tornando apóstatas, isto é, negando a fé, trocando-a por uma coisa qualquer. Quantas dificuldades, quantos desafios para fazermos a evangelização. Precisamos resistir a todo mal. Precisamos pedir e clamar que o Senhor nos mantenha de pé. É uma luta permanente, constante, contra as forças do mal. Mas quem perseverar até o fim, diz o Senhor, será salvo. E é por isso que nós iniciamos este programa convidando a você para rezar conosco. A oração nos fortalece. A oração nos capacita para grandes vitórias. Sim, pela oração tudo se pode, tudo se obtém, tudo se consegue, dizia São João Bosco. Iniciemos, pois, esse momento de oração dizendo, pelo sinal da Santa Cruz, livrai-nos Deus, nosso Senhor, dos nossos inimigos. Em nome do Pai, do Filho e do Espírito Santo. Amém. Amém. Vinde, Santo Espírito de Deus. Vinde, Consolador. Vinde, ó de nossas almas. Vinde sobre cada pessoa que agora nos escuta através das rádios Educadora de Belém de São Francisco, a Rádio Vale do Acaí da cidade de Poção, a Rádio Web Aparecida em Petrolina, a Rádio Serra Bonita Web na Paraíba, a Rádio Grande Rio, a Rádio Tupanatinga FM, a Rádio Itabaiana em Sergipe e a sua Rádio Agnus Dei. Clamemos, clamemos sobre cada um de nós, sobre todos nós, a presença do Espírito Santo. Deixemos-nos envolver por essa amável presença do Pai e do Filho, pelo seu Espírito Santo que habita em nós. Vinde, Santo Espírito, fortalecei-nos. Iluminai nossos caminhos, dissipai as trevas de nossos medos, de nossas inseguranças, libertai-nos de nossos traumas, ressentimentos e mágoas. Vinde, Santo Espírito, realizai em cada pessoa que agora participa deste programa as vossas maravilhas. Fortalecei os fracos, enxugai as lágrimas dos que choram, consolai os aflitos, visitai os enfermos, curai-os. Vinde, Santo Espírito, sobre nós, sacerdotes, dai-nos um coração semelhante ao vosso, bom pastor, livrai-nos das ambições desordenadas às coisas materiais. Vinde, Santo Espírito, ficai conosco. Protegei nossas crianças para que cresçam em estatura, sabedoria e santidade, como Jesus crescia na casa de Nazaré. Livrai-as da perversidade dessa sociedade má, materialista, que cruelmente se levanta querendo tirar da criança o direito de ser criança. Meninos, meninos, meninas, meninos. Oh, Espírito de Deus, protegei nossas crianças contra a maldade dessa sociedade pervertida. Protegei nossos jovens, inspirai-os para que tenham sonhos bonitos, namoros santos, quanto jovens perdidos, desgastados, de piedade da nossa juventude. Dai aos nossos jovens serem capazes de conquistar outros jovens para Jesus Cristo, para que tenham uma vida saudável, sejam felizes, longe dos vícios, das drogas. Santo Espírito de Deus, visitai agora os doentes em suas casas, nos hospitais. Dai o dom da fortaleza aos irmãos e irmãs que estão fazendo tratamentos tão pesados, sofridos tratamentos de quimioterapia, radioterapia, hemodiálise. Santo Espírito de Deus, conduzi-nos pelos vossos caminhos, livrai-nos de todo mal, tornai cada vez mais esse santuário um lugar de encontro de irmãos, um lugar de prodígios e milagres, para que Jesus e somente Jesus seja glorificado. Obrigado por tudo quanto tendes realizado aqui neste lugar. Santo Espírito de Deus, nós nos abandonamos à vossa ação salvífica. Mostrai-nos tudo quanto Jesus deseja de cada um de nós. Livrai-nos de todo erro, de todo malefício e contaminação.

Vem, Santo Espírito, nessa hora santa. Vem a cada coração que nos escuta. Sacia, Senhor, a nossa sede de Ti. Dá-nos cada vez mais esse desejo também, para que possamos todos os dias querer estar mais perto de Jesus. Vem, Santo Espírito, sobre todos que estão colocando neste texto a sua fé, os seus pedidos, as suas orações, as suas súplicas. Recebe, Senhor, não por nenhum mérito nosso, mas por todos os méritos do Sagrado Coração de Jesus, do Imaculado Coração de Maria. Recebe, Senhor, as orações que brotam do coração dos vossos filhos e que nesta tarde, ó Espírito Santo de Deus, possamos ter a confiança de entregar sem reservas, de confiar sem reservas. Vem, Santo Espírito, lava-nos. Lava-nos e purifica-nos para que possamos ser agradáveis a Ti. Seja o nosso refúgio nas tormentas das nossas vidas. E ajuda-nos, Senhor, a cada passo nos reconstruirmos com o Teu amor misericordioso. Vem, Santo Espírito. Vem sobre os que estão viajando nessa hora, estão nos escutando, e sobre aqueles que ao escutar já está entrando numa paz profunda. Dissipa, Senhor, toda a treva da dúvida, da angústia, das tristezas, e vem a cada um de nós. Não somos merecedores. Por isso que nesse texto também ofereço, Senhor, e você, meu irmão, minha irmã, pode oferecer nossas fraquezas, nossas dificuldades, nossas angústias, nossas misérias. Oferecemos como somos, Senhor, para que o Senhor possa nos refazer, nos reconstruir. Vem, Espírito Santo, e fica conosco.

Vem, Santo Espírito de Deus, unge-nos com teu poder. Traze do céu a unção da alegria aos que estão abatidos. Traze a unção do ânimo, da esperança a todos quantos trabalham para levar o Evangelho de Jesus Cristo a todas as criaturas. Fica conosco, ó amor, infinito amor. Rede onde você estiver agora. Sinta a presença do Espírito Santo agindo sobre você. Jesus disse: derramarei sobre vós o meu Espírito e sereis minhas testemunhas. O apóstolo Paulo diz: vós sois templos do Espírito Santo. Portanto, sinta-o agora. Sinta essa amável presença de Deus pelo seu Santo Espírito em você.

Oremos. Ó Deus, que instruístes os corações dos vossos fiéis com as luzes do Espírito Santo, fazei que apreciemos retamente todas as coisas, segundo o mesmo Espírito, e gozemos sempre de suas consolações. Por Cristo nosso Senhor. Amém.

Queridos irmãos e irmãs, preparemos-nos agora para rezar o terço da misericórdia. Apresente a Deus, confiantemente, onde você estiver, as suas preces. Eleve aos céus as suas intenções. Unidos na mesma fé.

0: Também nós, Senhor, vos apresentamos os pedidos que nos chegaram. E você pode fazer seus pedidos de orações, suas intenções de missa, todos os dias através do telefone 87-3822-7150, das 8 da manhã até as 5 da tarde. Rezemos.
1: Nós apresentamos a Jesus a súplica à Nossa Senhora de Fátima por Sueli de Fátima, que hoje vai iniciar um tratamento de quimioterapia. Que Nossa Senhora te fortaleça, Sueli. Orações por Pedro Ramos, por Marco Antônio, pelos padres e por toda a sua família. Orações pela recuperação de Livramento. Traga o seu coração, sua oração, seu pedido a Jesus. Estamos rezando também sufrágio das almas do purgatório, pelos agonizantes dessa hora, por todas as pessoas que estão viajando nesse momento.
0: Nós pedimos, Senhor, pelo êxito da campanha dos agasalhos que estamos fazendo, e te apresentamos todas as pessoas que já colaboraram. Abençoa-as prodigamente. Tomemos o terço. Pai nosso que estás no céu, santificado seja o vosso nome. Venha a nós o vosso reino, seja feita a vossa vontade, assim na terra como nos céus.
2: O pão nosso de cada dia nos dai hoje. Perdoai as nossas ofensas, assim como nós perdoamos a quem nos tem ofendido. E não os deixeis cair em tentação, mas livrai-nos do mal. Amém.
0: Ave Maria, cheia de graça, o Senhor é convosco. Bendita sois vós entre as mulheres, bendito é o fruto do vosso ventre, Jesus.
2: Santa Maria, Mãe de Deus, rogai por nós, pecadores, agora e na hora de nossa morte. Amém.
0: Creio em Deus Pai, Todo-Poderoso, Criador do céu e da terra. E em Jesus Cristo, seu único Filho, nosso Senhor, que foi concebido pelo poder do Espírito Santo. Nasceu da Virgem Maria, padeceu sob Pôncio Pilatos. Foi crucificado, morto e sepultado. Desceu à mansão dos mortos, ressuscitou ao terceiro dia. Subiu aos céus e está sentado à direita de Deus Pai Todo-Poderoso, de onde devia julgar os vivos e os mortos.
2: Creio no Espírito Santo, na Santa Igreja Católica, na comunhão dos santos, na remissão dos pecados, na ressurreição da carne, na vida eterna. Amém.
0: Ó sangue e água, que jorraste do coração de Jesus como fonte de misericórdia para nós,
2: eu confio em vós.
0: Eterno Pai, eu vos ofereço o corpo, o sangue, a alma e a divindade do vosso diletíssimo Filho, nosso Senhor Jesus Cristo, em expiação de nossos pecados, dos pecados do mundo inteiro. Pela sua dolorosa paixão,
2: tende misericórdia de nós e do mundo inteiro.
0: Pela sua dolorosa paixão,
2: tende misericórdia de nós e do mundo inteiro.
0: Pela sua dolorosa paixão,
2: tende misericórdia de nós e do mundo inteiro.
0: Pela sua dolorosa paixão,
2: tende misericórdia de nós e do mundo inteiro.
0: Pela sua dolorosa paixão,
2: tende misericórdia de nós e do mundo inteiro.
0: Pela sua dolorosa paixão,
2: tende misericórdia de nós e do mundo inteiro.
0: Pela sua dolorosa paixão,
2: tende misericórdia de nós e do mundo inteiro.
0: Pela sua dolorosa paixão,
2: tende misericórdia de nós e do mundo inteiro.
0: Pela sua dolorosa paixão,
2: tende misericórdia de nós e do mundo inteiro.
0: Ó sangue e água que jorraste do coração de Jesus como fonte de misericórdia para nós,
2: eu confio em vós.
0: Eterno Pai, eu vos ofereço o corpo e o sangue, a alma e a divindade do vosso diletíssimo Filho, nosso Senhor Jesus Cristo, em expiação de nossos pecados e dos pecados do mundo inteiro.
1: Pela sua dolorosa paixão,
2: tende misericórdia de nós e do mundo inteiro.
1: Pela sua dolorosa paixão,
2: tende misericórdia de nós e do mundo inteiro.
1: Pela sua dolorosa paixão,
2: tende misericórdia de nós e do mundo inteiro.
1: Pela sua dolorosa paixão,
2: tende misericórdia de nós e do mundo inteiro.
1: Pela sua dolorosa paixão,
2: tende misericórdia de nós e do mundo inteiro.
1: Pela sua dolorosa paixão,
2: tende misericórdia de nós e do mundo inteiro.
1: Pela sua dolorosa paixão,
2: tende misericórdia de nós e do mundo inteiro.
1: Pela sua dolorosa paixão,
2: tende misericórdia de nós e do mundo inteiro.
1: Pela sua dolorosa paixão,
2: tende misericórdia de nós e do mundo inteiro.
1: Pela sua dolorosa paixão,
2: tende misericórdia de nós e do mundo inteiro.
0: Ó sangue e água que jorraste do coração de Jesus como fonte de misericórdia para nós,
3: eu confio em vós.
0: Eterno Pai, eu vos ofereço o corpo e o sangue, a alma e a divindade do vosso diletíssimo Filho, nosso Senhor Jesus Cristo, em expiação de nossos pecados e dos pecados do mundo inteiro.
2: Pela sua dolorosa paixão,
3: tende misericórdia de nós e do mundo inteiro.
2: Pela sua dolorosa paixão,
3: tende misericórdia de nós e do mundo inteiro.
2: Pela sua dolorosa paixão,
3: tende misericórdia de nós e do mundo inteiro.
2: Pela sua dolorosa paixão,
3: tende misericórdia de nós e do mundo inteiro.
2: Pela sua dolorosa paixão,
3: tende misericórdia de nós e do mundo inteiro.
2: Pela sua dolorosa paixão,
3: tende misericórdia de nós e do mundo inteiro.
2: Pela sua dolorosa paixão,
3: tende misericórdia de nós e do mundo inteiro.
2: Pela sua dolorosa paixão,
0: tende misericórdia de nós
1: e do mundo inteiro.
2: Pela sua dolorosa paixão,
0: tende misericórdia de nós e do mundo inteiro.
2: Pela sua dolorosa paixão,
3: tende misericórdia de nós e do mundo inteiro.
0: Ó sangue e água que jorraste do coração de Jesus como fonte de misericórdia para nós,
3: eu confio em vós.
0: Eterno Pai, eu vos ofereço o corpo e o sangue, a alma e a divindade do vosso diletíssimo Filho, nosso Senhor Jesus Cristo, em expiação de nossos pecados e dos pecados do mundo inteiro. Pela sua dolorosa paixão,
3: tende misericórdia de nós e do mundo inteiro.
0: Pela sua dolorosa paixão,
3: tende misericórdia de nós e do mundo inteiro.
0: Pela sua dolorosa paixão,
3: tende misericórdia de nós e do mundo inteiro.
0: Pela sua dolorosa paixão,
3: tende misericórdia de nós e do mundo inteiro.
0: Pela sua dolorosa paixão,
3: tende misericórdia de nós e do mundo inteiro.
0: Pela sua dolorosa paixão,
3: tende misericórdia de nós e do mundo inteiro.
0: Pela sua dolorosa paixão,
3: tende misericórdia de nós e do mundo inteiro.
0: Pela sua dolorosa paixão,
3: tende misericórdia de nós e do mundo inteiro.
0: Pela sua dolorosa paixão,
3: tende misericórdia de nós e do mundo inteiro.
0: Pela sua dolorosa paixão,
3: tende misericórdia de nós e do mundo inteiro.
0: Pela sua dolorosa paixão,
3: tende misericórdia de nós e do mundo inteiro.
0: Ó sangue e água que jorraste do coração de Jesus como fonte de misericórdia para nós,
3: eu confio em vós.
0: Eterno Pai, eu vos ofereço o corpo e o sangue, a alma e a divindade do vosso diletíssimo Filho, nosso Senhor Jesus Cristo, em expiação de nossos pecados, dos pecados do mundo inteiro. Nesta quinta dezena, humildemente nós nos ajoelhamos e o fazemos diante de nosso Senhor Jesus Cristo, porque cremos na sua palavra. Temos certeza de sua presença, porque ele disse, onde dois ou mais estiverem reunidos em meu nome, eu estarei no meio deles. Ó amável presença, adoro-vos, amo-vos de todo o meu coração. Peço-vos pelos que não vos adoram, não vos amam, não vos procuram. Rezemos juntos pela sua dolorosa paixão.
3: Tende misericórdia de nós e do mundo inteiro.
2: Pela sua dolorosa paixão,
3: tende misericórdia de nós e do mundo inteiro.
2: Pela sua dolorosa paixão,
3: tende misericórdia de nós e do mundo inteiro.
2: Pela sua dolorosa paixão,
3: tende misericórdia de nós e do mundo inteiro.
2: Pela sua dolorosa paixão,
3: tende misericórdia de nós e do mundo inteiro.
2: Pela sua dolorosa paixão,
3: tende misericórdia de nós e do mundo inteiro.
2: Pela sua dolorosa paixão,
3: tende misericórdia de nós e do mundo inteiro.
2: Pela sua dolorosa paixão,
3: tende misericórdia de nós e do mundo inteiro.
2: Pela sua dolorosa paixão,
3: tende misericórdia de nós e do mundo inteiro.
2: Pela sua dolorosa paixão,
3: tende misericórdia de nós e do mundo inteiro.
0: Deus Santo,
2: Deus Forte,
0: Deus Imortal,
2: tende piedade de nós e do mundo inteiro.
0: Deus Santo,
2: Deus Forte,
0: Deus Imortal,
2: tende piedade de nós e do mundo inteiro.
0: Deus Santo,
2: Deus Forte,
0: Deus Imortal,
2: tende piedade de nós e do mundo inteiro.
0: Jesus Misericordioso,
2: eu confio em vós.
0: Jesus Misericordioso,
2: eu confio em vós.
0: Jesus Misericordioso,
2: eu confio em vós.
0: Mãe da Misericórdia,
2: rogai por nós.
0: Santa Faustina,
2: rogai por nós.
0: São Padre Pio,
2: rogai por nós.
0: São João Paulo II,
2: rogai por nós.
0: São Miguel Arcanjo,
2: protegemos e defendemos do combate.
0: São Miguel Arcanjo,
2: protegemos e defendemos do combate.
0: São Miguel Arcanjo,
2: protegemos e defendemos do combate.
0: Não há poder maior do que o poder da Santíssima Trindade, e é com esse poder que nós nos revestimos. Em nome do Pai, do Filho e do Espírito Santo.
2: Amém.

0: Foi bom rezar com você. Muito bom. Obrigado por sua companhia. Estamos juntos como irmãos. E podemos dizer, o amor de Cristo nos uniu. É maravilhoso ter essa certeza. O amor dele nos une, independente de qualquer coisa. Por isso, permaneça conosco, divulgue esta emissora, divulgue esse programa para que muitas, muitas outras pessoas possam sintonizar a sua emissora, participar desse momento de oração. Jesus disse a Santa Faustina a respeito desse texto. Quer citar o texto, Clemância, sobre o que Jesus disse sobre esta hora, esse texto da misericórdia?
1: Jesus, em vários momentos, ele vem trazer explicação sobre esse texto. Uma das grandes, né, que nos faz refletir sobre como é importante, é quando ele diz que a alma que reza esse texto, ela já vai ter o auxílio eterno. Uma vez rezado com fé, já tem direito à vida eterna. Isso aí é uma garantia. Ele diz, terá
0: a minha assistência nessa vida
1: e na outra.
0: E na hora da morte. Olha que promessa. E o que ele diz é fiel. Ele realiza. Ah, queridos irmãos, essa emissora existe para fazer o bem. Obrigado porque somos tantos, em tantos lugares, unidos pela mesma fé, na mesma esperança. Quem como Deus? Ninguém como Deus. Preparemos-nos e vamos ouvir a leitura do Evangelho do dia de hoje.

0: O Senhor esteja convosco.
1: Ele está no meio de nós.
0: Proclamação do Evangelho de Nosso Senhor Jesus Cristo segundo Mateus.
1: Glória a vós, Senhor.
0: Texto, capítulo, versículos 19 a 23. Naquele tempo disse Jesus aos seus discípulos: não junteis tesouros aqui na terra, onde a traça e a ferrugem destroem, e os ladrões assaltam e roubam. Ao contrário, juntai para vós tesouros no céu, onde nem a traça e a ferrugem destrói, nem os ladrões assaltam e roubam. Porque onde está o teu tesouro, aí estará também o teu coração. O olho é a lâmpada do corpo. Se o teu olho é sadio, todo o teu corpo ficará iluminado. Mas se teu olho está doente, todo o teu corpo ficará na escuridão. Ora, se a luz que existe em ti é escuridão, quão grande será essa escuridão?

Então, você ouviu? Quanta gente, mas quanta gente mesmo trabalha, sua, corre, se desgasta para juntar tesouros nessa terra. É verdade. Porém, Jesus mostra outro caminho. Não junteis tesouros aqui na terra. Daqui nós não vamos levar nada, meus irmãos, minhas irmãs. Trabalhemos para termos o necessário, o suficiente, para termos estabilidade, mas não acumulemos riquezas. O acúmulo de riquezas pode nos levar à perdição eterna. E Jesus dá a explicação. Juntai antes tesouros no céu. O céu é a realização plena da pessoa. Lá não existe ladrões, nem a traça, nem a ferrugem pode destruir o tesouro. É verdade. Mas uma palavra que é questionante nesse texto que ouvimos, pois onde está o teu tesouro, aí estará o teu coração. Pense nisso. Se você se preocupa apenas em ganhar, a juntar dinheiro, a ter as coisas, aí está o seu tesouro. Seu coração é ávido dessas coisas. E você fica como que cego, de olhos abertos. De repente, tudo isso desaparecerá. Para quem vai ficar? Tudo passa. Mas quem busca as coisas eternas, vai possuí-las para sempre. Tão fácil, né? Mas, às vezes, tão difícil de se praticar. Porque o apego às coisas materiais arrasta a pessoa. Se torna como que uma obsessão. Muitas pessoas fazem exatamente do dinheiro a razão única e mais importante de sua vida. Cegueira espiritual. Pense comigo. Mas tudo passa. Felizes os que buscam em meio às coisas que passam aquelas que são eternas. Um gesto de caridade eterniza você. Sua vida, se é vivida na presença de Deus, na solidariedade com as pessoas, no desejo de partilhar com os que nada têm. Se você ama e não se cansa de amar, você é feliz já aqui. Onde está o teu coração, aí estará o teu tesouro. Ou onde está o teu tesouro, aí estará o teu coração. As motivações dependem das opções que nós fazemos. Escolhas são coisas nossas. A Bíblia diz: escolhe, pois, a vida. Isaías capítulo 1. Mas quantos passam pela vida e desperdiçam o tempo, e no tempo se perde, ou se perderão para sempre? De que vale o homem ganhar o mundo inteiro, disse Jesus, se chegar a perder sua alma? Interessante, hoje não se fala mais disso, não é? Estranho. É muito estranho para mim. Nós precisamos ter clareza no que dizemos ao nosso povo. Nós devemos ter uma coragem, uma bravura apostólica para lutar, para superar as injustiças, as desigualdades, para construirmos um mundo de fraternidade
de justiça para todos, porque essa é a vontade do Pai expressa em Jesus. Mas precisamos também dizer que esta vida material deve ser vivida, muito bem vivida, mas ela é passageira. Precisamos dizer com clareza, e ninguém detém o tempo, precisamos dizer que um dia haverá um julgamento, e desse julgamento ninguém escapará, ninguém. As parábolas de Jesus são tão claras a esse respeito. Por que não dizemos mais essas coisas? Por que não apresentamos ao povo o projeto, a meta, o sentido de nossa travessia aqui nesse mundo? Porque o materialismo ateu, porque as ideologias do materialismo ateu contaminam muitas pessoas, estão presentes em toda a sociedade, também dentro da igreja. Felizes, bem-aventurados os que perseverarem até o fim. Essa é a nossa missão. Receba um abraço. Com isso não queremos dizer que as pessoas não têm o direito de possuir, de ter as coisas. Claro que é legítimo, necessário que todos tenham o necessário, tenham uma vida digna. É insulto à presença de Deus, a fome, a miséria, a falta de assistência médica. Mas também precisamos dizer que para além do horizonte há uma luz que brilha, que nunca se apagará. E é porque cremos que lutamos por esse mundo de igualdade. É em nome de Jesus que nos aproximamos dos pobres para ajudá-los sem querer nunca aparecer. É em nome de Jesus que anunciamos o Evangelho, para que todos sejam salvos. Quem tem ouvidos para ouvir, espero que tenha compreendido. Amém.

0: E nós estamos fazendo a campanha dos agasalhos. É o sétimo ano que fazemos essa campanha. Lembrados das palavras de Jesus, eu estava nu, você me cobriu. Porque está fazendo muito frio. Olha que hoje está uma tarde fria aqui na serra. Fria mesmo. Quantas pessoas não têm um cobertor? Pense nisso. Quantas pessoas dormem sobre papelões? Quantas pessoas não têm um cobertor para se enrolar nessas noites frias? E os que dormem nas calçadas? Os que ficam nos bancos das rodoviárias? Oh, meus queridos irmãos, como é belo praticar a caridade, como é necessário fazê-la acontecer no anonimato, em nome de Jesus. Um pequeno gesto de caridade vale mais do que o dinheiro do mundo inteiro. São Paulo, escrevendo aos Coríntios na carta chamada O Hino do Amor, capítulo 13, ele diz: eu posso ter todos os dons espirituais, mas se eu não tiver caridade, não serei nada, nada. Caridade apaga um montão de pecados, está escrito. Você tem cobertores sobrando em casa? Pense e conte. Você tem direito de ter todos os cobertores para si e para os seus. Você está se cobrindo agora com dois cobertores? Que bom. É um direito. Mas se tem cobertor sobrando, não lhe pertence. Já no século I, no comecinho da igreja, Santo Irineu dizia: aquilo que te sobra não é teu, é de teu irmão, que não tem nada. Muito obrigado a você que tem colaborado, muito obrigado aos gestos concretos, às pessoas que vão à nossa rádio e entregam um cobertor usado, mas um cobertor bom para aquecer irmãos e irmãs que estão ao relento. Hoje nós já vamos fazer uma oferta lá para os Angicos, onde vamos celebrar agora às 5 horas da tarde na periferia de Pesqueira, lá no Instituto Augusto Simões. Vamos levando 84 cobertores. Já passamos de 300, viu, Clemance? Que bom, não é? Bote palmas, meu filho, acorda, menino, bote palmas. Deus seja louvado, Deus seja louvado. Cada gesto de caridade faz o céu se rejubilar e o inferno tremer de medo. Pois é, você pode também fazer sua doação através do Pix. Anote 87 991 42 43 77. O número é
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0: Pois é, pessoas que doam um real, mas se dá esse um real por amor, vale muito, muitíssimo aos olhos de Deus. Outros têm dado 100 reais. Nessa semana, duas contribuições acima de 1.000 reais. Dê conforme suas posses, como está escrito na Bíblia. E nós temos a alegria de dizer cada nome para que Deus seja glorificado. Mas muitos querem ficar no anonimato. Coisa bonita, não é, Clemance?
2: Sim, padre. Aproveitando, eu quero agradecer a dona Nina do sítio Gravatá, que mandou para cá, já mandou hoje, muitas coxas que ela mesma fez.
0: Olha, vocês vão ver aqui no nosso bazar essas coxas, peça 90 anos, viu? Não para de querer te vir. Meu abraço, minha filha querida, eu fiquei emocionado quando chegou hoje a sua doação. Muitas, mas são muitas coxas feitas de retalhos, ela mesma, um ponto por ponto. É assim que se faz a igreja ser verdadeira. É assim que se pratica a caridade. Não adianta falar, não adianta fazer sermão bonito. Se eu não pratico, eu sou hipócrita. Livrai-nos, Senhor, de toda hipocrisia. Diga amém.
2: Amém.
1: Amém.
0: Pois é, nós tínhamos no último anúncio, que eu acho que foi na segunda-feira, R$ 8.100. Eu não sei agora, mas amanhã é nós vamos fazer prestação de contas. E amanhã toda a programação da rádio. Como sábado passado a gente foi para o Secora, para o meio da feira, foi bonito demais. Toda a programação é para a campanha dos agasalhos. E a culminância desse dia será o Forró da Fraternidade. Amanhã, aqui no Santuário da Divina Misericórdia, o Forró do Povo de Deus.

0: deve ter sido uma santa da igreja. E tá proibido soltar busca-pés nos pés das pessoas. Eu fazia brincando, Deus sabe, eu não queimei duas batinas, não é verdade?
1: Queimou duas batinas e eu queimei uma saia.
0: E todo mundo pulava, todo mundo se divertia. Mas se não é possível, então não vai ter fogos dentro do... Não vai ter busca-pé no fim da festa. Mas eu vou saltar do lado de fora. Eu, desde pequeno que eu solto, acho bonito. Quem quiser vai pro lado de fora e vai ver eu soltar, certo? Muito bem, mas dentro do salão você vai ficar tranquilo. Venha, dona Maria, a senhora que disse que não vinha porque estava com medo dos busca-pés do padre. Pode vir que você vai ter agora. É abraços, é alegria. 5 horas da tarde amanhã, a Santa Missa, o silêncio, a presença dele em meio a nós. Adorá-lo, receber, vai ser bonito demais. Fazer as coisas diferentes do mundo. Isso é uma teimosia desse padre desde jovem. Fazer diferente, mostrar que é possível fazer as coisas diferentes como Deus quer e não como o mundo ensina. Portanto, amanhã você vem para cá com sua família. Olha, eu celebrei em Pesqueira, quarta-feira, e de lá vem um grupo, uma caravana. Vamos formar as caravanas do povo de Deus para participar do forró verdadeiro. Música nordestina, cultura nordestina, tradição nordestina e as comidas típicas de São João. Diga, Clemance.
1: Padre, é uma alegria. As comidas, né? Nós teremos a deliciosa pamonha, canjica, pé de moleque, de Dona da Luz, né? Também você vai encontrar aqui Mungunzá, você vai encontrar o Vatapá. E a alegria de todo o povo de Deus que vai estar aqui festejando conosco.
0: E toda a renda para comprar cobertor. Isso aqui é melhor. Meu filho, bata palma, porque eu disse uma coisa importante. Põe as palmas, meu filho. Isso. Venha participar. E vai ter um balaio, viu? Um super balaio junino. É um balaio grande. E a rifa é só R$5. Foi uma decisão do povo. Nós fizemos uma enquete, né? Perguntando: é R$3 ou R$2 ou R$5? Todo mundo disse: R$5, padre. R$5 para colaborar. E nós vamos fazer a live ao vivo e as pessoas de todo o Brasil vão ficar colaborando, até nossos filhos dos Estados Unidos. A gente vai dizendo o número e vamos anunciando ao vivo tudo que a gente arrecadar amanhã à noite. Você vai acompanhar pelo nosso canal YouTube. Na sua casa você vai afastar as cadeiras e vai fazer a dança. Se lembra no tempo da pandemia que a gente já fazia essa festa em casa e a gente transmitia aqui pelo nosso canal. Todo mundo nas suas famílias, que ninguém podia sair, é Deus providencia tudo. Vai ser amanhã, viu? Com a graça de Deus, 5 horas a missa, 7 horas começa o forró, povo de Deus. Solta aí a música, meu filho.

Pois é, o nosso sonoplasta aqui se enganchou, ficou aqui aí enrolado, porque assim mesmo a gente vai fazendo as coisas e em nome do Senhor, nada a reclamar. Muito bem, agora vamos mergulhar no Diário de Santa Faustina.

Diário de Santa Faustina, 1494. Não tenhas medo. Estou te olhando neste momento e te ajudando.

E Jesus vem confortar a Santa Faustina, um momento difícil que ela passava, e Jesus diz: não tenhas medo, estou te olhando nesse momento. Para você que nos escuta, quantas vezes a gente esquece que Deus está nos olhando? Não passa nenhum momento despercebido ao olhar misericordioso de Jesus. E Jesus diz: neste momento eu estou te ajudando. Então, por

0: que ter medo? Por que perder a esperança? Por que parar de sonhar? Se Ele disse que está nos olhando e que está nos ajudando, é verdade. Deus cuida de cada filho, Deus cuida de você. Ele é o mesmo de ontem, o bom pastor que pega a ovelhinha ferida, coloca nos ombros, deixa para trás as 99 e vai atrás daquela que se perdeu. É o mesmo de ontem, o mesmo de hoje, o mesmo eternamente.
1: Guarde, guarde essa palavra. Não te perturbes. Não tenhas medo. Eu estou te olhando. Eu estou te protegendo. Guarde essa palavra. Queridos irmãos e irmãs, vamos agora cumprimentar os aniversariantes do dia.
0: E hoje está de parabéns os nossos cooperadores Gessino Porfírio Ferreira, Joel Policarpo de Sá, José Florencio Neto, Maria Liz Vitória, Sandra Adriana Estende. Também ação de graças pelo aniversário de Dona Ivone e pelo aniversário de casamento do senhor Zuilo e Edna Moreira, que estão completando 74 anos de matrimônio.
1: Olha, são os pais de Lúcia Bela. 74 anos. É coisa, acho muitíssimo raro. Porque até tem a denominação até os 70 anos, unidos nas orações. Às 5 horas nós vamos celebrar pelos seus pais, Lúcia Bela. Agradecendo por você, por sua família tão linda. Deus os abençoe e os conserve. A tua presença sempre por todo o tempo. 74 anos de casamento. E hoje a Lúcia me dizia que ela olha para ele, né? Como, e acena assim com a mão. O amor é eterno, minha gente. O que falta desse mundo é amar, e amar como Deus nos ensinou e nos capacitou. Amar não é prazer, amar é divinizar-se, é transpirar. O que é mais sublime na vida? Deus é nós, porque Deus é amor. Queridos irmãos e irmãs, continuamos a lembrando mais uma vez. Amanhã, o forró da fraternidade, da solidariedade, o forró do povo de Deus, estão chamando de muitas formas, mas nós vamos transmitir ao vivo pelo nosso canal no YouTube, Padre Adilson Simões. Você só aí acessar, se inscreva, se ainda não me acompanha, vai acompanhar toda a beleza. A ornamentação está pronta, ficou?
0: Linda, Pai, belíssima. Maravilhosa. Anabel, ela sempre se surpreende.
1: Pois é. E no dia 28 nós vamos fazer o nosso São João. Depois de 68 anos, eu vou voltar a fazer o São João lá onde eu nasci, no sítio Retiro, para toda a comunidade do Magé e para toda a comunidade de Perpétuo Socorro Alagoinha. Vai ser bonito, viu? 5 horas a missa, é um domingo, uma festa bonita. Escuta você aqui me agora. E aqui amanhã vai ter prêmios. Vai ter prêmio. Quais os prêmios? Oh, Gustavo, você vai dançar com sua namorada? O Capri Casal, que melhor dançar forró, vai ganhar R$500. Olha aí, que bom. E quem estiver mais caracterizado de matuto, R$300. E ainda vai ter quadrilha. Estamos esperando as confirmações das quadrilhas. Vamos premiar a melhor apresentação de quadrilha. Quem vai chamar as quadrilhas? O nosso querido Duda. Tudo é festa. A gente faz aqui a festa bonita, sanfoneiro. É banda de forró mesmo. Venha, participe com sua família e ajude-nos a comprar mais cobertores para distribuir. Já estamos distribuindo. Esse ano está sendo diferente. Nós vamos recebendo, já vamos distribuindo. Distribuindo com quem está precisando, porque está fazendo muito frio. Agora, rezemos uns pelos outros. E na saudade, mas nunca na tristeza, rezemos pelo descanso eterno das almas dos nossos irmãos e irmãs que já partiram para a eternidade.
0: Rezemos pela alma de Joana, Jerônimo Pereira, Feliz Gomes Pereira, Marco Antônio Antunes, José Antunes Paz, Antônio Carlos Cordeiro Gomes, Acilon Bezerra da Silva, Hamilton Gomes, Paulo Barbosa de Almeida, José Arnaldo Oliveira Moura, Genival Pereira de Siqueira, Adelma Denis Cavalcante, Josefa Cordeiro Gomes, Zuleide Alves de Souza, Maria do Socorro Oliveira, Margarida de Oliveira Ferro, Zélia de Oliveira, Alzira Gaurino, Maria Inês Oliveira, Maria Joana da Conceição, Pedro Honório, Manuel Honório, Beatriz Santina, João Alexandre de Mendonça.
1: Ramiro Mendes, filho. A Natália Simões, Ramiro Mendes. Francisco de Assis Simões, Gisa e Orisvaldo. Augusto Érica, Dom Severino Mariano de Aguiar, Dom Manuel Palmeira da Rocha, Padre Antônio Luiz, Monsenhor Orlando, Padre Luiz Carlos, descanso eterno, dai-lhe, Senhor,
0: a luz perpétua e o resplendor.
1: Pela misericórdia de Deus, descanse em paz.
0: Amém.

0: Obrigado por sua audiência e nos despedimos dizendo: ó Maria concebida sem pecado,
1: rogai por nós que recorremos a vós.
0: O Senhor esteja convosco.
1: Ele está no meio de nós.
0: Abençoe-vos o Deus que é Pai, Filho e Espírito Santo.
1: Amém.

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Agora são 16:06. Muito boa tarde para você. Estamos juntos nessa tarde legal de sexta-feira, hoje, 19 de junho de 2026. E tá valendo a partir de agora a sua participação até às 5 da tarde, tá bom? A nossa ouvinte Maria das Montanhas está lá em Pesqueira, pede a música Terra Seca. Valeu, querida!

0: tarde ali, queijo frito quilimero. O Elito, aqui pra mim, milagre no Caixa 7, oferecendo pra meu esposo Evaldo, pra meu filho Diego e Luan, e pra todo mundo que tem essa rádio maravilhosa, e uma boa tarde abençoada por Deus.
1: A perseverança é dádiva de Deus. É a virtude daqueles que enfrentam as adversidades com serenidade e coragem, mesmo em condições desfavoráveis, com incertezas e medos. A vida é feita de desafios e é preciso buscar forças para lutar e não desistir. Perseverar é deixar que as tristezas deem lugar à esperança e as aflições deem lugar à paz. Não permita que a angústia leve a aridez, ao sofrimento e ao desânimo. Saia do comodismo, da preguiça espiritual e se abra a ação do Espírito Santo como presença de força e entusiasmo. Senhor, ajuda-nos a atravessar as provações com confiança, a encontrar consolo na fé, força na oração e perseverar até

0: Agora são 16h16, seguimos com o nosso show da tarde, você participando conosco, boa tarde, Socorro.
1: Ô Eli, toca pra mim, é a música do Terço das Mulheres, pra me oferecer pra meus filhos, toda minha família e meus filhos que vêm de viagem de São Paulo pra cá. Para que o Divino Espírito Santo seja a guia, ilumine os caminhos que todos cheguem ao seu destino.
0: Valeu, querida. Nosso ouvinte, Maria Aparecida, né? Maria Aparecida, boa tarde, querida. Vamos tocar sim, tá bom? Tá no ar o seu pedido musical.

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0: Magnus e FM, são 16 horas 28 minutos. Seguimos com a nossa programação e a sua participação. Boa tarde.
1: Boa tarde, Eli. Eu queria ouvir com o padre Ezequiel, minha alegria, só para curtir. Uma boa tarde para você, um feliz final de semana. Boa tarde.
0: Valeu, Expedita, querida. Obrigado pela participação.

0: Magros e FM, são 16h40 e você conosco participando pelo 87991285594. Boa tarde.
1: Boa tarde, Eli. Aqui é Fátima do Massarandu. Vou peço para ouvir uma música, Colo de Mãe, para oferecer a todos, minha família, a meus filhos, a meus netos, a minha nora e principalmente a meu filho Lucas, que ama esse programa.
0: Valeu, querida. Obrigado pela participação, tá bom? Tá no ar o seu pedido. Quem canta pra gente é Frei Gilson, Colo de Mãe. 16h41, daqui a pouquinho a Santa Missa em seu lar.

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7: Na Agnus Dei FM são 16 horas 48 minutos. Boa tarde, Didiga.
8: Ali, boa tarde. Ali, bota um forró aí de ar, cisão aí, bem bom. Eu sempre ofereço pra vocês aí.

0: galera que estiver ouvindo a rádio, viu? E um abraço, um cheiro no Miguelzinho, viu? E pra bala aquele ciclimero e todos os colaboradores, né? Dessa rádio, viu?
1: Valeu, Didiga, querida. Obrigado. Um abraço, Didiga, tá sempre conosco. Vamos sair de Assisão.
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0: Louvado seja o nosso Senhor Jesus Cristo, para sempre seja louvado.
1: Louvado.
0: Sejam muito bem-vindos, amados irmãos e irmãs, que nos acompanham pela nossa rádio Agnus Dei. Hoje, sexta-feira, 19 de junho, 11ª semana do tempo comum. Orações para esta santa celebração. Súplica a Nossa Senhora de Fátima, por Sueli de Fátima, que hoje vai iniciar o tratamento de quimioterapia. Orações por Pedro Ramos, Marco Antônio, oração pelos padres e por todas as famílias. Oração pela recuperação de Livramento. Súplica pela cirurgia de Vanja Campos. Ainda trazemos ao coração misericordioso de Jesus as almas dos nossos irmãos Joana Jerônimo Pereira, Feliz Gomes Pereira, Marcos Antônio Antunes, José Antunes Paes, Antônio Carlos Cordeiro Gomes, Acilon Bezerra da Silva, Hamilton Gomes, Paulo Barbosa Almeida, José Arnaldo Oliveira Moura, Genival Pereira de Siqueira, Adelma Denise Cavalcante, Josefa Cordeiro Gomes, Zuleide Alves de Souza, Maria do Socorro Oliveira, Margarida de Oliveira Ferro, Zélia de Oliveira, Alzira Guarino, Maria Inês Oliveira, Maria Joana da Conceição, Pedro Honório, Manuel Honório, Beatriz Santina, João Alexandre de Mendonça. Trazemos ainda ao coração misericordioso de Nosso Senhor Jesus Cristo os aniversariantes cooperadores da nossa obra: Gersino Porfírio Ferreira, Joel Policarpo de Sá, José Florencio Neto, Maria Liz Vitória, Sandra Adriana Estende. Ainda trazemos ao coração de Jesus as ações de graças desse dia. Pelo aniversário de Dona Ivone e pelo aniversário do matrimônio de Zuilo e Edna Moreira, que hoje estão completando 74 anos de vida matrimonial. Amados irmãos, a sociedade atual impõe a necessidade de adquirir sempre mais, incitando-nos a desviar o sentido da vida para os objetos desejados. O olhar educado na palavra de Deus e na Eucaristia conduz o coração para o que é fundamental, como

povo comprometido com a aliança com Deus, celebremos com alegria. Recebamos o nosso celebrante cantando.

0: boa tarde a todos, em nome do Pai, do Filho e do Espírito Santo.
1: Amém.
0: Louvado seja nosso Senhor Jesus Cristo.
1: Para sempre seja louvado.
0: A graça de nosso Senhor Jesus Cristo, o amor de Deus nosso Pai e a comunhão do Espírito Santo esteja sempre convosco.
1: Bendito seja Deus que nos reuniu no amor de Cristo.
0: Irmãos e irmãs, para celebrarmos com mais dignidade, peçamos a Deus e uns aos outros perdão pelos nossos pecados, cantando.

0: Deus Todo-Poderoso, tenha compaixão de nós, perdoe os nossos pecados e nos conduza à vida eterna. Oremos. Ó Deus, força daqueles que em vós esperam, sede favorável ao nosso apelo, e como nada podemos em nossa fraqueza, dai-nos sempre o socorro da vossa graça, para que possamos querer e agir conforme a vossa vontade, seguindo os vossos mandamentos. Por nosso Senhor Jesus Cristo, vosso Filho, que é Deus e convosco vive e reina na unidade do Espírito Santo, por todos os séculos dos séculos. Amém.
1: Leitura do segundo livro dos Reis. Naqueles dias, quando Atalia, mãe de Ocosias, soube que o filho estava morto, pôs-se a exterminar toda a família real. Mas Josapa, filho do rei Jorão e irmã de Ocorias, raptou o filho dele, Joás, do meio dos filhos do rei, que iriam ser massacrados, e colocou-os com sua ama no quarto de dormir. Assim, escondeu-o de Atalia, e ele não foi morto. E ele ficou 6 anos com ela, escondido no templo do Senhor, enquanto Atalia reinava no país. No 7º ano, Joiada mandou chamar os centuriões dos quereteus e da escolta, introduziu-os consigo no templo do Senhor. Fez com eles um contrato. Mandou-os que prestassem juramento no templo do Senhor. E mostrou-lhes o filho do rei. Os centuriões fizeram tudo o que o sacerdote Joiada lhe tinha ordenado. Cada um reuniu seus homens, tanto os que entravam de serviço no sábado como os que saíam. Vieram para junto do sacerdote Joiada, e este entregou-os aos centuriões, as lanças e os escudos de Davi, que estavam no templo do Senhor. Em seguida, os homens da escolta de armas na mão tomaram posição a partir do lado direito do templo até o esquerdo, entre o altar e o templo, em torno do rei. Então Joiada apresentou o filho do rei, cingiu com a diadema e entregou-lhe o documento da aliança, e proclamaram-no rei. Deram-lhe a unção e, batendo palmas, aclamaram: viva o rei! Ouvindo os gritos do povo, Atalia veio em direção da multidão no templo do Senhor. Quando viu o rei de pé sobre o estrado, segundo o costume, os chefes e os trombeteiros do rei junto dele, e todo o povo do país exultando de alegria e tocando as trombetas, Atalia rasgou suas vestes e bradou: traição, traição! Então o sacerdote Joiada ordenou aos centuriões que comandavam a tropa: levem-a para fora do recinto do templo, e se alguém a seguir, seja morto à espada. Pois o sacerdote havia dito: não seja morta dentro do templo do Senhor. Agarraram-na e levaram-na aos empurrões, pelo caminho da porta dos cavalos, até o palácio. E ali foi morta. Em seguida, Joiada fez uma aliança entre o Senhor e o rei e o povo, pela qual este se comprometia a ser o povo do Senhor. Fez também uma aliança entre o rei e o povo. Todo o povo do país dirigiu-se depois ao templo de Baal e demoliu-o. Destruíram totalmente os altares e as imagens, e mataram Matã, sacerdote de Baal, diante dos altares. E o sacerdote Joiada pôs guardas na casa do Senhor. Todo o povo do país o festejou e a cidade manteve-se calma. Palavra do Senhor.
2: Graças a Deus.

0: O Senhor fez a Davi um juramento, uma promessa que jamais renegará. Um herdeiro que é fruto do teu ventre, colocarei sobre o trono em teu lugar.
1: O Senhor preferiu Jerusalém por sua morada.
0: Se teus filhos conservarem minha aliança e os preceitos que lhe dei a conhecer, os filhos deles igualmente hão de sentar-se eternamente sobre o trono que te dei.
1: O Senhor preferiu Jerusalém por sua morada.
0: Pois o Senhor quis para si Jerusalém e a desejou para que fosse sua morada. Eis o lugar do meu repouso para sempre. Eu fico aqui. Este é o lugar que preferi.
1: O Senhor preferiu Jerusalém por sua morada.
0: De Davi farei brotar um forte herdeiro. Acenderei ao meu ungido uma lâmpada. Cobrirei de confusão seus inimigos, mas sobre ele brilhará a minha coroa.

0: O Senhor esteja convosco.
1: Ele está no meio de nós.
0: Proclamação do Evangelho de Jesus Cristo, segundo Mateus.
1: Glória a vós, Senhor.
0: Capítulo 6, versículos de 19 ao versículo 23. Naquele tempo, disse Jesus aos seus discípulos: não junteis tesouros aqui na terra, onde a traça e a ferrugem destroem, e os ladrões assaltam e roubam. Ao contrário, juntai para vós tesouros no céu, onde nem a traça e a ferrugem destroem, nem os ladrões assaltam e roubam. Porque onde está o teu tesouro, aí estará também o teu coração. O olho é a lâmpada do corpo. Se o teu olho é sadio, todo o teu corpo ficará iluminado. Se o teu olho está doente, todo o teu corpo ficará na escuridão. Ora, se a luz que existe em ti é escuridão, como será grande a escuridão? Palavra da salvação.
1: Glória a vós, Senhor.
0: Algumas palavras sobre o evangelho que acabamos de ouvir. A palavra de Deus direciona nossa vida. A palavra de Deus revela para nós a vontade do próprio Deus. Que bela mensagem a do Evangelho de hoje. O texto seria suficiente para um retiro, porque nós precisamos meditar constantemente sobre este texto sagrado que nos adverte sobre o perigo, o risco da riqueza. Eu agora lembrei uma senhora muito rica. Ela dizia: Padre Neves, eu queria ser pobre e ser feliz. A riqueza não é tudo na nossa vida. A riqueza ajuda a gente a viver, e nós precisamos. Ser rico não é pecado. O pecado consiste no egoísmo, no mau uso da riqueza. No mau uso da riqueza. E nós, quando nós meditamos a vida dos santos, ficamos entusiasmados. Todos eles foram pessoas pobres, mas pessoas muito comprometidas com o Santo Evangelho. Não junteis tesouro aqui na terra. Não vale a pena a gente se apegar a nada nesse mundo. Não. O que vale é a gente viver na graça de Deus. Agradecer o que Deus tem nos concedido para a nossa vida, para a nossa família, para as nossas necessidades. E diz o Evangelho, Ao contrário, juntai para vós tesouro nos céus. São as boas obras. São tudo aquilo que Deus quer que nós pratiquemos para a nossa felicidade, para a felicidade dos irmãos. Louvado seja nosso Senhor Jesus Cristo.
1: Para sempre seja louvado.
0: Passamos a nossa oração comunitária.
1: Após cada prece, digamos juntos: guardai-nos, Senhor, em vossos caminhos.
2: Guardai-nos, Senhor, em vossos caminhos.
1: Para que os ministros da Igreja instruam os fiéis sobre o uso digno dos bens terrenos, segundo a sabedoria cristã, rezemos.
2: Guardai-nos, Senhor, em vossos caminhos.
1: Para que os jovens sejam livres do ídolo do comunismo e encontrem no seguimento de Jesus o sentido da vida, rezemos.
2: Guardai-nos, Senhor, em vossos caminhos.
1: Para que, no caminho da santificação, todo o nosso ser seja sadio e iluminado pela graça de Deus, rezemos.
2: Guardai-nos, Senhor, em vossos caminhos.
0: Tudo isso vos pedimos, ó Pai, em nome de Jesus Cristo, vosso Filho, que convosco vive e reina na unidade do Espírito Santo.
1: Amém.

0: Orai, irmãos e irmãs, para que o nosso sacrifício seja aceito por Deus Pai Todo-Poderoso.
1: Receba, Senhor, por Tuas mãos este sacrifício para a glória do Seu nome, para o nosso bem e de toda a Sua Santa Igreja.
0: Amém. Ó Deus, com estes dons alimentais nossa vida e a renovais pelo sacramento. Concedei, nós vos pedimos, que nunca nos falte este auxílio ao nosso corpo e à nossa alma. Por nosso Senhor Jesus Cristo, vosso Filho, que é Deus convosco na unidade do Espírito Santo. Amém.
1: Amém.
0: A oração eucarística é a número 2. O Senhor esteja convosco.
1: Ele está no meio de nós.
0: Corações ao alto.
1: O nosso coração está em Deus.
0: Demos graças ao Senhor nosso Deus.
1: É nosso dever e nossa salvação.
0: Na verdade, é justo, é digno e justo. É nosso dever e nossa salvação dar-vos graças sempre e em todo lugar. Senhor, Pai Santo, por vosso amado Filho Jesus Cristo. Ele é a vossa palavra pela qual tudo criastes. Ele é o nosso Salvador e Redentor, que se encarnou pelo Espírito Santo e nasceu da Virgem Maria. Ele, para cumprir a vossa vontade e adquirir para vós um povo santo, estendeu os braços na hora da sua paixão, a fim de vencer a morte e manifestar a ressurreição. Por isso, com os anjos e todos os santos, proclamamos a vossa glória, cantando a uma só voz.

0: verdade, ó Pai, vós sois santo e fonte de toda santidade. Santificai, pois, estes dons, derramando sobre eles o vosso Espírito, a fim de que se tornem para nós o corpo e o sangue de nosso Senhor Jesus Cristo.
1: Enviai o vosso Espírito Santo,
0: estando para ser entregue e abraçando livremente a paixão. Jesus tomou o pão, pronunciou a bênção de ação de graças, partiu e o deu a seus discípulos, dizendo: tomai todos e comei. Isto é o meu corpo, que será entregue por vós.

Do mesmo modo, no fim da ceia, ele tomou o cálice em suas mãos, dando graças novamente. O entregou a seus discípulos, dizendo: tomai todos e bebei. Este é o cálice do meu sangue, o sangue da nova e eterna aliança, que será derramado por vós e por todos, para remissão dos pecados. Fazei isto em memória de mim.

0: mistério da fé.
1: Anunciamos, Senhor, a vossa morte e proclamamos a vossa ressurreição. Vinde, Senhor Jesus.
0: Celebrando, pois, o memorial da morte e ressurreição de vosso Filho, nós vos oferecemos, ó Pai, o pão da vida e o cálice da salvação. E vos agradecemos, porque nos tornastes dignos de estar aqui na vossa presença e vos servir.
1: Aceitai, ó Senhor, a nossa oferta.
0: Suplicantes, vos pedimos que, participando do corpo e sangue de Cristo, sejamos reunidos pelo Espírito Santo num só corpo.
1: O Espírito nos una num só corpo.
0: Lembrai-vos, ó Pai, da vossa Igreja, que se faz presente pelo mundo inteiro, que ela cresça na caridade, em comunhão com o Papa Leão, com nosso Bispo José Luiz, os bispos do mundo inteiro, os presbíteros, os diáconos, as famílias aqui presentes e todos os ministros do vosso povo.
1: Lembrai-vos, ó Pai, da vossa Igreja.
0: Lembrai-vos também, ó Pai, na vossa misericórdia, dos nossos irmãos, parentes, amigos e benfeitores, pelos quais celebramos este santo sacrifício, que adormeceram na esperança da ressurreição, e de todos os que partiram desta vida, acolhei-os junto a vós na luz da vossa face.
1: Concedei-lhes, ó Senhor, a luz eterna.
0: Enfim, nós vos pedimos, tende piedade de todos nós aqui presentes e dai-nos a graça de participar na vida eterna com a Virgem Maria, Mãe de Deus e Nossa Mãe, de São José, seu castíssimo esposo, os apóstolos, todos os santos nossos intercessores, que neste mundo viveram na vossa amizade, a fim de vos louvarmos e glorificarmos por Jesus Cristo, vosso Filho. Por Cristo, com Cristo e em Cristo, a vós, Deus Pai Todo-Poderoso, na unidade do Espírito Santo, toda honra e toda glória, agora e para sempre.
2: Amém.
0: Confiantes na misericórdia divina e na proteção da Santíssima Virgem Maria, rezemos conforme o Senhor nos ensinou.
1: Pai nosso que estais nos céus, santificado seja o vosso nome, venha a nós o vosso reino, seja feita a vossa vontade, assim na terra como no céu. O pão nosso de cada dia nos dai hoje, perdoai as nossas ofensas, assim como nós perdoamos a quem nos tem ofendido, e não nos deixeis cair em tentação, mas livrai-nos do mal.
0: Livrai-nos de todos os males, ó Pai, e dai-nos hoje a vossa paz, ajudados pela vossa misericórdia. Sejamos sempre livres do pecado e protegidos de todos os perigos, enquanto aguardamos a feliz esperança e a vinda do nosso Salvador Jesus Cristo.
2: Vosso é o reino, o poder e a glória para sempre.
0: Senhor Jesus Cristo, dissestes aos vossos apóstolos: eu vos deixo a paz, eu vos dou a minha paz. Não olheis os nossos pecados, mas a fé da vossa igreja. Dai-lhe segundo o vosso desejo a paz e a unidade, vós que sois Deus com o Pai e o Espírito Santo.
2: Amém.
0: A paz do Senhor esteja sempre convosco.
1: O amor de Cristo nos uniu.
0: Meus irmãos, saudai-vos em Cristo Jesus, o Senhor da paz.

0: Pai, vede como o Senhor é bom. Feliz de quem nele encontra seu refúgio. Eis Jesus, o Cordeiro de Deus. Eis aquele que tira o pecado do mundo.
1: Senhor, eu não sou digno de que entreis em minha morada, mas dizei uma palavra e serei salvo.

0: santificai-me, corpo de Cristo.
1: Salvai-me.
0: Sangue de Cristo.
1: Inebriai-me.
0: Água do lado de Cristo.
1: Purificai-me.
0: Paixão de Cristo.
1: Confortai-me.
0: Ó bom Jesus.
1: Ouvi-nos.
0: Dentro de vossas chagas.
1: Escondei-me.
0: Não permitais
1: que eu me separe de vós.
0: Do espírito maligno.
1: Defendei-nos.
0: E na hora da minha morte.
1: Chamai-me, mandai-me ir para vós. Para que com vossos anjos e santos vos louve por todos os séculos dos séculos. Amém.

0: Graças, louvor e se dêem a todo momento
1: ao Santíssimo e Diviníssimo Sacramento.
0: Graças, honras e louvores se dêem em todo momento
1: ao Santíssimo e Diviníssimo Sacramento.
0: Muitas graças e louvores se dêem neste momento
1: ao Santíssimo e Diviníssimo Sacramento.
0: Ó Jesus Eucarístico,
1: tu és o meu paraíso.
0: Jesus Eucarístico,
1: tu és o meu paraíso.
0: Jesus Eucarístico,
1: tu és o meu paraíso.
2: Ave Maria, cheia de graça, o Senhor é convosco. Bendita sois vós entre as mulheres. Bendito é o fruto do vosso ventre, Jesus.
3: Santa Maria, Mãe de Deus,
1: rogai por nós, pecadores, agora e na hora de nossa morte. Amém.
2: Ave Maria, cheia de graça, o Senhor é convosco. Bendita sois vós entre as mulheres, e bendito é o fruto do vosso ventre, Jesus.
1: Santa Maria, Mãe de Deus, rogai por nós, pecadores, agora e na hora de nossa morte. Amém.
2: Ave Maria, cheia de graça, o Senhor é convosco. Bendita sois vós entre as mulheres, e bendito é o fruto do vosso ventre, Jesus.
1: Santa Maria, Mãe de Deus, rogai por nós, pecadores, agora e na hora de nossa morte. Amém.
2: Jesus Eucarístico,
1: tu és o meu paraíso.
2: Jesus Eucarístico,
1: tu és o meu paraíso.
2: Jesus Eucarístico,
1: tu és o meu paraíso.
2: Oremos. Fazei, Senhor, que a sagrada comunhão nos vossos mistérios, sinal da nossa união convosco, realize a unidade na vossa Igreja. Por nosso Senhor Jesus Cristo, vosso Filho, que é Deus e convosco vive e reina, na unidade do Espírito Santo.
1: Amém. Amém.
2: O Senhor esteja convosco.
1: Ele está no meio de nós.
2: Pela intercessão gloriosa da Santíssima Virgem Maria, Mãe de Deus e Rainha nossa, desça sobre vós, sobre a vossa família, os vossos trabalhos, os vossos estudos, as vossas necessidades materiais e espirituais, a bênção de Deus Todo-Poderoso, Pai, Filho e Espírito Santo.
1: Amém.
2: Bendigamos ao Senhor.
1: Demos graças a Deus.
2: Uma boa noite a todos, fiquemos em paz e que o Senhor nos acompanhe.
1: Graças a Deus.
2: Misericórdia.

0: 6 horas. Na tradição da igreja, a hora da anunciação a Maria. Estamos juntos e queremos nos dirigir à mãe de Jesus, mãe de Deus e mãe da igreja. Ó Virgem Clementíssima, escutai nossas preces. Vinde nosso auxílio, colocai-nos sob a vossa proteção. Convido você que me escuta a rezar conosco a belíssima oração do Ângelus. Estamos reunidos e reunidas em nome do Pai, do Filho e do Espírito Santo.
1: Amém.
0: O anjo do Senhor anunciou a Maria.
1: E ela concebeu do Espírito Santo.
0: Ave Maria, cheia de graça, o Senhor é convosco. Bendita sois vós entre as mulheres. Bendito é o fruto do vosso ventre, Jesus.
1: Santa Maria, Mãe de Deus, rogai por nós, pecadores, agora e na hora de nossa morte. Amém.
0: Eis aqui a serva do Senhor.
1: Faça-se em mim segundo a vossa palavra.
0: Ave Maria, cheia de graça, o Senhor é convosco. Bendita sois vós entre as mulheres. Bendito é o fruto do vosso ventre, Jesus.
1: Santa Maria, Mãe de Deus, rogai por nós, pecadores, agora e na hora de nossa morte. Amém.
0: E o Verbo se fez carne
1: e habitou entre nós.
0: Ave Maria, cheia de graça, o Senhor é convosco. Bendita sois vós entre as mulheres, bendito é o fruto do vosso ventre, Jesus.
1: Santa Maria, Mãe de Deus, rogai por nós, pecadores, agora e na hora de nossa morte. Amém.
0: Glória ao Pai, ao Filho e ao Espírito Santo.
1: Como era no princípio, agora e sempre. Amém.
0: Oremos. Ó Deus, derramai a vossa graça em nossos corações, para que, conhecendo pela mensagem do anjo a encarnação do vosso Filho, cheguemos por sua paixão e cruz à glória da ressurreição. Por nosso Senhor Jesus Cristo vos pedimos, na unidade do Espírito Santo.
1: Amém.
0: Tenham todos e todas uma abençoada noite. Que o Senhor fecunde seus corações e ilumine seus caminhos. O Senhor vos abençoe e vos guarde. Em nome do Pai, do Filho e do Espírito Santo.
1: Amém.

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0: Louvado seja nosso Senhor Jesus Cristo.
1: Para sempre seja louvado.
0: Amados irmãos, amadas irmãs, mais uma sexta-feira do mês de junho, aqui juntos para rezarmos, para clamarmos ao coração de Jesus. Toda sexta-feira dedicado ao coração de Jesus, de modo muito especial, todo mês de junho. Hoje teríamos a participação dos nossos irmãos do Apostolado da Oração do São Geraldo, mas até o momento não foi possível a presença. Vamos rezando, vamos clamando a Deus por eles, por todos os zeladores e zeladoras do Sagrado Coração de Jesus. E como fizemos a semana passada, falando das 12 promessas, hoje queremos agradecer a Deus por cada uma dessas promessas e intensificarmos na última promessa, quando Jesus diz a todos os que comunguem nas primeiras sextas, as primeiras sextas-feiras de nove meses consecutivos, 9 meses você comungando a primeira sexta-feira, teremos a graça da perseverança final e da salvação eterna. Eu confesso que eu nunca consegui fazer durante os 9 meses, mesmo, não, isso não é só para os zeladores, mas é para todo o povo de Deus. Essa promessa do Senhor é para todo o povo de Deus. Então, Senhor, dá-nos a graça de sermos verdadeiramente zeladores deste teu coração amado, amável. Dá-nos a graça, Senhor, de compreendermos a importância de nos determos ao valor imensurável do teu Sagrado Coração. Hoje queremos agradecer a Deus também por mais um dia chuvoso, um dia de muito frio aqui na nossa cidade, certamente também para você na sua região. É o momento em que o nosso Nordeste passa por esse período de inverno, com frio, com chuva. E já no início também deste programa, agradecer pelo nosso forró da fraternidade com a campanha dos cobertores, agradecendo a Deus por cada um que já fez o seu gesto de amor, que já fez suas doações, entregando ao coração de Jesus todos que estão se preparando para realizar, para assim fazer o seu gesto de amor, seu gesto de caridade, agasalhando o irmão que passa frio. Sejam bem-vindos todos vocês que estão na nossa live. Ontem não foi possível, porque assim que terminou o texto, precisamos subir para terminar a organização, a decoração do espaço. Mas hoje estamos aqui com você através da nossa live, você que está no nosso rádio, na 106.7. Contamos com a sua participação, contamos com a sua oração pelo êxito desta nossa campanha. Graças a cada um dos irmãos e irmãs que fazem o seu gesto, chegamos ao nosso objetivo. Queremos dar início ao nosso texto, traçando sobre nós o sinal da nossa redenção. Pelo sinal da Santa Cruz, livrai-nos Deus nosso Senhor dos nossos inimigos. Em nome do Pai, do Filho e do Espírito Santo.
1: Amém.
0: Amém. Divino e amado Jesus, a vós oferecemos este texto que vamos rezar, contemplando os mistérios de nossa redenção. Pela intercessão de Maria, vossa Mãe Santíssima, a quem nos dirigimos. Concedei-nos as virtudes para bem rezá-lo e a graça de ganharmos as indulgências desta santa e amável devoção. Pedimos, Senhor, que renove em cada um de nós a fé. Que nossa fé seja cada dia renovada para que assim creiamos na providência divina sobre nós, sobre o mundo inteiro. Dai-nos essa esperança, Jesus, que não se acaba. Uma esperança que seja sempre uma constante em nossas vidas. A esperança de ver a justiça acontecer, a esperança de ver o mundo renovado, a esperança de ver os cristãos se aproximando de ti, a esperança de ver, Jesus, os pobres assistidos e não esquecidos. Dai-nos essa esperança, Jesus, e a certeza de que vamos ver um mundo melhor, o mundo que tu desejas, o mundo que tu criaste. Dai-nos também, Jesus, a cada um de nós, a consciência de que a caridade faz parte da nossa existência, de fazer a caridade acontecer, de a caridade, levar essa caridade, Jesus, para os nossos irmãos mais necessitados. Por isso, mais uma vez, nós te pedimos que abençoe, Jesus, cada um dos irmãos e irmãs que fizeram seu gesto de caridade, doando cesta básica, doando cobertor, doando agasalho. Dai, Jesus, poção redobrada a cada um desses teus filhos e filhas, os que já realizaram, os que vão realizar. Queremos também, nas nossas intenções, apresentar também, Jesus, as nossas intenções, pedindo pelo nosso Santo Padre, o Papa, pelas suas necessidades, pela sua missão, pelo nosso Bispo Dom José Luiz, pelo nosso clero na Diocese de Pesqueira, pedir pelos religiosos, religiosas, pedir pelos enfermos, Jesus, os que estão em suas casas, os que estão nos hospitais, os que estão nas UTI, Jesus, visita esses irmãos e irmãs. Dai-nos também, Jesus, pedimos também, Senhor, pelos nossos irmãos profissionais na área de medicina, que doam suas vidas para salvar vidas. Abençoa a cada um destes teus filhos. Abençoa e dá sabedoria e discernimento. Rezar pelas pessoas que se recomendaram às nossas orações. Rezar por aqueles que estão passando por momento de depressão, ansiedade. Pelos que fazem tratamento de hemodiálise. Pelos que fazem tratamento de quimioterapia, radioterapia. Volta o teu olhar, Senhor, para esses filhos tão amados. Te apresentar ainda todas as intenções que nos chegaram através do nosso call center. Súplica a Nossa Senhora de Fátima, por Sueli de Fátima, que hoje vai iniciar um tratamento de quimioterapia. Acompanha, Jesus, o tratamento dessa tua filha. Oração por Pedro Ramos, por Marco Antônio, pelos padres e toda a família. Oração pela recuperação de Livramento. Oração pela saúde do pequeno José Thomas, por Cailan Daniel e Juliana Catiele. E pelas intenções que você agora, sintonizado conosco, também apresenta a Jesus. Pedimos pelo coração imaculado da Virgem Maria, pelo Sagrado Coração de Jesus, que as nossas preces sejam atendidas conforme a tua vontade, Senhor. Entregamos confiantemente. Vamos, na certeza das preces que foram elevadas, que subam ao céu, que cheguem ao coração de Jesus, professemos a nossa fé. Creio em Deus Pai Todo-Poderoso, Criador do céu e da terra, e em Jesus Cristo, seu único Filho, nosso Senhor, que foi concebido pelo poder do Espírito Santo, nasceu da Virgem Maria, padeceu sobre Pôncio Pilatos, foi crucificado, morto e sepultado, desceu à mansão dos mortos, ressuscitou ao terceiro dia, subiu aos céus, está sentado à direita de Deus Pai Todo-Poderoso, donde há de vir a julgar os vivos e os mortos.
1: Creio no Espírito Santo, na Santa Igreja Católica, na comunhão dos santos, na remissão dos pecados, na ressurreição da carne, na vida eterna. Amém.
0: Pai nosso que estais nos céus, santificado seja o vosso nome. Venha a nós o vosso reino. Seja feita a vossa vontade, assim na terra como no céu.
1: O pão nosso de cada dia nos dai hoje. Perdoai as nossas ofensas, assim como nós perdoamos a quem nos tem ofendido. E não nos deixeis cair em tentação, mas livrai-nos do mal. Amém.
0: Louvemos a Maria, filha bem-amada do Pai Eterno. Ave Maria, cheia de graças, o Senhor é convosco. Bendita sois vós entre as mulheres. Bendito é o fruto do vosso ventre, Jesus.
1: Santa Maria, Mãe de Deus, rogai por nós, pecadores, agora e na hora de nossa morte. Amém.
0: Louvemos a Maria, Mãe admirável de Deus Filho. Ave Maria, cheia de graças, o Senhor é convosco. Bendita sois vós entre as mulheres. Bendito é o fruto do vosso ventre, Jesus.
1: Santa Maria, Mãe de Deus, rogai por nós, pecadores, agora e na hora de nossa morte. Amém.
0: Louvemos a Maria, esposa fidelíssima do Divino Espírito Santo. Ave Maria, cheia de graças, o Senhor é convosco. Bendita sois vós entre as mulheres, bendito é o fruto do vosso ventre, Jesus.
1: Santa Maria, Mãe de Deus, rogai por nós, pecadores, agora e na hora de nossa morte. Amém.
0: Glória ao Pai, ao Filho e ao Espírito Santo.
1: Como era no princípio, agora e sempre. Amém.
0: Ó meu Jesus, perdoai-nos, livrai-nos do fogo do inferno. Levai as almas todas para o céu. E socorrei principalmente as que mais precisarem da vossa misericórdia. Ó Deus, sede para nós força e proteção.
1: Jesus, Maria e José, nossa família vossa é.
0: Maria, Mãe da Eucaristia,
1: passa na frente.
0: São Miguel Arcanjo,
1: protegei-nos, defendei-nos no combate.
0: Nossa Senhora do Livramento,
1: rogai por nós.

0: Queremos informar aos nossos irmãos que sempre participam conosco da nossa live que estava tudo montado, tudo pronto aqui, mas de repente deu uma pane aqui, apagou tudo, estamos sem a live, infelizmente. Mas isso não nos impede de rezarmos juntos como família Mariana. Hoje, contemplando os mistérios dolorosos, nós contemplamos a dor de Jesus, também as nossas dores. E no primeiro mistério, nós contemplamos a agonia de Jesus no Horto das Oliveiras. Pai nosso que estais nos céus, santificado seja o vosso nome. Venha a nós o vosso reino. Seja feita a vossa vontade, assim na terra como no céu.
1: O pão nosso de cada dia nos dai hoje. Perdoai as nossas ofensas, assim como nós perdoamos a quem nos tem ofendido. E não nos deixeis cair em tentação, mas livrai-nos do mal. Amém.
0: Ave Maria, cheia de graça, o Senhor é convosco. Bendita sois vós entre as mulheres. Bendito é o fruto do vosso ventre, Jesus.
1: Santa Maria, Mãe de Deus, rogai por nós, pecadores, agora e na hora de nossa morte. Amém.
0: Ave Maria, cheia de graças, o Senhor é convosco. Bendita sois vós entre as mulheres. Bendito é o fruto do vosso ventre, Jesus.
1: Santa Maria, Mãe de Deus, rogai por nós, pecadores, agora e na hora de nossa morte. Amém.
0: Ave Maria, cheia de graças, o Senhor é convosco. Bendita sois vós entre as mulheres. Bendito é o fruto do vosso ventre, Jesus.
1: Santa Maria, Mãe de Deus, rogai por nós, pecadores, agora e na hora de nossa morte. Amém.
0: Ave Maria, cheia de graças, o Senhor é convosco. Bendita sois vós entre as mulheres. Bendito é o fruto do vosso ventre, Jesus.
1: Santa Maria, Mãe de Deus, rogai por nós, pecadores, agora e na hora de nossa morte. Amém.
0: Ave Maria, cheia de graças, o Senhor é convosco. Bendita sois vós entre as mulheres. Bendito é o fruto do vosso ventre, Jesus.
1: Santa Maria, Mãe de Deus, rogai por nós, pecadores, agora e na hora de nossa morte. Amém.
0: Ave Maria, cheia de graças, o Senhor é convosco. Bendita sois vós entre as mulheres. Bendito é o fruto do vosso ventre, Jesus.
1: Santa Maria, Mãe de Deus, rogai por nós, pecadores, agora e na hora de nossa morte. Amém.
0: Ave Maria, cheia de graças, o Senhor é convosco. Bendita sois vós entre as mulheres. Bendito é o fruto do vosso ventre, Jesus.
1: Santa Maria, Mãe de Deus, rogai por nós, pecadores, agora e na hora de nossa morte. Amém.
0: Ave Maria, cheia de graças, o Senhor é convosco. Bendita sois vós entre as mulheres. E bendito é o fruto do vosso ventre, Jesus.
1: Santa Maria, Mãe de Deus, rogai por nós, pecadores, agora e na hora de nossa morte. Amém.
0: Ave Maria, cheia de graças, o Senhor é convosco. Bendita sois vós entre as mulheres. Bendito é o fruto do vosso ventre, Jesus.
1: Santa Maria, Mãe de Deus, rogai por nós, pecadores, agora e na hora de nossa morte. Amém.
0: Ave Maria, cheia de graças, o Senhor é convosco. Bendita sois vós entre as mulheres, e bendito é o fruto do vosso ventre, Jesus.
1: Santa Maria, Mãe de Deus, rogai por nós, pecadores, agora e na hora de nossa morte. Amém.
0: Glória ao Pai, ao Filho e ao Espírito Santo.
1: Como era no princípio, agora e sempre. Amém.
0: Ó meu Jesus, perdoai-nos, livrai-nos do fogo do inferno, levai as almas todas para o céu, e socorrei principalmente as que mais precisarem da vossa misericórdia. Ó Deus, sede para nós força e proteção.
1: Jesus, Maria e José, nossa família vossa é.
0: Maria, Mãe da Eucaristia,
1: passa na frente.
0: São Miguel Arcanjo,
1: protegei-nos e defendei-nos no combate.
0: Nossa Senhora, Rainha da Paz,
1: rogai por nós.

0: Segundo mistério doloroso, nós contemplamos a flagelação de Jesus.
1: Pai nosso que está nos céus, santificado seja o vosso nome. Venha a nós o vosso reino. Seja feita a vossa vontade, assim na terra como no céu.
0: O pão nosso de cada dia nos dai hoje. Perdoai as nossas ofensas, assim como nós perdoamos a quem nos tem ofendido. E não nos deixeis cair em tentação, mas livrai-nos do mal. Amém.
1: Ave Maria, cheia de graça, o Senhor é convosco. Bendita sois vós entre as mulheres, e bendito é o fruto do vosso ventre, Jesus.
0: Santa Maria, Mãe de Deus, rogai por nós, pecadores, agora e na hora de nossa morte. Amém.
1: Ave Maria, cheia de graça, o Senhor é convosco. Bendita sois vós entre as mulheres, e bendito é o fruto do vosso ventre, Jesus.
0: Santa Maria, Mãe de Deus, rogai por nós, pecadores, agora e na hora de nossa morte. Amém.
1: Ave Maria, cheia de graça, o Senhor é convosco. Bendita sois vós entre as mulheres, e bendito é o fruto do vosso ventre, Jesus.
0: Santa Maria, Mãe de Deus, rogai por nós, pecadores, agora e na hora de nossa morte. Amém.
1: Ave Maria, cheia de graça, o Senhor é convosco. Bendita sois vós entre as mulheres, e bendito é o fruto do vosso ventre, Jesus.
0: Santa Maria, Mãe de Deus, rogai por nós, pecadores, agora e na hora de nossa morte. Amém.
1: Ave Maria, cheia de graça, o Senhor é convosco. Bendita sois vós entre as mulheres, e bendito é o fruto do vosso ventre, Jesus.
0: Santa Maria, Mãe de Deus, rogai por nós, pecadores, agora e na hora de nossa morte. Amém.
1: Ave Maria, cheia de graça, o Senhor é convosco. Bendita sois vós entre as mulheres, e bendito é o fruto do vosso ventre, Jesus.
0: Santa Maria, Mãe de Deus, rogai por nós, pecadores, agora e na hora de nossa morte. Amém.
1: Ave Maria, cheia de graça, o Senhor é convosco. Bendita sois vós entre as mulheres, e bendito é o fruto do vosso ventre, Jesus.
0: Santa Maria, Mãe de Deus, rogai por nós, pecadores, agora e na hora de nossa morte. Amém.
1: Ave Maria, cheia de graça, o Senhor é convosco. Bendita sois vós entre as mulheres, e bendito é o fruto do vosso ventre, Jesus.
0: Santa Maria, Mãe de Deus, rogai por nós, pecadores, agora e na hora de nossa morte. Amém.
1: Ave Maria, cheia de graça, o Senhor é convosco. Bendita sois vós entre as mulheres, e bendito é o fruto do vosso ventre, Jesus.
0: Santa Maria, Mãe de Deus, rogai por nós, pecadores, agora e na hora de nossa morte. Amém.
1: Ave Maria, cheia de graça, o Senhor é convosco. Bendita sois vós entre as mulheres, e bendito é o fruto do vosso ventre, Jesus.
0: Santa Maria, Mãe de Deus, rogai por nós, pecadores, agora e na hora de nossa morte. Amém.
1: Glória ao Pai, ao Filho e ao Espírito Santo.
0: Como era no princípio, agora e sempre. Amém.
1: Ó meu Jesus,
0: perdoai-nos, livrai-nos do fogo do inferno, levai as almas todas para o céu, e socorrei principalmente as que mais precisarem da vossa infinita misericórdia. Ó Deus, sede para nós força e proteção.
2: Jesus, Maria e José, nossa família vossa é.
0: Maria, Mãe da Eucaristia,
2: passa na frente.
0: São Miguel Arcanjo,
2: protegei-nos e defendei-nos no combate.
0: Nossa Senhora de Fátima,
2: rogai por nós.

0: Temos a alegria de receber aqui nosso querido irmão Danilo Anjos, que é o coordenador dos Filhos da Misericórdia de Caruaru. E Danilo, conhecendo um pouco da sua história, eu sei que você cresceu ouvindo muito falar do Coração de Jesus, não é verdade?
1: Pois é, Anabel, primeiramente, boa noite a você, a Lucas, a você, meu irmão, minha irmã que nos ouve por essa rádio Agnus Dei FM. Justamente, eu tive a grata satisfação de ter no meu convívio até os 22 anos de idade, uma das zeladoras do apostolado da oração daqui de Arco Verde, que era minha tia Maria José, mas todo mundo conhecia como Dona Lula. E ela foi um exemplo a ser seguido enquanto pessoa, mas sobretudo enquanto cristã. Eu certa vez comentei, inclusive com você, Anabel, que a minha primeira catequese, e deve ser isso mesmo, a primeira catequese da gente deve começar em casa.
0: Sim.
1: E eu tive a grata satisfação de ter três boas catequistas dentro da minha casa, iniciando a catequese, a infância missionária dentro da nossa residência.
0: Que coisa boa.
1: Então, nisso eu fui, graças a Deus, fui muito, muito privilegiado de tê-las, elas, minhas outras duas tias, nessa função familiar, mas também numa função pedagógica religiosa.
0: Isso é muito bom, e quando a sementinha é plantada, né, ela dá frutos, né, Danilo?
1: Difícil não dá. Quando a gente tem uma educação religiosa séria dentro de casa, é muito difícil aquele grãozinho de mostarda, com certeza vai dar algum fruto lá na frente.
0: Exatamente. E é muito bom, e esse mês, Danilo, nós estamos zelando por esse coração, né? Um mês dedicado ao Sagrado Coração de Jesus, e foi um desejo do meu coração também que a gente pudesse. Muitas pessoas nem conhecem das 12 promessas do Coração de Jesus, né? E a gente deu esse pontapé, e é um desejo nosso que continue toda sexta-feira, que possamos ter aqui conosco zeladores e zeladoras do Coração de Jesus.
1: Quiçá, Anabel, que nós consigamos ativar pelo menos uma dessas promessas.
0: Sim, sim.
1: Uma dessas promessas, que certamente o coração misericordioso e zeloso dele por nós vai nos abraçar.
0: Vai. Eu acho muito bonita essa 12ª promessa, né? Quando ele diz: a todos os que comunguem nas primeiras sextas-feiras de 9 meses consecutivos, darei a graça da perseverança final e da salvação eterna. Olha, darei, é promessa dele.
1: É promessa, e quem promete não é qualquer pessoa, ninguém,
0: não,
1: senão ele.
0: Ele. Então, e ele é um Deus de promessa, e Deus que cumpre Deus, suas promessas.
1: Perfeitamente.
0: Então, a gente, quem sabe, vai despertando na gente, né, esse desejo de, independente de sermos zeladores com a fita, mas que sejamos esses zeladores do Coração de Jesus. E para nós que somos apaixonados pela misericórdia, vivenciamos essa misericórdia, é muito próximo o Sagrado Coração de Jesus da misericórdia de Deus. Foi de lá que brotou a misericórdia de Deus. Então, que tenhamos também, como filhos da misericórdia, esse desejo de compreender que a misericórdia vem do coração amabilíssimo de Jesus, do Sagrado Coração de Jesus.
1: Amém.
0: Rezemos com Danilo esse terceiro mistério, que contemplamos a coroação de espinhos de nosso Senhor Jesus Cristo.
1: Vamos colocar também, Anabel, meu irmão, minha irmã, nesse terceiro mistério, um grande zelador nosso, o Papa Leão XIV. Hoje, Robert Prevost está completando 44 anos de padre, de vida presbiteral. Então, vamos rezar esse terceiro mistério em honra do Papa Leão, que tem uma missão muito complicada, uma missão difícil,
0: árdua.
1: Mas sobretudo árdua e às vezes
0: espinhosa,
1: penitente. Mas vamos rezar porque ele, como servo, de sucessor de Pedro, é o nosso maior zelador enquanto homem aqui na Terra. Então, rezemos juntos pelo Papa Leão XIV. Pai nosso que estás nos céus, santificado seja o vosso nome, venha a nós o vosso reino, seja feita a vossa vontade, assim na terra como no céu.
0: O pão nosso de cada dia nos dai hoje, perdoai as nossas ofensas, assim como nós perdoamos a quem nos tem ofendido. E não nos deixeis cair em tentação, mas livrai-nos do mal. Amém.
1: Ave Maria, cheia de graça, o Senhor é convosco, bendita sois vós entre as mulheres, e bendito é o fruto do vosso ventre, Jesus.
0: Santa Maria, Mãe de Deus, rogai por nós, pecadores, agora e na hora de nossa morte. Amém.
1: Ave Maria, cheia de graça, o Senhor é convosco. Bendita sois vós entre as mulheres, e bendito é o fruto do vosso ventre, Jesus.
0: Santa Maria, Mãe de Deus, rogai por nós, pecadores, agora e na hora de nossa morte. Amém.
1: Ave Maria, cheia de graça, o Senhor é convosco. Bendita sois vós entre as mulheres, e bendito é o fruto do vosso ventre, Jesus.
0: Santa Maria, Mãe de Deus, rogai por nós, pecadores, agora e na hora de nossa morte. Amém.
1: Ave Maria, cheia de graça, o Senhor é convosco. Bendita sois vós entre as mulheres, e bendito é o fruto do vosso ventre, Jesus.
0: Santa Maria, Mãe de Deus, rogai por nós, pecadores, agora e na hora de nossa morte. Amém.
1: Ave Maria, cheia de graça, o Senhor é convosco. Bendita sois vós entre as mulheres, e bendito é o fruto do vosso ventre, Jesus.
0: Santa Maria, Mãe de Deus, rogai por nós, pecadores, agora e na hora de nossa morte. Amém.
1: Ave Maria, cheia de graça, o Senhor é convosco. Bendita sois vós entre as mulheres, e bendito é o fruto do vosso ventre, Jesus.
0: Santa Maria, Mãe de Deus, rogai por nós, pecadores, agora e na hora de nossa morte. Amém.
1: Ave Maria, cheia de graça, o Senhor é convosco. Bendita sois vós entre as mulheres, e bendito é o fruto do vosso ventre, Jesus.
0: Santa Maria, Mãe de Deus, rogai por nós, pecadores, agora e na hora de nossa morte. Amém.
1: Ave Maria, cheia de graça, o Senhor é convosco. Bendita sois vós entre as mulheres, e bendito é o fruto do vosso ventre, Jesus.
0: Santa Maria, Mãe de Deus, rogai por nós, pecadores, agora e na hora de nossa morte. Amém.
1: Ave Maria, cheia de graça, o Senhor é convosco. Bendita sois vós entre as mulheres, e bendito é o fruto do vosso ventre, Jesus.
0: Santa Maria, Mãe de Deus, rogai por nós, pecadores, agora e na hora de nossa morte. Amém.
1: Ave Maria, cheia de graça, o Senhor é convosco. Bendita sois vós entre as mulheres, e bendito é o fruto do vosso ventre, Jesus.
0: Santa Maria, Mãe de Deus, rogai por nós, pecadores, agora e na hora de nossa morte. Amém.
1: Glória ao Pai, ao Filho e ao Espírito Santo,
0: como era no princípio, agora e sempre. Amém.
1: Ó meu Jesus, perdoai-nos, livrai-nos do fogo do inferno,
0: levai as almas todas para o céu, e socorrei principalmente as que mais precisarem da vossa infinita misericórdia. Ó Deus, sede para nós força e proteção.
1: Jesus, Maria e José, nossa família vossa é.
0: Maria, Mãe da Eucaristia,
1: passa na frente.
0: São Miguel Arcanjo,
1: protegei-nos e defendei-nos no combate.
0: Nossa Senhora das Graças,
2: rogai por nós.
0: Queremos saudar nossos queridos irmãos e irmãs que nos acompanham através da nossa rádio Agnus Dei. E mais uma vez dizer que ficamos tristes, né, por infelizmente não poder transmitir através da nossa live, mas como falei inicialmente, nada impede que juntos estejamos para rezarmos como família mariana. Vamos contemplar o quarto mistério: Jesus carregando a cruz no caminho do Calvário.
3: Pai nosso que estás nos céus, santificado seja o vosso nome, venha a nós o vosso reino. Seja feita a vossa vontade, assim na terra como no céu.
4: O pão nosso de cada dia nos dai hoje. Perdoai as nossas ofensas, assim como nós perdoamos a quem nos tem ofendido. E não nos deixeis cair em tentação, mas livrai-nos do mal. Amém.
3: Ave Maria, cheia de graça, o Senhor é convosco. Bendita sois vós entre as mulheres, e bendito é o fruto do vosso ventre, Jesus.
4: Santa Maria, Mãe de Deus, rogai por nós, pecadores, agora e na hora de nossa morte. Amém.
3: Ave Maria, cheia de graça, o Senhor é convosco. Bendita sois vós entre as mulheres, e bendito é o fruto do vosso ventre, Jesus.
4: Santa Maria, Mãe de Deus,
2: rogai por nós, pecadores, agora e na hora de nossa morte. Amém.
3: Ave Maria, cheia de graça, o Senhor é convosco. Bendita sois vós entre as mulheres. Bendito é o fruto do vosso ventre, Jesus.
2: Santa Maria, Mãe de Deus, rogai por nós, pecadores, agora e na hora de nossa morte. Amém.
3: Ave Maria, cheia de graça, o Senhor é convosco. Bendita sois vós entre as mulheres. E bendito é o fruto do vosso ventre, Jesus.
2: Santa Maria, Mãe de Deus, rogai por nós, pecadores, agora e na hora de nossa morte. Amém.
3: Ave Maria, cheia de graça, o Senhor é convosco. Bendita sois vós entre as mulheres. E bendito é o fruto do vosso ventre, Jesus.
2: Santa Maria, Mãe de Deus, rogai por nós, pecadores, agora e na hora de nossa morte. Amém.
3: Ave Maria, cheia de graça, o Senhor é convosco. Bendita sois vós entre as mulheres. E bendito é o fruto do vosso ventre, Jesus.
2: Santa Maria, Mãe de Deus, rogai por nós, pecadores, agora e na hora de nossa morte. Amém.
3: Ave Maria, cheia de graça, o Senhor é convosco. Bendita sois vós entre as mulheres. E bendito é o fruto do vosso ventre, Jesus.
2: Santa Maria, Mãe de Deus, rogai por nós, pecadores, agora e na hora de nossa morte. Amém.
3: Ave Maria, cheia de graça, o Senhor é convosco. Bendita sois vós entre as mulheres. E bendito é o fruto do vosso ventre, Jesus.
2: Santa Maria, Mãe de Deus, rogai por nós, pecadores, agora e na hora de nossa morte. Amém.
3: Ave Maria, cheia de graça, o Senhor é convosco. Bendita sois vós entre as mulheres. E bendito é o fruto do vosso ventre, Jesus.
2: Santa Maria, Mãe de Deus, rogai por nós, pecadores, agora e na hora de nossa morte. Amém.
3: Ave Maria, cheia de graça, o Senhor é convosco. Bendita sois vós entre as mulheres. E bendito é o fruto do vosso ventre, Jesus.
2: Santa Maria, Mãe de Deus, rogai por nós, pecadores, agora e na hora de nossa morte. Amém.
3: Glória ao Pai, ao Filho e ao Espírito Santo.
2: Como era no princípio, agora e sempre. Amém.
3: Ó Jesus, perdoai-nos, livrai-nos do fogo do inferno,
2: levai as almas todas para o céu e socorrei principalmente as que mais precisarem
0: da vossa misericórdia. Ó Deus, sede para nós força e proteção.
5: Jesus, Maria e José, nossa família vossa é.
0: Maria, Mãe da Eucaristia,
5: passa na frente.
0: São Miguel Arcanjo,
5: protegei-nos e defendei-nos no combate.
0: Nossa Senhora da Saúde, rogai por nós. Neste quinto mistério, queremos saudar os nossos queridos irmãos e irmãs cooperadores da nossa obra, agradecendo a Deus pela sua fidelidade, pelo seu sim, e rogando a Deus para que possa derramar sobre suas vidas e suas famílias bênçãos e graças. Rezando por Jacino Porfírio Ferreira, Joel Policarpo de Sá, José Florencio Neto, Maria Liz Vitória, Sandra Adriana Stendeslau, e também a ação de graças pelo aniversário de Dona Ivone. Aos aniversariantes, bênçãos e graças. Rezemos juntos o quinto mistério, contemplando a crucificação e morte de nosso Senhor Jesus Cristo. Pai nosso que estais nos céus, santificado seja o vosso nome. Venha a nós o vosso reino. Seja feita a vossa vontade, assim na terra como no céu.
1: O pão nosso de cada dia nos dai hoje. Perdoai as nossas ofensas, assim como nós perdoamos a quem nos tem ofendido. E não nos deixeis cair em tentação, mas livrai-nos do mal. Amém.
3: Ave Maria, cheia de graça, o Senhor é convosco.
2: Bendita sois vós entre as mulheres. E bendito é o fruto do vosso ventre, Jesus. Santa Maria, Mãe de Deus, rogai por nós, pecadores, agora e na hora de nossa morte. Amém.
6: Ave Maria, cheia de graça, o Senhor é convosco. Bendita sois vós entre as mulheres. Bendito é o fruto do vosso ventre, Jesus. Santa Maria, Mãe de Deus, rogai por nós, pecadores, agora e na hora de nossa morte. Amém. Ave Maria, cheia de graça, o Senhor é convosco. Bendita sois vós entre as mulheres, e bendito é o fruto do vosso ventre, Jesus. Santa Maria, Mãe de Deus, rogai por nós, pecadores, agora e na hora de nossa morte. Amém. Ave Maria, cheia de graça, o Senhor é convosco. Bendita sois vós entre as mulheres, bendito é o fruto do vosso ventre, Jesus. Santa Maria, Mãe de Deus, rogai por nós, pecadores, agora e na hora de nossa morte. Amém. Ave Maria, cheia de graça, o Senhor é convosco. Bendita sois vós entre as mulheres, bendito é o fruto do vosso ventre, Jesus. Santa Maria, Mãe de Deus, rogai por nós, pecadores, agora e na hora de nossa morte. Amém. Ave Maria, cheia de graça, o Senhor é convosco. Bendita sois vós entre as mulheres, e bendito é o fruto do vosso ventre, Jesus. Santa Maria, Mãe de Deus, rogai por nós, pecadores, agora e na hora de nossa morte. Amém. Ave Maria, cheia de graça, o Senhor é convosco. Bendita sois vós entre as mulheres, bendito é o fruto do vosso ventre, Jesus. Santa Maria, Mãe de Deus, rogai por nós, pecadores, agora e na hora de nossa morte. Amém. Ave Maria, cheia de graça, o Senhor é convosco. Bendita sois vós entre as mulheres, bendito é o fruto do vosso ventre, Jesus. Santa Maria, Mãe de Deus, rogai por nós, pecadores, agora e na hora de nossa morte. Amém. Ave Maria, cheia de graça, o Senhor é convosco. Bendita sois vós entre as mulheres, e bendito é o fruto do vosso ventre, Jesus. Santa Maria, Mãe de Deus, rogai por nós, pecadores, agora e na hora de nossa morte. Amém. Ave Maria, cheia de graça, o Senhor é convosco. Bendita sois vós entre as mulheres, bendito é o fruto do vosso ventre, Jesus. Santa Maria, Mãe de Deus, rogai por nós, pecadores, agora e na hora de nossa morte. Amém.
0: Amém. Glória ao Pai, ao Filho e ao Espírito Santo.
5: Como era no princípio, agora e sempre. Amém.
0: Ó meu Jesus, perdoai-nos, livrai-nos do fogo do inferno, levai as almas todas para o céu e socorrei principalmente as que mais precisarem da vossa misericórdia.
7: Ó Deus, sede para nós força e proteção.
5: Jesus, Maria e José, nossa família vossa é.
7: Maria, Mãe da Eucaristia,
5: passa na frente.
7: São Miguel Arcanjo,
5: protegei-nos e defendei-nos no combate.
7: Nossa Senhora das Graças,
5: rogai por nós.
7: Nesse finalzinho do quinto mistério, queremos apresentar ao Senhor o nome dos nossos queridos irmãos e irmãs que fizeram a sua Páscoa, agradecendo pelo legado que deixaram, pelo testemunho de vida que deixaram. Rezemos por Joana Jerônimo Pereira, Feliz Gomes, deve ser Félix Gomes Pereira, Marcos Antônio Antunes, José Antunes Paz, Antônio Carlos Cordeiro Gomes, Acilon Bezerra da Silva, Hamilton Gomes, Paulo Barbosa Almeida, José Arnaldo Oliveira Moura, Genival Pereira de Siqueira, Adelma Denise Cavalcante, Josefa Cordeiro Gomes, Zuleide Alves de Souza, Maria do Socorro Oliveira, Margarida de Oliveira Ferro, Zélia de Oliveira, Alzira Guarino, Maria Inês Oliveira, Maria Joana da Conceição, Pedro Honório, Manuel Honório, Beatriz Honório, João Alexandre de Mendonça. E os seus falecidos também, que você possa agora também apresentar ao Senhor e pedir pelo seu descanso eterno. Descanso eterno dá-lhe, Senhor,
1: a luz perpétua e o resplendor.
7: Que os nossos irmãos descansem em paz.
1: Amém.
7: Amém.

0: e esperança nossa salve. A vós bradamos os degredados filhos de Eva, a vós suspirando, gemendo e chorando neste vale de lágrimas. Eia, pois, advogada nossa, estes vossos olhos misericordiosos a nós volvei, e depois deste desterro mostrai-nos Jesus. Bendito é o fruto do vosso ventre, ó clemente, ó piedosa, ó doce sempre Virgem Maria.
1: Rogai por nós, Santa Mãe de Deus,
0: para que sejamos dignos das promessas de Cristo. Amém.
1: Ó Maria concebida sem pecado,
0: rogai por nós que recorremos a vós.
1: Sagrado Coração de Jesus, nós temos confiança em vós. Sagrado Coração de Jesus,
0: nós temos confiança em vós.
1: Ouçamos um pouco essa canção dedicada ao Sagrado Coração de Jesus.

0: Que o Sagrado Coração de Jesus nos fortaleça, encha os nossos corações de amor. Que o Sagrado Coração de Jesus derrame sobre a humanidade inteira a sua misericórdia. Que o Sagrado Coração de Jesus tenha misericórdia de todos aqueles que não compreendem o amor deste coração, que não amam, que negam. Que o Coração de Jesus atraia para ele todos aqueles que estão distantes, porque todos são amados por este coração, mas muitos não valorizam este amor. Danilo.
1: Nabel, a mensagem do Sagrado Coração de Jesus, em síntese, é um convite ao amor incondicional, à paz e à transformação interior. Ele nos lembra, meu irmão, minha irmã, que diante das dificuldades, o amor de Deus é concreto, acolhe nossas dores e nos ensina a amar e a perdoar o próximo. E a gente pode mais profundamente explorar essa devoção através dessa catequese que você vem nos dando das 12 promessas.
0: Exatamente, Danilo. E na próxima sexta, com a graça de Deus, estaremos com a participação da nossa querida irmã, das nossas queridas irmãs zeladoras da paróquia do Livramento, onde desejaremos aprofundar mais, conhecer mais sobre essas promessas, o zelo pela fita, né? Como eu posso ser um zelador, como eu posso ser uma zeladora do Sagrado Coração de Jesus, como já falávamos no sábado anterior. Então, peçamos cada vez mais que o Coração de Jesus derrame sobre o mundo, a humanidade inteira, a misericórdia. O mundo precisa da misericórdia de Deus. Mas ele não insiste em entrar em nenhum coração. Ele espera.

0: que abramos os nossos corações para Ele adentrar. Então, Jesus, vem morar conosco, vem morar em nossos corações. Nós queremos te receber. Vem fazer morada em meu coração, no nosso coração. Que assim seja. Amém. Vamos encerrar esse momento rezando juntos. Não há poder maior do que o poder da Santíssima Trindade. E é com este poder que nós nos revestimos em nome do Pai, do Filho e do Espírito Santo. Amém. Louvado seja nosso Senhor Jesus Cristo.
1: Para sempre seja louvado.
0: Até amanhã, quando nos encontraremos no forró da fraternidade, não é isso?
2: Pois é, Anabel, aproveitando para convidar todos vocês, meus irmãos e minhas irmãs, para amanhã estarem juntos conosco lá no santuário, no forró da fraternidade. Eu já passei por lá, um pequeno spoiler, viu? Eu já passei por lá, tá muito, tudo muito bonito, muito bem decorado, muito bem arrumado. E só falta você chegar lá amanhã para darmos início, o pontapé inicial, claro, não poderia ser diferente, com a Santa Missa. E depois, forró, um forró sadio, um forró saudável com a família. E tá todo mundo mais do que convidado a participar.
0: E Danilo, uma das coisas que faz um grande diferencial nesse forró é a campanha do cobertor, né? Nós temos essa canção que é tão apropriada para esse momento. E a gente vai se divertir, vai curtir nessa festa que é nossa cultura, é uma alegria, mas também vamos fazer nosso gesto de amor, nosso caridade, gesto de fraternidade. Vamos ouvir um pouquinho esta canção. Cada

0: Pois é, esse cuidado fraternal que devemos ter, zelar também pelo irmão que precisa. Se você deseja, se você está visitando a nossa cidade, ouviu, sintonizou a nossa rádio, que bom, parabéns, você sintonizou a rádio que tem como lema maior, evangelizar, com renovado ardor missionário. Você quer fazer um gesto de amor, quer fazer essa caridade, quer agasalhar um irmão que passa frio? Anota aí a chave do nosso Pix, 87991424377. Vamos lá, Danilo.
1: 87991424377.
0: Essa é a chave da caridade, essa é a chave que você pode fazer a sua, aquecer um corpo e um coração através da sua ação generosa. Até rimou, né?
1: Tá vendo?
0: Até rimou, né?
1: Estamos no clima.
0: Estamos no clima. Então, aguardamos que você possa fazer esse gesto. E você que já fez, você fica como um missionário também de passar essa chave para outras pessoas, para familiares, para amigos, no estado, fora do Brasil. Vale tudo. Vale tudo fazer o bem, fazer a caridade. Fazer o bem faz bem, né, Danilo?
1: Fazer o bem faz bem. Já dizia São Paulo, do que adianta ter tudo e não ter caridade. A caridade, meu irmão, minha irmã, é sério, viu? A caridade nos leva para o céu. Deixa eu dizer um negócio. A caridade, Anabel, apaga um caminhão. Já, São Paulo já nos ensina também. A caridade apaga um caminhão de pecado. Então,
0: se a gente está no degrau e a gente está exercitando nesses degraus, está exercitando a caridade, sabe que seu degrau já está bem perto, viu?
1: Perfeitamente.
0: De chegar no céu, viu?
1: Um simples gesto de caridade pode salvar a nossa alma.
0: Então, fica aí o recado para você. E agora, continuando com a nossa programação, você vai ficar com o Terço do Combate com o Instituto Reste. Uma boa noite, até amanhã, no forró da fraternidade, na campanha do agasalho.

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1: As armas espirituais. São Miguel Arcanjo quer te defender com a sua espada, por isso não perde tempo. Envie o seu pedido de oração para você já começar a ter intercessão pelas suas lutas, pelas suas batalhas. Vamos então invocar agora aquela que intercede também por nós em todas as nossas lutas, em todas as nossas batalhas, aquela que derramou as lágrimas pelo sofrimento, pela paixão do teu filho Jesus e que não é indiferente às lágrimas que você derrama. Vamos invocar através dessa ejaculatória musicada, Virgem Dolorosíssima, as vossas lágrimas derrubaram o Império Infernal. Esse é o seu momento. Enquanto você canta, você apresenta o seu pedido, a sua súplica à Nossa Senhora. Compartilha também com mais pessoas que precisam viver essa noite de oração.

0: Você que já apresentou as suas intenções e tem consigo o devocionário de Nossa Senhora das Lágrimas, nós estamos na página 35. Rezemos com muita fé. Pelo sinal da Santa Cruz, livra-nos Deus, nosso Senhor, dos nossos inimigos, em nome do Pai, do Filho e do Espírito Santo. Amém. Eis-nos aqui aos vossos pés, ó docíssimo Jesus crucificado, para vos oferecermos as lágrimas daquela que com tanto amor vos acompanhou no caminho doloroso do Calvário. Fazei, ó bom Mestre, que nós saibamos aproveitar da lição que elas nos dão, para que na terra, realizando a vossa santíssima vontade, possamos um dia no céu vos louvar por toda a eternidade. Vede, ó Jesus, que são as lágrimas daquela que mais vos amou na terra.
1: Que mais vos ama no céu.
0: Meu Jesus, ouvi os nossos rogos.
1: Pelas lágrimas de vossa Mãe Santíssima.
0: Meu Jesus, ouvi os nossos rogos.
1: Pelas lágrimas de vossa Mãe Santíssima.
0: Meu Jesus, ouvi os nossos rogos.
1: Pelas lágrimas de vossa Mãe Santíssima.
0: Meu Jesus, ouvi os nossos rogos.
1: Pelas lágrimas de vossa Mãe Santíssima.
0: Meu Jesus, ouvi os nossos rogos.
1: Pelas lágrimas de vossa Mãe Santíssima.
0: Meu Jesus, ouvi os nossos rogos.
1: Pelas lágrimas de vossa Mãe Santíssima.
0: Meu Jesus, ouvi os nossos rogos.
1: Pelas lágrimas de vossa Mãe Santíssima.
0: Vede, ó Jesus, que são as lágrimas daquela que mais vos amou na terra.
1: E que mais vos ama no céu.
0: Meu Jesus, ouvi os nossos rogos.
1: Pelas lágrimas de vossa Mãe Santíssima.
0: Meu Jesus, ouvi os nossos rogos.
1: Pelas lágrimas de vossa Mãe Santíssima.
0: Meu Jesus, ouvi os nossos rogos.
1: Pelas lágrimas de vossa Mãe Santíssima.
0: Meu Jesus, ouvi os nossos rogos.
1: Pelas lágrimas de vossa Mãe Santíssima.
0: Meu Jesus, ouvi os nossos rogos.
1: Pelas lágrimas de vossa Mãe Santíssima.
0: Meu Jesus, ouvi os nossos rogos.
1: Pelas lágrimas de vossa Mãe Santíssima.
0: Meu Jesus, ouvi os nossos rogos.
1: Pelas lágrimas de vossa Mãe Santíssima.
0: Vede, ó Jesus, que são as lágrimas daquela que mais vos amou na terra.
1: E que mais vos ama no céu.
0: Meu Jesus, ouvi os nossos rogos.
1: Pelas lágrimas de vossa Mãe Santíssima.
0: Meu Jesus, ouvi os nossos rogos.
1: Pelas lágrimas de vossa Mãe Santíssima.
0: Meu Jesus, ouvi os nossos rogos.
1: Pelas lágrimas de vossa Mãe Santíssima.
0: Meu Jesus, ouvi os nossos rogos.
1: Pelas lágrimas de vossa Mãe Santíssima.
0: Meu Jesus, ouvi os nossos rogos.
1: Pelas lágrimas de vossa Mãe Santíssima.
0: Meu Jesus, ouvi os nossos rogos.
1: Pelas lágrimas de vossa Mãe Santíssima.
0: Meu Jesus, ouvi os nossos rogos.
1: Pelas lágrimas de vossa Mãe Santíssima.
0: Vede, ó Jesus, que são as lágrimas daquela que mais vos amou na terra.
1: E que mais vos ama no céu.
0: Meu Jesus, ouvi os nossos rogos.
1: Pelas lágrimas de vossa Mãe Santíssima.
0: Meu Jesus, ouvi os nossos rogos.
1: Pelas lágrimas de vossa Mãe Santíssima.
0: Meu Jesus, ouvi os nossos rogos.
1: Pelas lágrimas de vossa Mãe Santíssima.
0: Meu Jesus, ouvi os nossos rogos.
1: Pelas lágrimas de vossa Mãe Santíssima.
0: Meu Jesus, ouvi os nossos rogos.
1: Pelas lágrimas de vossa Mãe Santíssima.
0: Meu Jesus, ouvi os nossos rogos.
1: Pelas lágrimas de vossa Mãe Santíssima.
0: Meu Jesus, ouvi os nossos rogos.
1: Pelas lágrimas de vossa Mãe Santíssima.
0: Vede, ó Jesus, que são as lágrimas daquela que mais vos amou na terra.
1: E que mais vos ama no céu.
0: Meu Jesus, ouvi os nossos rogos.
1: Pelas lágrimas de vossa Mãe Santíssima.
0: Meu Jesus, ouvi os nossos rogos.
1: Pelas lágrimas de vossa Mãe Santíssima.
0: Meu Jesus, ouvi os nossos rogos.
1: Pelas lágrimas de vossa Mãe Santíssima.
0: Meu Jesus, ouvi os nossos rogos.
1: Pelas lágrimas de vossa Mãe Santíssima.
0: Meu Jesus, ouvi os nossos rogos.
1: Pelas lágrimas de vossa Mãe Santíssima.
0: Meu Jesus, ouvi os nossos rogos.
1: Pelas lágrimas de vossa Mãe Santíssima.
0: Meu Jesus, ouvi os nossos rogos.
1: Pelas lágrimas de vossa Mãe Santíssima.
0: Vede, ó Jesus, que são as lágrimas daquela que mais vos amou na terra.
1: E que mais vos ama no céu.
0: Meu Jesus, ouvi os nossos rogos.
1: Pelas lágrimas de vossa Mãe Santíssima.
0: Meu Jesus, ouvi os nossos rogos.
1: Pelas lágrimas de vossa Mãe Santíssima.
0: Meu Jesus, ouvi os nossos rogos.
1: Pelas lágrimas de vossa Mãe Santíssima.
0: Meu Jesus, ouvi os nossos rogos.
1: Pelas lágrimas de vossa Mãe Santíssima.
0: Meu Jesus, Jesus, ouvi os nossos rogos.
1: Pelas lágrimas de vossa Mãe Santíssima.
0: Meu Jesus, ouvi os nossos rogos.
1: Pelas lágrimas de vossa Mãe Santíssima.
0: Meu Jesus, ouvi os nossos rogos.
1: Pelas lágrimas de vossa Mãe Santíssima.
0: Vede, ó Jesus, que são as lágrimas daquela que mais vos amou na terra.
1: E que mais vos ama no céu.
0: Meu Jesus, ouvi os nossos rogos.
1: Pelas lágrimas de vossa Mãe Santíssima.
0: Meu Jesus, ouvi os nossos rogos.
1: Pelas lágrimas de vossa Mãe Santíssima.
0: Meu Jesus, ouvi os nossos rogos.
1: Pelas lágrimas de vossa Mãe Santíssima.
0: Meu Jesus, ouvi os nossos rogos.
1: Pelas lágrimas de vossa Mãe Santíssima.
0: Meu Jesus, ouvi os nossos rogos.
1: Pelas lágrimas de vossa Mãe Santíssima.
0: Meu Jesus, ouvi os nossos rogos.
1: Pelas lágrimas de vossa Mãe Santíssima.
0: Vede, ó Jesus, que são as lágrimas daquela que mais vos amou na terra.
1: E que mais vos ama no céu.
0: Vede, ó Jesus, que são as lágrimas daquela que mais vos amou na terra.
1: E que mais vos ama no céu.
0: Vede, ó Jesus, que são as lágrimas daquela que mais vos amou na terra.
1: E que mais vos ama no céu.
0: Virgem Santíssima e Mãe das Dores, nós vos pedimos que junteis os vossos rogos aos nossos, a fim de que Jesus, vosso divino Filho, a quem nos dirigimos em nome das vossas lágrimas de mãe, ouça as nossas preces e nos conceda, com as graças que desejamos, a coroa eterna, assim seja. Por vossa mansidão divina, ó Jesus manietado,
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0: Virgem dolorosíssima,
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0: E coroa agora essa oração entoando mais uma vez essa jaculatória tão poderosa, tão

como é bom estarmos juntos para rezar. É assim que nós devemos iniciar o dia, assim que nós devemos concluir o nosso dia, na presença de Deus. No dia oferecendo tudo aquilo que vai acontecer e no final do dia, então, consagrando, agradecendo pelo que aconteceu e pedindo forças para resoluções que precisamos tomar no dia seguinte. E neste contexto, quero partilhar com vocês aquilo que a Josiane nos escreveu. Olha só. Santa noite, irmãos e irmãs. Hoje venho agradecer pelo belíssimo trabalho de evangelização que vocês realizam. Eu acompanho o Instituto Hesed desde o período da pandemia e louvo a Deus pela intercessão de todos os santos e por todas as novenas que já fiz. Elas me ajudaram a permanecer firme e fiel, participando diariamente das lives. Hoje eu gostaria de compartilhar o meu testemunho. A minha filha estava desempregada havia 6 meses. A situação era muito difícil, pois somos apenas nós duas. Pagar as contas já estava se tornando um grande desafio, porque minhas economias estavam chegando ao fim. Apesar das inúmeras entrevistas, nenhuma oportunidade se concretizava de fato. A minha filha sofre de transtorno bipolar, depressão e síndrome do pânico. Em determinado momento, faltaram os medicamentos, o que agravou ainda mais o seu estado de saúde. Para completar, eu também adoeci. Surgiram algumas manchas pelo meu corpo, trazendo novas despesas com consultas médicas, exames e medicamentos. Mesmo triste diante toda essa situação, inspirei-me na passagem de Jó. Em vez de me entregar ao desespero, passei a louvar e agradecer. Vamos repetir essa parte. Ao invés de me entregar ao desespero, passei a louvar e agradecer a Deus por cada conta que conseguíamos pagar ao longo daqueles meses. E assim eu fui seguindo de novena em novena, sustentada pela fé. Minha filha, que se considera cética, começou a rezar o terço à sua maneira, mas estava rezando. Então, no dia 21 de maio de 2026, eu chamei para almoçar e ela me deu uma notícia inesperada. Uma amiga minha havia entrado em contato com ela e lhe oferecido uma oportunidade de emprego. Naquele momento eu disse, vamos rezar para que tudo dê certo. E ela concordou. No dia 26 de maio de 2026, recebemos outra grande bênção. Ela foi chamada para uma entrevista e logo em seguida contratada para iniciar o trabalho no dia 1º de junho, justamente no dia do meu aniversário. Tudo isso aconteceu para a honra e glória de nosso Senhor Jesus Cristo, pela intercessão da sempre Virgem Maria. Muito obrigado, Instituto Hesed, por fazer parte da minha vida e por fortalecer minha fé em todos esses anos. Deus lhe pague muito por compartilhar conosco este testemunho. Graça alcançada é graça testemunhada. E que ensinamento, que catequese. Em vez de entregar-se ao desespero diante daquele contexto turbulento, ela decidiu louvar e agradecer. E na hora que apareceu uma oportunidade, antes de se concretizar, a sua atitude foi, vamos parar tudo e rezar entregando a Deus. Essa é a importância da oração. A oração transforma o ambiente ao nosso redor. A oração transforma as decisões, ela muda as rotas. E é por isso que eu convido você a permanecer conosco agora nessa noite em oração. E para nos prepararmos para o poderoso terço do combate, vamos ter uma pregação agora. Por isso, invoca o Espírito Santo sobre você, sobre o seu coração, sobre o seu lar, o local onde você está neste momento participando deste terço do combate. Clamo o Espírito Santo para que essa palavra de Deus que será agora anunciada encontre um solo fértil para germinar e frutificar e multiplicar as bênçãos de Deus. Este mesmo Espírito que nós invocamos agora sobre você, eu invoco sobre o nosso Padre Rogério que irá ser boca de Deus para nós nessa noite. Vem Espírito Santo abundantemente, toma o nosso coração, a nossa mente, os nossos pensamentos, os nossos lábios. Vem agora estabelecer o reinado de Deus em nós.

0: uma alegria poder estar aqui nesse terço do combate com todos do Instituto Hesed. Eu sou o padre Rogério Marques, eu sou da diocese de Iguatu, no interior aqui do Ceará, e sou o reitor do Seminário da Teologia da minha diocese aqui em Fortaleza. Rezar nesse momento, pedindo a intercessão de São Miguel Arcanjo, é uma graça, é uma bênção para nós, para as pessoas ao nosso redor, para as pessoas que nos acompanham, mas de maneira especial para as pessoas que, através da nossa fé, da nossa devoção, vão receber as graças e bênçãos de Deus por intercessão do Arcanjo São Miguel. Uma alegria poder estar aqui e peço muito que vocês rezem também por mim, pelas intenções dos seminaristas que hoje iniciam suas férias e, de maneira especial, certamente, todos nós temos as nossas intenções para que esse momento de oração, de fervor, de entrega a Deus Nosso Senhor através da intercessão de São Miguel possa dar todos os frutos que Deus quer que dê, de maneira especial nesse mês dedicado ao Sagrado Coração de Jesus. Pregação. Então vamos começar a pregação neste dia. E o tema de hoje é perseverar nas provações e tribulações para receber um milagre. E para esta pregação nós vamos utilizar de Mateus 14, de 22 a 33. Mateus 14, de 22 a 33. Escutemos o Santo Evangelho. Logo em seguida, forçou os discípulos a embarcar e a guardá-lo na outra margem, até que ele despedisse as multidões. Tendo-as despedido, subiu ao monte a fim de orar, a sós. Ao chegar à tarde, estava ali, sozinho. O barco, porém, já estava a uma distância de muitos estádios da terra, agitado pelas ondas, pois o vento era contrário. Na quarta vigília da noite, ele dirigiu-se a eles, caminhando sobre o mar. Os discípulos, porém, vendo que caminhava sobre o mar, ficaram atemorizados e diziam: "É um fantasma", e gritaram de medo. Mas Jesus lhes disse logo: "Tende confiança, sou eu, não tenhais medo." Pedro, interpelando-o, disse: "Senhor, se és tu, manda que eu vá ao teu encontro sobre as águas." E Jesus respondeu: "Vem." Descendo do barco, Pedro caminhou sobre as águas e foi ao encontro de Jesus. Mas, sentindo o vento, ficou com medo e, começando a afundar, gritou: "Senhor, salva-me." Jesus estendeu a mão prontamente e o segurou, repreendendo-o: "Homem fraco na fé, por que duvidaste?" Assim que subiram ao barco, o vento amainou. Os que estavam no barco prostraram-se diante dele, dizendo: "Verdadeiramente, tu és o Filho de Deus." Que importante é meditar nesse momento sobre não somente Pedro andando sobre as águas, não somente o socorro de Jesus a Pedro, que começa a afundar, mas sobretudo como tudo começa. Tudo começa com Jesus, nosso Senhor, na oração. Tudo começa olhando para o Pai. Tudo começa olhando para Deus, nosso Senhor, nosso Pai. Tudo começa olhando primeiro para o seu plano de amor, de salvação. E assim, nosso Senhor Jesus Cristo, após esse momento profundo de oração, a sós, tendo despedido a multidão, vai ao encontro depois de seus discípulos, caminhando sobre as águas. Vai ao encontro, depois de se encontrar com o Pai Celeste, a cada um de nós, como foi desde o início de toda a obra da salvação. Nosso Senhor Jesus Cristo, Deus Filho, desce do céu e vem ao nosso encontro. Vem ao nosso encontro através da nossa vida concreta, humana, real. Desceu do céu e se encarnou pelo Espírito Santo no seio da Virgem Maria e se fez homem. Nós rezamos no Creio, Niceno Constantinopolitano, por nós e para nossa salvação. Esse descer do céu, esse entregar-se da Trindade por nós e para a nossa salvação, se fazendo um de nós, nosso Senhor Jesus Cristo, segunda pessoa da Santíssima Trindade, vem porque nos ama? Vem porque não acha suficiente o que já tem feito por nós e para a nossa salvação, ao nos ter criado, ao nos ter enviado os patriarcas e os profetas? Deus não acha suficiente o que já tem feito por nós. E vem e toma a nossa natureza. Vem e se faz um de nós. Vem e faz com que a gente perceba, primeiro, que Ele não é indiferente a nenhuma tempestade da nossa vida, a nenhum mar, por mais bravio, que toque a nossa existência. Ele vem e Ele não simplesmente vem para lidar com as situações que já estão sob controle na nossa vida. Ele vem e se faz verdadeiramente um de nós, em tudo, exceto no pecado, porque o pecado não é parte da natureza humana. É uma corrupção da natureza, do plano salvador, do plano amoroso, do plano criador de Deus nosso Senhor. Quando nós percebemos isso, quando nós entendemos isso, entendemos que tudo o que é nosso, tudo o que é humano, a partir do momento de nosso Senhor Jesus Cristo se fazer um de nós, se fazer homem e habitar entre nós, se torna caminho também de encontro com nosso Senhor Jesus Cristo. Como é importante meditar sobre isso. Esse descer do céu, esse descer desse encontro íntimo da Trindade e vir ao nosso encontro. E vir ao encontro onde nós mais precisamos e menos merecemos. Mas essa primeira parte não termina por aí. Nós vamos em seguida ao barco. O barco, porém, já estava a uma distância de muitos estádios da terra, agitado pelas ondas, pois o vento era contrário. E no meio da noite, ele se dirigiu a eles, caminhando sobre o mar. Quando tudo parece fora de controle, quando tudo parece que nós estamos totalmente entregues às nossas próprias capacidades, Deus vem mais uma vez ao nosso encontro. Nosso Senhor Jesus Cristo nos salva, onde nós precisamos ser salvos e não merecemos a sua salvação. Deus, nosso Senhor, vem com a sua graça, com a sua misericórdia. Vem e faz com que nós experimentemos essa presença real, profunda, verdadeira, misericordiosa. Deus vem no meio da noite. Deus vem no meio do tempo contrário, dos ventos contrários. Deus vem porque nunca nos abandonou. Porque ainda quando Ele está em oração, nosso Senhor Jesus Cristo reza. Por quê? Porque está neste mundo. Lembremos da frase do Creio Niceno Constantinopolitano: por nós e para nossa salvação. Lembremos de modo especial do porquê Ele nunca nos abandona. Lembremos de maneira especial do porquê Deus se fez homem e habitou entre nós. E quando nós percebemos isso, nós entendemos também na nossa história, na história da salvação e na continuação dessa história da salvação que toca o nosso hoje, o nosso século 21, o quanto que nosso Senhor Jesus Cristo não se contenta no que já tem feito por nós. O quanto nosso Senhor Jesus Cristo, por exemplo, de modo especial também, neste dia, contemplando no mês do Sagrado Coração as promessas do Sagrado Coração a Santa Margarida Maria, o quanto que ele, naquele tempo, no meio do jansenismo, ou seja, no meio de uma heresia em que fazia com que nós mais pensássemos no pecado, mais pensássemos na queda, mais pensássemos nas nossas misérias e nos esquecêssemos da graça de Deus, nosso Senhor Jesus Cristo vem nesse momento da tempestade e vem dizer: ao menos tu ama-me, ou eis o coração que tanto ama o ser humano e que não recebe, senão tantas vezes, ingratidão, de modo especial das almas mais consagradas a Ele. Mas, quando o Sagrado Coração derrama essas 12 promessas do seu coração através de Santa Margarida Maria, não nos esqueçamos. Derrama as promessas primeiro porque nós precisamos delas. Derrama as promessas porque Ele sabe das nossas misérias, Ele sabe dos nossos pecados, Ele sabe das nossas fraquezas. Mas Ele também quer, mais uma vez, assegurar que nós somos salvos pela sua graça, pela sua misericórdia, deixando-nos tocar pela sua misericórdia. Obviamente, de modo especial, pelos sacramentos. Todos os sacramentos são canais fervorosos, caudalosos, como um rio que parece um mar da sua misericórdia, da sua graça, da sua salvação. De modo especial, em relação aos nossos pecados, o sacramento da confissão. Mas, de modo especialíssimo, sempre, o Santíssimo Sacramento do altar. É ali, no mistério da paixão, morte e ressurreição, que todos os outros sacramentos encontram o seu cume. É ali que todos os outros sacramentos encontram a sua razão de ser. Porque é no Santíssimo Sacramento do altar que nós temos o coração de Jesus que se derrama por nós e para a nossa salvação e faz com que nós nos unamos a Ele e alimentemos nesse penhor de vida eterna esse sagrado convívio em que já experimentamos o céu aqui na terra. É ali que nós tocamos o coração aberto por nós, ferido por nossa salvação. Prepararmos-nos para a comunhão através da confissão, de modo especial, é a gente entender que todos os sacramentos culminam de verdade na Sagrada Eucaristia, no Sagrado Banquete do Céu. Hoje vamos meditar nesse momento na 12ª promessa e ela diz assim: a todos os que comunguem nas primeiras sextas-feiras de 9 meses consecutivos, darei a graça da perseverança final e da salvação eterna. A todos os que comunguem nas primeiras sextas-feiras de 9 meses consecutivos, darei a graça da perseverança final e da salvação eterna. Aqui nós temos uma realidade profunda que não podemos nos esquecer. Nós não nos salvamos a nós mesmos. Quando Pedro primeiro, com um super entusiasmo e fervor, pede para ir ao encontro de Jesus caminhando sobre o mar e percebe, de repente, que ele está caminhando sobre o mar, tira os olhos de Jesus e começa a afundar. Então, ele grita a grande oração que poderíamos fazer todos os momentos da nossa vida: Senhor, salva-me. Senhor, salva-me. Eu não me salvo. Eu não caminho sobre as águas, eu não caminho sobre as dificuldades, sobre os sofrimentos, eu não me perdoo a mim mesmo, eu não consigo o perdão dos meus pecados por mim mesmo, eu não consigo o meu céu por mim mesmo. E quando nós gritamos Senhor, salva-me, nós estamos exatamente gritando o que essa promessa do coração de Jesus nos diz. A salvação eterna vem de nosso Senhor. Certamente, essa promessa, como as outras, não é um amuleto. Não é nem mesmo uma muleta sobre a qual a gente usa para que a nossa vida espiritual fique presa ao pecado, fique presa a alguns vícios, alguns maus costumes, algum modo de, já fiz as 9 primeiras sextas-feiras, vou agora viver a minha vida de farra, vou agora viver minha vida de vício, vou agora viver minha vida fora de Deus, porque eu já tô salvo. Certamente não é esse o motivo e o ensinamento grande dessa 12ª promessa. Mas é muito mais, quase como o coração de Jesus nos trazendo perto do seu coração em 9 primeiras sextas-feiras, quase como em 9 meses de gestação, quase pedindo, vem como São João, na última ceia, reclinar a tua cabeça no meu coração. Experimenta a minha intimidade. Repara o meu coração. Escuta as queixas do meu coração. E nessa reparação que se torna natural quando se torna íntimo desse coração tão ferido e que tanto ama e que pouco é amado, então, como não continuar a partir dos 9 meses uma vida de reparação? Uma vida de intimidade com Deus? Uma vida de voltar-se totalmente para esse coração que não merece outra coisa senão o meu amor, a minha entrega, e orientar totalmente a minha vida para ele e para consolá-lo, confortá-lo, e para que outros também o confortem, o consolem e experimentem o seu amor. Essas 9 primeiras sextas-feiras de reparação, de oferecer a comunhão reparadora, de, por suposto, se confessar em preparação dessa comunhão reparadora, é muito mais um retiro, um renascimento, um nascer a partir do sacramento da confissão e da Eucaristia. Um fazer verdadeiramente, não uma confissão por fazer, não uma confissão da boca para fora, nem uma comunhão rápida, mas uma confissão e uma comunhão como os santos faziam. Santo Inácio de Loyola dividia seu dia em 2 momentos, em 2 partes. Antes da comunhão, era o momento de preparação para a Sagrada Comunhão. E depois da comunhão, era o momento de ação de graças, porque recebeu nosso Senhor Jesus Cristo na comunhão. Olhar para a 12ª promessa do Sagrado Coração de Jesus é olhar para o céu, mas é olhar como o céu não desiste de me formar com o mesmo coração que o coração de Jesus. Me formar no forno do sacrário. Me formar da mesma maneira que os santos foram formados. Me formar percebendo o quanto que Deus desce do céu para ser acolhido por mim. Deus desce do céu por mim e pela minha salvação. Deus desce do céu para que simplesmente eu diga sim, para que eu não resista ao seu coração, aos seus apelos, à sua graça, que constantemente, como uma goteira, toca na minha vida de pedra, no meu coração de pedra, na minha mente de pedra, e faz com que eu me abra à graça e ao plano salvador de Deus nosso Senhor e ao céu que não tem a lógica daqui da terra. Então nós nos transformamos através dessa 12ª promessa em uma vida eucarística, em uma vida em função desse coração eucarístico de nosso Senhor Jesus Cristo. Que bonito, que profundo, que salvador. Saber que Deus, quando a humanidade estava já desesperada do pecado e das consequências do pecado, faz com que o seu coração seja a nossa esperança. Nós não esperamos nas nossas forças. Nós não esperamos nas nossas capacidades. Nós não esperamos em nossos projetos e planos perfeitos. Nós esperamos em nosso Senhor Jesus Cristo e na sua graça. Como é importante termos essa experiência. Como é importante colocarmos em Deus o nosso futuro. E somente em Deus o nosso futuro. Uma pessoa que tem essa experiência não se desespera diante do próprio pecado, nem mesmo depois de 9 primeiras sextas-feiras. E é aqui que verdadeiramente entra a graça de Deus nosso Senhor. E é aqui que verdadeiramente entra a nossa liberdade. E é aqui que verdadeiramente entra o porquê nós não nos desesperamos, nem mesmo em meio ao mais duro pecado, nosso ou das pessoas que nós amamos tanto e pelas quais rezamos e oferecemos os nossos sacrifícios e reparações. Nós não esperamos em nós, nós esperamos em Deus. E Deus sempre vem, e Deus sempre nos dá a sua graça. E Deus, o que cumpre a promessa, cumpre porque não nos abandona. Nessa 12ª promessa, há diversas pessoas que têm experiências. E eu me lembro, e aqui conto a minha, de que eu não tinha um ano de padre quando, numa sexta-feira, alguém veio ao meu encontro e disse: padre, o meu pai, que é animador de uma comunidade, ele quer falar com o senhor. E eu disse: que bom que ele venha falar comigo. Isso era em Iguatu, eu era vigário paroquial, devia ser pelo ano de 2018, no começo. E eu me lembro que, no sábado, o filho desse animador da comunidade veio novamente até mim e disse: padre, o meu pai quer falar com o senhor. Eu falei: sim, eu estou disponível. Disse para ele que eu estou aqui, para que ele fale comigo, à vontade. E assim, no domingo, eu encontrei na praça depois da missa, quando eu estava comendo alguma coisa, e disse: o meu pai vai falar com o senhor. E eu disse: que bom que vai falar comigo. Na segunda-feira, eu fui celebrar uma missa de corpo presente. O senhor havia falecido de um modo muito dramático. E após a missa, eu me encontrei com esse senhor que queria falar comigo. E ele me disse: padre, desde sexta-feira eu quero falar com o senhor. E eu lhe disse: eu sei. E ele disse: porque a dona Jesus, era uma senhora chamada Maria de Jesus, a dona Jesus, muito fervorosa, muito devota do Sagrado Coração de Jesus, do apostolado da oração, ela desde sexta-feira está em agonia. E eu queria que o senhor fosse lá, dar a unção dos enfermos para ela, dar a indulgência plenária, para que ela fosse em paz. E eu olhei para ele e disse: mas o senhor me esperou desde a sexta-feira para dizer isso? Por que o senhor não me ligou na sexta-feira? É algo de urgência, não é algo para a gente deixar para depois e para depois e para depois. Uma pessoa está morrendo, precisa ser acompanhado pelo sacerdote para receber os sacramentos. E eu me lembro que eu fui de maneira imediata da igreja onde celebrei a missa de corpo presente, fui de modo imediato para a casa da Dona Maria de Jesus. Chegando lá, dei a unção dos enfermos para Dona Maria, dei, depois do ato penitencial, no rito da unção dos enfermos, quando a gente percebe que a pessoa está no momento da morte, a gente dá a indulgência plenária para ela, perdoando todas as penas, com a consciência, com a confiança de que ela, não podendo se confessar também, a unção dos enfermos perdoa todos os pecados. E terminando a unção, eu lhe dei a bênção e ela fez o sinal da cruz, ela já não podendo falar mais nada. Eu cheguei em casa, que era questão de 20 minutos, e pouco tempo depois me disseram que ela tinha falecido. Naquele mesmo momento, depois de ter visto a fita do apostolado da oração sobre ela, eu disse: o coração de Jesus cumpriu a sua promessa. Uma senhora que esperava desde a sexta-feira para receber os sacramentos, porque alguém estava protelando falar com o padre, mas esperou o momento em que o coração de Jesus lhe desse a sua salvação. Nós não estamos falando de superstição. Nós não estamos falando de amuleto, nem de muleta espiritual, para que nós pequemos e vivamos uma vida longe de Deus nosso Senhor. Nós estamos falando de um Deus que nos salva, que vem ao nosso encontro onde nós precisamos, quando nós precisamos. E que felizes somos nós quando experimentamos que, esperando em Deus, Deus sempre vem. Que nosso Senhor Jesus Cristo possa, de maneira especial nessa noite, receber de nós o nosso sim. O nosso sim quando Ele vem com a sua graça. O nosso sim quando Ele vem através da nossa consciência nos atrair a si, ao santuário da confissão, ao santuário da Eucaristia, ao santuário de seu coração. Que nós possamos, ainda em meio aos nossos afogamentos, em meio aos nossos momentos difíceis de tribulação, clamar pelo Senhor: Senhor, salva-me, eu não me salvo. Senhor, salva-me, nenhuma das minhas ações, nem as melhores, abrem as portas do céu. Só o Senhor abre as portas do céu. Senhor, salva-me, eu quero me deixar salvar por Ti. Que este seja o teu momento de oração, de entrega, de tocar no coração de Jesus e perceber o quanto esse coração já estava te esperando para que você experimente a graça, a bênção, a salvação e, sobretudo, para que você experimente a misericórdia de Deus que supera toda a nossa miséria, todo o nosso pecado, toda a nossa imperfeição.
1: Amém, Jesus. Deus lhe pague, Padre Rogério, por esta belíssima pregação. E hoje, agora, nós esquentamos o nosso coração, depois desse testemunho contado pelo Padre, de ali ministrar a unção àquela senhora Maria de Jesus que esperava ali, que devota, uma mulher devota do coração de Jesus, firmada no compromisso do apostolado do coração de Jesus, o apostolado da oração. E Jesus cumpriu a sua promessa, mesmo pessoas, terceiros ali demorando para poder ir até o sacerdote, Deus teve esta paciência e segurou esta filha ali até o fim purificando a sua alma para que o sacerdote chegasse e ministrasse esta unção dos enfermos, ministrasse a indulgência plenária para que a alma, com certeza, Jesus a recebeu no céu, com certeza Jesus a acolheu no céu através desta confiança. É isso que nós muitas vezes cantamos ao longo desse mês, estamos cantando e estamos confiando no coração de Jesus. As almas que confiam em Ti serão recompensadas por Ti. E a notícia que hoje eu venho para trazer para nós rezarmos também nessa intenção, nos alegrarmos também, porque é uma notícia de conversões em massa que estão acontecendo, é na Ucrânia. O arcebispo Sviatoslav, primaz da Igreja Greco-Católica Ucraniana, afirmou que o conflito que assola o seu país há mais de 4 anos provocou o período de maior conversão espiritual da história recente da nação. A declaração foi feita durante a sua visita à sede de uma instituição de ajuda à igreja em Madrid, por ocasião do sínodo permanente dos bispos greco-católicos. Nós vimos alguns dias atrás que a Ucrânia tem sofrido esta guerra, né? A Rússia, que alguns dias atrás lançou vários mísseis contra a Ucrânia, e é um período, querendo ou não, drástico ali que a Ucrânia está vivendo. Mas o bispo disse que é também um período de muita graça. Muitas conversões ao catolicismo estão acontecendo. Ele destacou, o bispo, que o profundo sofrimento causado pela guerra leva as pessoas a confrontarem questões fundamentais da sua existência. Por quê? Qual o sentido da minha dor? Existe esperança? Onde está Deus no meio dessa tragédia? Para ele, essas respostas só podem ser encontradas em um lugar, na fé cristã. O arcebispo descreveu o momento atual como um kairos, um tempo da graça especial de Deus, marcado por conversões em massa. A Igreja Greco-Católica, que antes da guerra representava entre 7,5% e 8% da população, agora chega a 12%, consolidando-se como um grupo religioso com maior crescimento e dinamismo no país da Ucrânia. O arcebispo falou ainda do peso emocional que aquele povo sofre, mas mesmo com esse peso reconhecem o grande valor dos sacerdotes, do sacerdócio e dos sacramentos. Muitos padres ministram sacramentos, celebram funerais, e ele também disse que quando o Estado inicia a evacuação de civis devido ao perigo, o sacerdote, ele é sempre o último a partir. Assim como o capitão de um navio, ele abandona a sua embarcação apenas por último. Dom Sviatoslav afirmou que dói muito ver que o mundo se esquece de nós. Isso foi palavras do bispo. Às vezes temos a sensação de que o mundo não nos entende, não compreende a dimensão dessa tragédia que estamos vivendo. Ele lembrou que todos os dias na linha de frente, segundo dados oficiais,

0: E nós vamos nos unir em oração pedindo pela paz nesse país. Agradecemos também a Deus por ver que mesmo no meio dessa tragédia, muitas pessoas estão se convertendo e tendo ali uma experiência concreta com... Deus. Entretanto, vamos suplicar ao coração de Jesus pelo fortalecimento da igreja na Ucrânia e pedir também que reine a paz nesse país. A paz nesse país, que mesmo nesse momento de tanta tragédia, o arcebispo frisou bem que há esperança. Que há esperança. O mal não é eterno. Coloca aqui no chat, proclama agora, junto. Vamos unir a voz do bispo da Ucrânia, desse arcebispo que também é ministro da igreja e nós somos corpo místico. Proclama aqui no chat agora. O mal não é eterno. O mal não prevalecerá nunca, porque o mal não é eterno. Aí ele colocou e frisou bem, o Senhor é eterno, o amor é eterno. Então, com fé nessas palavras do bispo, bispo também que é o príncipe ali, o apóstolo também da igreja, sucessor dos apóstolos, nós vamos iniciar o poderoso texto do combate, clamando ao coração de Jesus os milagres, a paz ao nosso coração e que a paz reine e se alastre no mundo inteiro. Recebe Jesus agora na tua casa e vamos iniciar o nosso poderoso texto do combate. Graças e louvores se deem a todo momento.
1: Ao Senhor.

E assim, Jesus, nós queremos iniciar hoje esta live, este poderoso texto do combate na vossa presença, acreditando que este amor, esta adoração faz toda a diferença na nossa vida. Imagina isso, quantos dias você adora Jesus? Quantas vezes só na semana você está conectado aqui na live do Instituto Hesed do Exército de São Miguel, seja no Rosário da Madrugada, seja na Pompeia, no Terço da Misericórdia, no Terço do Combate, você está unida a Jesus. E esta união com Jesus é o desejo do nosso coração, que alcança a libertação, que alcança a cura, que alcança os milagres do coração de Jesus. E é por isso, Senhor, que nós queremos render esta adoração. No início deste poderoso texto do combate, acolhe a presença de Jesus na sua casa. Jesus entra na sua casa, Jesus entra na sua vida, assim como ele entrou na vida de Lázaro, daquela família.

ele entrou na casa de Zaqueu, hoje ele quer entrar na sua casa. E a presença de Jesus na sua casa faz toda a diferença. Por isso proclama mais uma vez: Jesus, eu quero amar-te, eu quero adorar-te com todo o meu viver. Sim, Jesus, eu sei que muito tempo eu passei distante da vossa graça, sem te amar, sem te adorar, mas agora, Senhor, agora no início deste terço do combate, eu quero te amar, eu quero te adorar com todo o meu coração.

e essa força da adoração vai crescendo no seu coração. São Maximiliano Maria Kolbe, em uma das suas conferências para os frades, ele dizia: quando você está diante do Santíssimo Sacramento, quando você está em adoração ao Santíssimo Sacramento, saem como que raios que vão ao nosso encontro. Esses raios é a intercessão de Nossa Senhora, é o cuidado de Nossa Senhora para que nós possamos, naquele momento de adoração, neste momento de adoração agora, ter um encontro verdadeiro com o Senhor. E isso faz toda a diferença na vida de todas as pessoas. O encontro verdadeiro com Jesus, deste encontro vai emanar a libertação, a cura, a restauração da família, porque tudo começa com o encontro. E é por isso, Jesus, que estamos aqui nesta noite para rezar o poderoso terço do combate nesta certeza. Queremos nos encontrar convosco. Queremos nos encontrar contigo, porque se encontrando contigo, nós encontramos-nos com nós mesmos, com a nossa miséria, com o nosso nada, com a nossa necessidade de estar contigo, Jesus. Por isso nós queremos sim te louvar, amar-te com todo o nosso coração, com toda a nossa vida. Essa é a nossa necessidade, você entende isso agora. Você vem rezando todo este mês conosco, pedindo os milagres do coração de Jesus. E talvez você começou o mês pedindo um milagre, mas agora, depois da adoração, depois de orações, depois de momentos de união com Deus, você começa a perceber que aquela graça não era o principal. O principal era reconhecer Ele como seu Senhor e seu Deus, assim como falou São Tomé. Por isso, reconhece esta presença de Cristo agora na sua casa, na sua vida, e essa presença faz toda a diferença. E ainda eu tenho algo para você. Você se torna, nesta live de hoje, neste terço do combate, alguém que vai levar esta graça a mais corações. Por isso, agora é o momento de você compartilhar. Você já aqueceu o seu coração, você já recebeu uma substância de conhecimento, e agora você vai atrás de corações que necessitam desta graça. Imagine agora quantas pessoas você conhece e que precisa de uma noite de adoração. Precisa deste momento na presença de Jesus, precisa reconhecer que Ele é o necessário e que fora dEle nada vai seguir bem na nossa vida. Por isso você tem agora esta missão: compartilha, deixa o seu like, que isso é muito importante, deixa o seu like para que o YouTube possa levar essa live a mais corações que estão navegando nas redes sociais. Deixe seu like, compartilha, e na volta nós iniciamos o nosso poderoso texto do combate. Enquanto você faz isso, nós proclamamos o amor e a adoração do Senhor aqui no nosso coração. Quero amar-te.

0: Aproveito também para acolher todas as rádios, as TVs que estão agora conectados no poderoso Texto do Combate. Você que nos acompanha, talvez voltando do trabalho, ainda fazendo alguma coisa, que está ali resolvendo algumas coisas em casa, mas nos acompanha com o seu fone de ouvido. Deus trouxe você aqui nesta noite. Trouxe você aqui nesta noite para que, através dessa união na oração, Ele possa alcançar os milagres que estão no seu coração, Ele possa alcançar libertação, Ele possa alcançar cura, porque tudo isso Deus deseja derramar sobre a sua vida hoje. Imagina que o poderoso Texto do Combate é uma ponte que liga você a Deus. É claro, Cristo nosso Senhor é o único mediador entre Deus e os homens, mas nesta hora da oração, o nosso coração faz uma ponte para o coração de Jesus. Por isso eu acolho você que está desde o início conosco, que participou da abertura, da pregação, e agora juntos vamos iniciar o nosso poderoso Texto do Combate. Pelo sinal da Santa Cruz, livrai-nos Deus nosso Senhor dos nossos inimigos. Em nome do Pai, e do Filho, e do Espírito Santo.
1: Amém.
0: Pai nosso que estais no céu, santificado seja o vosso nome. Venha a nós o vosso reino, seja feita a vossa vontade, assim na terra como no céu.
2: O pão nosso de cada dia nos dai hoje. Perdoai-nos as nossas ofensas, assim como nós perdoamos a quem nos tem ofendido. E não nos deixeis cair em tentação, mas livrai-nos do mal. Amém.
0: Ave Maria, cheia de graça, o Senhor é convosco, bendita sois vós entre as mulheres, e bendito é o fruto do vosso ventre, Jesus.
2: Santa Maria, Mãe de Deus, rogai por nós, pecadores, agora e na hora de nossa morte. Amém.
0: Creio em Deus Pai Todo-Poderoso, Criador do céu e da terra, e em Jesus Cristo, seu único Filho, nosso Senhor, que foi concebido pelo poder do Espírito Santo, nasceu da Virgem Maria, padeceu sob Pôncio Pilatos, foi

0: direita de Deus Pai Todo-Poderoso, onde há de vir a julgar os vivos e os mortos. Creio no Espírito Santo, na Santa Igreja Católica, na comunhão dos santos, na remissão dos pecados, na ressurreição da carne, na vida eterna. Amém.
1: E eu convido você agora, antes de rezarmos a oração da Augusta Rainha, apresenta ao Senhor a sua intenção. Apresenta o milagre que você está desejando alcançar do coração de Jesus. Talvez você veio aqui pedindo forças a Deus hoje. Você chega no final de uma semana cansativa e diante de Jesus você pede: Senhor, dá-me forças para continuar. Quantos corações que chegam nesta noite aqui cansados, pedindo de fato a Deus a força para perseverar. Quantas preocupações, filho, apresenta agora ao Senhor. O jugo que você traz nas costas, tira ele agora e coloca no altar de Cristo. Jesus está aqui no nosso meio para justamente fazer com que o seu coração alcance, pelo menos neste primeiro momento, uma paz na oração. Essa paz que é o encontro com Ele. Por isso, Jesus, nós apresentamos a Ti as nossas intenções. Quantos que agora aqui no chat vão pedindo pela sua família. Quantas pessoas hospitalizadas rezando conosco do hospital. Quantas pessoas pedindo a paz para o mundo, a paz nas famílias, pedindo a cura e a restauração, a conversão para a sua casa. Por isso, filho, coloca aqui agora no chat a intenção que você traz no seu coração. Como se você estivesse agora, aqui, neste estúdio, que nesta hora vira uma capela, sim. É como se você estivesse aqui agora conosco, diante de Jesus, apresentando a sua intenção. Por isso, Jesus, nós queremos iniciar este texto do combate, crendo nisso. As nossas intenções estão no teu altar. O Senhor está lendo os nossos corações, o Senhor sabe as necessidades da nossa casa. Reze esta oração da Augusta Rainha crendo nisso, que Nossa Senhora já está intercedendo, ela já está passando à frente de toda situação difícil e complicada. Augusta Rainha dos céus e Senhora dos anjos, vós que recebeste de Deus
2: o poder e a missão de esmagar a cabeça de Satanás, humildemente vos rogamos que envieis as legiões celestes para que as vossas ordens persigam e combatam os demônios por toda parte, refreando a sua audácia e precipitando-os no abismo. Quem como Deus?
3: Ninguém.
2: Ó bondosa e carinhosa Mãe, vós sereis sempre o nosso amor e a nossa esperança.
3: Ó Divina Mãe, enviai os santos anjos em nossa defesa, afastando para longe de nós o cruel inimigo.
1: E agora, nesta primeira dezena do nosso poderoso texto do combate, o padre Rogério rezará com você.
4: E colocamos diante de Deus nosso Senhor, por intercessão de São Miguel Arcanjo, a libertação de todo o mal na vida das famílias, das brigas, das dificuldades dos pais com os filhos, da falta de amor, dos ciúmes excessivos, que seja destruída toda maldição que esteja atrapalhando o bom andamento da tua casa, da tua família.
5: Nós suplicamos, Senhor Jesus, por cada família que nesse poderoso texto do combate agora se reúne, que o Senhor possa se fazer presente nessas casas, Senhor. Nós pedimos pelo poder da Tua Santa Cruz, rende, filho, filha, agora, rende louvores a Deus. Rende louvores ao Deus que te criou, ao Deus que te colocou nesta família. Você não nasceu numa família errada, eu sei. Deus coloca no meu coração que muitas pessoas que rezam conosco já proclamaram esta palavra durante a sua vida. Não era para eu ter nascido nesta família. Deus agora quebra esta palavra de maldição. No segundo mistério nós vamos clamar com mais força por estas palavras de maldição para que sejam quebradas. Mas já nesse primeiro mistério Deus quebra esta palavra de maldição e Deus diz: você nasceu na família que eu escolhi para você. É esta família que você vai ter que salvar. É esta família que eu escolhi para você levar ela para o céu. É esta a esposa que eu coloquei no teu caminho para você salvar. salvar a alma dela, salvar a alma dos teus filhos. Foi esse esposo que eu coloquei na tua caminhada para você rezar pela libertação dele do vício do alcoolismo, do vício do cigarro, independente da dificuldade que vocês estejam passando, de enfermidade, até de traição. Não desista do seu matrimônio, filha. Não desista do seu matrimônio, filho. Deus escolheu você para salvar a sua família. E rende louvores a Deus, porque esse louvor é um louvor exorcístico. O nosso padre Emanuel Maria conta muito quando vem aqui o testemunho do padre Francesco Bamonte, que em um exorcismo que ele foi fazer, ele tinha passado um dia tremendamente difícil, com muitas dificuldades. E quando ele chegou para fazer o exorcismo, já cansado, ele começou a louvar a Deus pelo dia, a louvar a Deus pela porta que tinha emperrado, a louvar a Deus pela chave que tinha perdido, pela batida do carro que tinha acontecido, pelo portão que não abria, pela dificuldade na vida financeira que estava vivendo, coisas que tinham acontecido ao longo do dia, coisas sorrateiras, talvez fúteis. Mas ele começou a louvar, e o que aconteceu? O demônio daquela pessoa começou a ser expulso. Louva a Deus agora com esta canção. Louva a Deus pela dificuldade que você enfrenta. Louva a Deus pela tua família, pelas batalhas, pelas encrencas, pelas muralhas que se levantaram. E pelo teu louvor seja destruído e anulado agora essas barreiras. Pelo teu louvor que Satanás saia nesse momento. Que o inimigo seja expulso por meio desse louvor que juntamente com os anjos nós engrandecemos. Por isso canta: louvar-te, amar-te, Senhor, é o que nos realiza.

0: louvores e conquista essa restauração da tua família.
1: Louvar-te, amar-te é o que realiza o meu ser.
0: Nós te buscamos, Senhor. Nós te entregamos as nossas lutas.

pessoas que estão rezando conosco agora já disseram essas palavras: eu nasci na família errada. Como ele dizia, eu nasci na família errada, eu nasci para dar errado, não era para eu ter vindo ao mundo. Pessoas até mesmo que chegaram a perguntar a seus pais: por que que vocês quiseram a mim? Por que que vocês sonharam? Pessoas que escutaram da sua família: você foi algo errado, você foi um ato falho, você não deveria ter vindo ao mundo, você não foi desejado. E essas palavras traziam ao seu coração uma aversão à palavra família. A somente de você escutar a família, as feridas como que voltavam a sangrar no teu coração. Por isso, deixa Jesus agora alcançar para você esta libertação. A libertação de toda palavra má, de toda palavra negativa na sua casa, de tudo aquilo que você escutou. Você foi desejado, você foi sonhado por Deus, você foi querido por Deus, Deus sonhou com você.

filho de Deus. Por isso, Jesus, nós queremos pedir agora essa libertação, sim, como o padre Rogério pediu, como nosso irmão Estevão Maria está pedindo, e como agora estamos intercedendo de todas as brigas, de discussões, de discórdias, de dificuldades. Quantas famílias que estão separadas por conta de causas financeiras, de causas na justiça, de brigas bestas, homens que estão rezando conosco agora, que há tanto tempo não falam com seus filhos por conta de discussões por política. Quantas famílias estão divididas? Senhor, restaura agora, nós é isso que vos pedimos. No nosso meio está a relíquia da Santa Cruz, a presença viva e real de Jesus na Eucaristia. Por isso nós pedimos, pela graça desta adoração, não apoiado em nós, porque não temos nada para apoiar em si mesmo, senão somente a vossa graça e misericórdia. Nós queremos pedir pelas famílias, liberta, Senhor Jesus, restaura, Senhor Jesus, quantos que agora precisam liberar o perdão, quantos que agora entendem que é o perdão que está travando talvez uma vida financeira, que é o perdão que está segurando uma enfermidade. Senhor Jesus, dai força agora, porque nós queremos louvar-te, nós queremos amar-te. Imagina isso, imagina toda a sua família diante de Jesus. Ah, irmão, mas isso é impossível, isso é quase que não, isso não vai acontecer. Imagina agora diante de Jesus.

Jesus, é isso que nós pedimos, milagres. Se é milagre que uma família esteja de joelhos na tua presença, nós pedimos este milagre. Fazei com que, mesmo que seja uma pessoa de cada família rezando agora o poderoso texto do combate, toda a sua casa seja atingida pela graça. Canta isso, filho.

0: e você como um canal da graça agora, através desta adoração, deste poderoso texto do combate, reza pela sua casa e pela sua família. Ela não está perdida, porque agora ela se encontra dentro do coração de Jesus. São Miguel e todos os santos anjos,
1: combatei e rogai por nós.
0: São Miguel e todos os santos anjos,
1: combatei e rogai por nós.
0: São Miguel e todos os santos anjos,
1: combatei e rogai por nós.
0: São Miguel e todos os santos anjos,
1: combatei e rogai por nós.
0: São Miguel e todos os santos anjos,
1: combatei e rogai por nós.
0: São Miguel e todos os santos anjos,
1: combatei e rogai por nós.
0: São Miguel e todos os santos anjos,
1: combatei e rogai por nós.
0: São Miguel e todos os santos anjos,
1: combatei e rogai por nós.
0: São Miguel e todos os santos anjos,
1: combatei e rogai por nós.
0: São Miguel e todos os santos anjos,
1: combatei e rogai por nós.
0: Augusta Rainha dos Céus
1: e Senhora dos Anjos,
0: vós que recebestes de Deus o poder e a missão de esmagar a cabeça de Satanás, humildemente vos rogamos que envieis as legiões celestes para que as vossas ordens persigam e combatam os demônios por toda parte, refreando a sua audácia e precipitando-os no abismo. Quem como Deus?
1: Ninguém.
0: Ó bondosa e carinhosa Mãe, vós sereis sempre o nosso amor e a nossa esperança. Ó divina Mãe, enviai os santos anjos em nossa defesa, afastando para longe de nós o cruel inimigo.
2: E nesse segundo mistério nós queremos clamar o poder do sangue de Jesus. O poder do sangue de Jesus sobre a nossa família. O poder do sangue de Jesus sobre a nossa vida, a nossa história. Traumas que nós sofremos na nossa infância. Palavras malditas que nós lançamos contra a nossa família, como estávamos rezando. Palavras que nós lançamos contra nós mesmos. Nós queremos pedir, Senhor Jesus, as gotas do Teu preciosíssimo sangue que venha nos purificar. Nós pedimos nesse mistério também a intercessão dos anjos, os anjos do preciosíssimo sangue, que tragam agora gotas do sangue de Cristo, que recolham as gotas do sangue que estão nas missas agora, nos cálices, nas missas, que estão sendo celebradas em toda a parte do mundo, que os santos anjos vão nesse momento, nestas santas missas, pegando as gotas do sangue que estão naquele cálice e trazendo estas gotas ao nosso coração, trazendo esta gota na nossa árvore genealógica, na nossa família, nos nossos antepassados, para que possa fazer um tremendo exorcismo. Nós clamamos, Senhor Jesus, o poder do Teu sangue, vem sobre nós, vem, nós clamamos.

0: Nós queremos, Senhor Jesus, você, meu irmão, minha irmã que reza conosco agora, impunha agora a arma da tua cruz, pega a tua cruz nas tuas mãos e nós queremos clamar este sangue de Jesus que verteu desta santa cruz, pedir como nós estamos diante da relíquia da santa cruz, nós pedimos esse poder exorcístico da cruz de Cristo, que venha banhar o nosso coração, que venha banhar a nossa árvore genealógica, que venha banhar os nossos lábios, para que a partir de hoje as nossas palavras sejam palavras de bênçãos, não palavras de maldição. Não palavras de dizer que alguém não vai ter jeito, que alguém não presta, que eu não tenho jeito, que eu não consigo vencer este vício, que eu não consigo a libertação nesta área da minha vida, que eu nasci na família errada, que eu sou um desgraçado, que eu não consigo arrumar um emprego, que eu não tenho jeito, eu não vou conseguir, eu não tenho força. Filho, filha, renuncia nesse momento a essas palavras e diz: tudo posso naquele que me fortalece. O Senhor está comigo. Ele é este guerreiro valoroso com vontade de lutar, que combate com nós, que combate por nós. Jesus, agora ele empunha este escudo da fé e te ajuda nesta batalha. Entrega a ele as tuas lutas e que caia por terra nesse momento todas essas palavras malditas que foram proferidas. Meu irmão, minha irmã, repete assim comigo: Senhor Jesus, eu clamo o teu sangue.
1: Senhor Jesus, eu clamo o teu sangue
0: sobre os meus lábios,
1: sobre os meus lábios,
0: sobre o meu coração,
1: sobre o meu coração,
0: sobre a minha família,
1: sobre a minha família,
0: sobre a minha árvore genealógica,
1: sobre a minha árvore genealógica,
0: sobre a minha casa,
1: sobre a minha casa,
0: sobre cada cômodo da minha casa,
1: sobre cada cômodo da minha casa.
0: E eu peço, Senhor, que o Senhor possa fazer um tremendo exorcismo na minha vida,
1: que o Senhor possa fazer um tremendo exorcismo na minha vida,
0: que todo espírito de inveja,
1: que todo espírito de inveja,
0: de maledicência,
1: de maledicência,
0: de fofoca,
1: de fofoca,
0: de votos íntimos,
1: de votos íntimos,
0: de palavras que eu lancei contra mim mesmo,
1: de palavras que eu lancei contra mim mesmo,
0: ou contra a minha família,
1: ou contra a minha família,
0: seja anulada neste momento,
1: seja anulada neste momento.
0: E eu proclamo, Senhor,
1: eu proclamo, Senhor,
0: que o teu sangue me lava,
1: que o teu sangue me lava,
0: que o teu sangue me cura,
1: que o teu sangue me cura,
0: que o teu sangue me liberta,
1: que o teu sangue me liberta.
0: E eu tomo posse, Senhor,
1: e eu tomo posse
0: das bênçãos,
1: das bênçãos
0: que hoje o Senhor quer derramar na minha vida,
1: que hoje o Senhor quer derramar na minha vida.
0: Por isso, filho, canta mais uma vez este sangue.
2: Esse sangue que jorra do lado aberto,
0: esse sangue tem poder
2: para curar.
0: Ele entra na tua história agora.

0: nós cremos agora, Jesus. O Teu sangue está sendo derramado sobre nós. Assim como este sangue foi aspergido, o sangue do Cordeiro, que foi aspergido na porta dos israelitas. Nesta hora o sangue é aspergido sobre as famílias, para que quando vier este anjo exterminador, as famílias estejam seladas e protegidas no sangue do Cordeiro. Ou ainda assim como está no livro do Apocalipse, mas o venceram pelo sangue do Cordeiro. E este sangue, Senhor Jesus, está sendo sim aspergido agora sobre nós. E está afastando toda palavra de maldição. Todas as palavras que foram proferidas por cada um de nós. E que essas palavras foram dando força à nossa vida a caminhar em maldição e maldição. Agora é a hora da bênção. A bênção do Senhor alcança o seu coração. A bênção do Senhor alcança a sua casa e a sua família. Por isso, eu quero pedir ao Padre Rogério que neste momento possa traçar uma bênção sobre você. E que esta bênção possa afastar do seu coração, da sua casa, da sua vida, toda palavra de maldição.
1: Que Deus nosso Senhor te abençoe e a tua família e livre de todo mal. Em nome do Pai e do Filho e do Espírito Santo.
0: Amém. Obrigado, Jesus, porque nós cremos. Cremos que esta oração, com esta bênção, com todo este momento de adoração na vossa presença eucarística, muitas graças estão sendo derramadas na sua casa. É como colocar uma semente. Talvez você não veja resultados imediatos. Deus pode fazer? Pode. Mas aqueles que semeiam entre lágrimas, ceifarão com alegria. A semente da graça está sendo plantada e regada pelo sangue de Cristo. E você vai testemunhar a libertação na sua vida. São Miguel e todos os santos anjos,
2: combatei, rogai por nós.
0: São Miguel e todos os santos anjos,
2: combatei, rogai por nós.
0: São Miguel e todos os santos anjos,
2: combatei, rogai por nós.
0: São Miguel e todos os santos anjos,
2: combatei, rogai por nós.
0: São Miguel e todos os santos anjos,
2: combatei, rogai por nós.
0: São Miguel e todos os santos anjos,
2: combatei, rogai por nós.
0: São Miguel e todos os santos anjos,
2: combatei, rogai por nós.
0: São Miguel e todos os santos anjos,
2: combatei, rogai por nós.
0: São Miguel e todos os santos anjos,
2: combatei, rogai por nós.
0: São Miguel e todos os santos anjos,
2: combatei, rogai por nós.
0: Augusta Rainha dos Céus,

0: No abismo, quem como Deus?
1: Ninguém.
0: Ó bondosa e carinhosa mãe,
1: vós sereis sempre o nosso amor e a nossa esperança.
0: Ó divina mãe,
1: enviai os santos anjos em nossa defesa, afastando para longe de nós o cruel inimigo.
0: E nesta terceira dezena do nosso poderoso texto do combate, o Padre Rogério rezará com você.
2: E rezamos nessa dezena pela libertação de dívidas, libertação de agiotas, pelas causas que temos na justiça, por aqueles que estão desempregados, também a libertação das discórdias e divisões das famílias por herança. Que toda a questão financeira seja colocada nos pés de nosso Senhor Jesus Cristo e libertadas de todo mal, de toda a influência do mal, de toda a divisão.
0: E é nesta certeza, Jesus, que nós queremos sim suplicar esta libertação. Quantos que vieram aqui nesta noite com essa preocupação, como havíamos falado no início, uma preocupação com a sua vida financeira, uma preocupação com cobranças de agiotas. Quantas mães que agora rezam conosco, eu vejo mães que rezam conosco agora, e essas mães pedem por seus filhos que estão envolvidos no mundo da droga e que já têm recebido ameaças de tirar a vida do seu filho, de invadir a sua casa para pegar o que tem de valor. Jesus, nós queremos pedir agora que o Senhor alcance este milagre. Quantas pessoas estão rezando conosco agora pedindo essa libertação das dívidas? Quantas pessoas estão pedindo a graça de vencer os vícios, esse vício de comprar, esse consumismo, essa falta de saciamento nas coisas, em pagar, em passar cartões, em comprar, em fazer dívidas? Quantas pessoas que agora, diante de Jesus, você percebe isso por causa de uma vida aparente, de uma vida de internet, de uma vida de Instagram, você começou a ter coisas desnecessárias e isso foi lhe causando dívidas e mais dívidas, e você foi perdendo o caminho de Jesus, você foi tirando o seu olhar dele. Por isso agora volta o seu olhar para o Senhor, volta o seu olhar para ele e diz: Jesus, eu estou aqui nesta noite e eu te peço, liberta-me desta situação difícil. Liberta-me dessas dívidas, liberta-me dessas agiotagens, pelas causas na justiça. Senhor, nós pedimos nesta noite esta libertação. Clama, filho, clama o sangue de Jesus. Pede este sangue de Jesus sobre esta causa específica na sua vida. Corações altamente preocupados, deixa essa preocupação agora no altar do Senhor e diz: Senhor, eu entrego a ti. Eu entrego porque eu não sei mais o que fazer. Eu entrego porque eu não sei mais para onde. Onde correr, senão para os teus braços. Clama este sangue de Jesus, pedindo justamente isso. Jesus, derrama o teu sangue poderoso sobre esta causa impossível.

0: nosso devocionário. No nosso devocionário, na página 259, é uma oração ao sangue de Jesus clamando por libertação. E eu tenho certeza que esta oração que você está fazendo agora com fé já está alcançando libertação do coração de Jesus. Quantas famílias agora que rezam conosco e que estão passando por situações que estamos falando aqui, você dizia, estão falando a minha vida, estão proclamando a minha necessidade. Por isso eu quero rezar com você esta oração, você acolhe ela no seu coração, você recebe ela na sua vida, como se estivesse recebendo este banho do preciosíssimo sangue. Lava-me, Senhor, com o teu sangue precioso. Lava esta casa, esta família. Derrama o sangue das tuas chagas, das tuas mãos, dos teus pés. Lava-me com o teu sangue por inteiro. Peça isso agora. Peça que o sangue de Jesus possa lavar você, a sua casa, a sua família. Lava-me, Senhor, o corpo, a alma e o espírito. Envolve-me com o teu sangue, Jesus. Eu e a minha casa estamos protegidos pelo sangue de Jesus. Olha que oração poderosa. Repete isso, filho. Eu e a minha casa.
1: Eu e a minha casa.
0: Estamos protegidos.
2: Estamos protegidos.
0: Pelo sangue de Jesus.
2: Pelo sangue de Jesus.
0: A sua casa agora recebe esta graça, esta proteção, esta libertação pelo sangue de Jesus. Envolve-me com teu sangue, Senhor. A minha mente, o meu coração, a minha vontade, os meus sentimentos, estou pedindo, derrama o teu sangue precioso sobre toda a minha pessoa. Quantas pessoas que agora conosco estão passando por uma enfermidade psicológica, enfermidades emocionais, justamente por causa da vida financeira. Pessoas que estão ansiosas, com síndrome do pânico, porque vem as dívidas chegando, as situações apertando, o mês concluindo, o aluguel chegando, tudo isso, e a preocupação aumenta no seu coração. Apresenta isso ao Senhor e pede, Senhor, toca na minha vida financeira, cobre com teu preciosíssimo sangue. Senhor Jesus, que teu sangue seja a minha defesa, seja a minha fortaleza, a minha guarda, e que nada do maligno possa me atingir agora. Pelo poder do teu sangue precioso, derramado sobre mim, sobre todos os meus e sobre todos os meus bens. Que o sangue precioso de Cristo agora seja também derramado sobre os seus bens. Quantos que estão rezando conosco, empresários que estão rezando conosco, estão vendo a sua empresa definhando. Pessoas que têm o seu micronegócio, a sua empresa, que são sócios de alguma empresa, mas que por conta de objetos contaminados, por conta de superstições para crescer na vida financeira, por conta de trabalhos realizados em lugares que não são de Deus, a empresa vem definhando, vem morrendo por dentro. Pedimos, Senhor Jesus, agora a libertação pelo poder do vosso preciosíssimo sangue. O sangue de Jesus tem poder sobre mim. A minha defesa é o sangue de Jesus. Coloca isso agora aqui no chat, filho. A minha defesa é o sangue de Jesus. O sangue de Jesus tem poder sobre todo o inferno. Diante do teu sangue, o inimigo é repelido e foge. Todo joelho se dobra nos céus, na terra e nos infernos, porque este sangue tem poder. Proclama mais uma vez.

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1: Olá, boa noite.
2: Boa noite para você que nos acompanha em todo o país.
1: Sexta-feira, 19 de junho de 2026.
2: Vamos ao destaque do dia: redução do analfabetismo.
1: Pela primeira vez na história, a população com mais de 15 anos que não sabe ler e escrever é menor que 5%.
2: Metade do total de analfabetos é idosa, sendo que também pela primeira vez há menos mulheres que homens nessa condição. Gabriela Noronha.
3: Para fortalecer a educação de jovens e adultos e combater o analfabetismo no Brasil, em 2024 o MEC lançou um pacto nacional que aumenta as vagas nessa modalidade de ensino nos sistemas públicos.
1: E ainda, em Minas Gerais, presidente Lula anuncia investimentos em hospital de referência para o tratamento de câncer em Belo Horizonte.
2: E em novo hospital universitário de São João del Rei, para atendimento de média e alta complexidade, que vai beneficiar 54 municípios.
1: Você vai ouvir também combate às apostas ilegais.
2: Decreto assinado pelo presidente Lula vai permitir bloqueio de bens das bets irregulares e destinação do dinheiro para o Fundo de Segurança Pública. Graziele Bezerra.
4: Segundo o Ministério da Justiça e Segurança Pública, ao todo, 25 milhões de brasileiros apostam nessas plataformas, sendo que um a cada quatro deles aposta todos os dias.
1: Hoje, na apresentação da Voz do Brasil, eu, Mariana Jungmann e Luciano Seixas.
2: E acompanhe a gente ao vivo, acesse Rádio Gov.